avisos e agradecimentos. Como dizem, o que é bom dura pouco. E o que é muito bom dura muito pouco. Já chegamos ao final da nossa novena de hoje. Amanhã, dia 21, teremos a sétima noite, a sétima novena. Como de costume, às 19h30. A sétima noite acontecerá na Igreja São Benedito, com o tema Anunciar hoje o Evangelho da Família. Os colaboradores para a noite de amanhã: Comunidade São Benedito, Comunidade São João, Terço das Mulheres, Pastoral Familiar, Associação dos Moradores da Feira Velha, APAI, Anjo Azul, Escola Carrossel, Colégio Leonardo da Vinci, Escola Municipal Monsenhor Bastos, Escola Municipal Valdir Cardoso, Escola Municipal Ovídio Teixeira, ex-festeiros de 2020 e 2021. O casal festeiro da sétima noite, Wagner e Juscelia. A saída do cortejo será na rua Professor Hélio Negreiros, número 16, onde é a residência do casal. O presidente da celebração será o padre Nilson Rocha Santos. Os festeiros do Divino de 2026 estão realizando o sorteio de um aparelho celular iPhone. O valor do bilhete custa R$ 5,00 e vocês devem participar para que possa assim ajudar os festeiros, que além de ajudar, vocês estarão aí concorrendo a um lindo prêmio. Também estão à venda os livrinhos. Os livrinhos continuam à venda, ele tem um valor de R$ 5,00 e mesmo que R$ 10,00, R$ 5,00 é a cartela, viu gente? R$ 10,00 o livrinho. Mesmo que já estamos na sexta noite, mas a gente pode guardar ele como lembrança, né, da festa do Divino 2026. E serve também para a nossa reflexão no dia a dia. Nesse momento eu gostaria de convidar o casal Fábio e Sônia para aproximar aqui do altar. Casal festeiro dessa noite, que por coincidência é meu irmão compadre e minha cunhada comadre. Em nome da comunidade Rosa Mística, queremos expressar nossa sincera gratidão pelo sim de vocês para representar nossa comunidade na festa do Divino 2026. Agradecemos pela disponibilidade, pelo amor à igreja e pela missão assumida por vocês com tanta dedicação, responsabilidade, humildade e zelo para que esta noite de novenário na Capela Rosa Mística acontecesse com tanto brilhantismo. Que o Divino Espírito Santo continue derramando bênçãos abundantes sobre suas vidas, fortalecendo a caminhada de vocês com alegria, paz, sabedoria e união familiar. Nosso muito obrigado. Receba uma singela lembrança de todos os irmãos e irmãs da comunidade Rosa Mística.

0: Passemos a palavra agora para o casal festeiro.
1: A hora é difícil, né, gente? Meu Deus. Gente, é só sábado. Boa noite, né? Que eu não dei boa noite a ninguém ainda. Que o Espírito Santo tenha tocado nos corações, né? Assim como tocou nos nossos. Só sabe a emoção desse momento quem já foi festeiro. Eu acho que todas as famílias deveriam ter a oportunidade de ser festeiro do Divino, para sentir a emoção que a gente sentiu hoje durante o dia e continua sentindo. É uma emoção inexplicável. A gente quer agradecer, né, todo mundo. Tem umas pessoas que nos ajudam, que os nossos colegas aqui podem confirmar isso. Tem outras que se doam, tem outras que oram, tem outras que se entregam. Então, assim, isso é uma coisa muito bonita, é muito lindo. É muito lindo, gente, participar da festa. Ser festeiro, participar é muito lindo. Aqui tem a pesquinha, né? Todo mundo faz. Já deu boa noite, né? Então, nós primeiramente queremos agradecer ao Espírito Santo por ter nos escolhido para, juntamente com a comunidade Nossa Senhora Rosa Mística e os demais casais festeiros, organizarmos essa linda noite. Obrigada, meu Deus, por tamanha bênção. Nossos corações estão transbordando de alegria. Agradecemos ao Padre Ramon pela lindíssima, belíssima celebração. Foi linda, viu, Padre? Suas palavras tocaram nossos corações, podem ter certeza. Receba da mão de nossas filhas uma singela lembrança

Agradecemos aqui a presença do Padre Danilo. Muito obrigada, Padre Danilo, por ter vindo. Nós ficamos muito felizes com a sua presença. Estamos sentindo falta do Monsenhor Alex, né? Que por um motivo pessoal não pôde vir. Mas a gente entende. Ele está fazendo muita falta. Ao Padre Elber também, que não pôde vir. Mas, né, rezamos por eles, pela situação, por não ter conseguido vir. Ao Monsenhor Ademar, como diz a Alicinha, Deminha. Ela fala Deminha. Sua força e fé e dedicação nos faz mais forte cada dia, Dema. Agradecemos ao Monsenhor Alex, já agradeci, gente, porque aqui é pesca. Mas eu vou agradecer a ele, né? Talvez ele está nos assistindo pelas redes sociais. Nós agradecemos a ele por caminhar conosco desde o início dessa missão. Que Deus abençoe, dê saúde. Ao coral que cantou lindamente, aos coroinhas, aos cerimoniários, às crianças que enfeitaram nossa procissão com suas belezas e pureza de coração, aos pais que disponibilizaram ao trazerem. A pastoral litúrgica também, aos colaboradores da noite. Abro um parênteses aqui, quero agradecer em especial a unidade de ensino infantil Menino Jesus de Praga, que é colaborador da noite, um lugar onde eu trabalhei por 24 anos. Tenho um carinho especial por aquele lugar, gente. Aos que estão aqui presentes, aos que nos acompanham pelas redes sociais, nosso muito obrigada. As nossas famílias que abraçaram conosco esta missão, que Deus retribua em bênçãos. Quero abrir um parênteses aqui para minha família que mora na zona rural e sei que trabalham muito cedo, é um pouco mais difícil de vir, mas não medir esforços para estar presente. Obrigada, que Deus abençoe. Eu quero agradecer três pessoas também que é especial na nossa vida e que hoje não pôde estar por morar longe, mas nos acompanham pelas redes sociais. Vivi, Isa e Ellen, que moram lá em Catanduva. Vocês fizeram falta, mas se faz presente em nossos corações. Meus pais não puderam vir, né? Mas a gente compreende, porque a idade às vezes limita. Não gostam de sair à noite, enfim. As nossas filhas e o nosso genro que abraçaram conosco essa missão. Que Deus abençoe, amamos vocês. A comunidade Nossa Senhora Rosa Mística, representada pela nossa coordenadora Tânia, palavras são insuficientes para agradecermos o apoio e a ajuda desmedida de vocês. Nosso muito obrigada. Aos casais festeiros, não temos palavras para expressar o sentimento que toma conta de nossos corações neste momento. Só podemos dizer que ganhamos uma nova família. Uma família abençoada. Esperamos que nossos propósitos pós-festa do Divino estejam de pé. Eles são lindos. Receba de nossas filhas uma singela lembrança. Ela sela a nossa missão. Tá?

Eu quero agradecer a presença de meus colegas de trabalho também, pelas palavras de incentivo. Isso me deixou mais forte. Eles estão aqui presentes. Eu quero pegar um pouquinho da homilia de Padre Danilo de domingo, que o senhor fez uma belíssima homilia lá também. E o senhor falou que é verdade que a família é a escola, né, que ensina os filhos a buscar a Deus. Nós criamos nossas filhas na igreja, desde o início, até hoje a Alicia se doa. A Alicia no meu ventre, quando eu fui fazer as ultrassons, Flávia me acompanhava, e ela estava de mãozinhas postas. E aí a médica falava, e ela está orando. Então assim, dentro do meu ventre ela já tinha esse dom de servir a Deus. Então ela teve uma época que a gente estava um pouco desanimado na fé, parecia esfriar. Mas como Deus sempre, Ele nunca nos abandona, Ele sempre encontra uma forma de nos resgatar. Temos dentro de casa, da nossa própria casa, alguém que puxa nossas orelhas com sua fé e sabedoria. Teve um tempo em que ela ouvia um canto dia e noite. Quando paramos para refletir a letra, era exatamente o que precisávamos para estar mais perto de Deus. Sabemos que a escolha para sermos festeiros veio também da dedicação e amor que ela tem em servir ao altar do Senhor. Obrigada, Lei, por nos evangelizar com seu gesto de amor a Deus. Ouçamos aqui o canto de evangelização de Alicia dentro de casa.

Boa noite. Minha mãe não mentiu quando disse que essa foi realmente o canto de evangelização da minha vida. E eu vou ser o mais breve possível, mas hoje eu quero agradecer aos meus pais, Fábio e Sônia, por tudo que representam na minha vida e na vida da minha irmã. Vocês sempre fizeram de tudo por nós, com muito amor, dedicação, esforço e fé. Cada ensinamento, cada cuidado e cada oração fizeram de nós quem somos hoje. E sou imensamente grata por ter pais tão especiais. Ver vocês realizando o sonho de serem festeiros do Divino é algo muito emocionante e bonito. Sei o quanto essa caminhada significou para vocês. O quanto foi feito com amor, devoção, entrega e alegria. Vocês viveram esse momento com o coração aberto, espalhando fé, união e carinho por onde passaram. E isso é motivo de muito orgulho para a nossa família. Durante essa entrada, receber esse presente é apenas uma pequena forma de demonstrar toda a admiração e gratidão que sentimos por vocês. Porque é muito mais do que festeiros. Vocês são exemplos de fé, humildade, generosidade e amor ao próximo. Obrigada por nunca desistirem da nossa família, por sempre lutarem por nós, pelos conselhos, pelo cuidado diário, pelos sacrifícios silenciosos e por todo o amor que sempre nos deram. Tudo o que somos hoje também é reflexo da força e do coração de vocês. Que o Divino Espírito Santo continue abençoando imensamente a vida de vocês, iluminando seus caminhos e retribuindo em dobro todo o bem que fazem. Nós amamos vocês e temos muito orgulho de chamar vocês de nossos pais.

0: obrigada, viu, por você ter aceitado essa missão comigo.
1: Bem, gente, boa noite. Ela já falou tudo, né? Não tem muito o que falar, né? Ela esperava que eu não aceitasse, né? Ela tinha aí, acho que o pensamento, né? Mas logo de cara eu disse: você quer? Então vamos, né? E viva o Divino Espírito!

Muito bem, não acabou não, minha gente. O casal pode até ficar aqui na frente já, viu? Então, Alice, né? Alicia veio como um forte sinal de Deus aí. Já pensou em ser freira, Alice? As irmãs voluntárias e as terciárias estão aí. Aproveita a oportunidade, né? Mas rezar para ver se, o que, que Deus reserva para você, né? Mas quem sabe vai ser freira. Será uma alegria. Parabéns a vocês, Fábio e Sônia. Que Deus continue abençoando a vida e a missão de vocês. Tenho certeza que depois de hoje, o Espírito Santo nunca mais será o mesmo na vida de vocês. Vocês começaram a fala de vocês dizendo que só sabe o que é ser festeiro quando está aqui, né? E aí eu tenho que dizer que tem 3 casais aqui que não sabem o que é ainda. Sabem pela metade, né? Mas Wagner, Juscelia, Lucas, Dani, Cido, Suzete não sabem ainda, né? Vão fazer a experiência daqui até sábado, né? E eles vão sim experimentar algo extraordinário que só na noite em que se é festeira que se sabe. Tem muitos aí que já sabem, conta, falam, mas nunca é a mesma coisa, porque o divino tem sempre uma coisinha reservada diferente, né? O chamado de vocês foi diferente dos que já passaram e que foi diferente dos que ainda virão. Mas que Deus abençoe, e agora todo mundo espera que vocês façam parte deste momento de fé, de devoção e de carinho e de apreço que o povo tem pelo Divino Espírito Santo, muito simbolizado na bandeira. Então, com muita alegria e com muita fé, nos ajude nesse momento de devoção. Passe a bandeira para a gente.

0: Paco. Viva o Divino Espírito Santo! Viva!
1: Muito bem. Bom, Wagner e Juscelia, se essa noite vocês não dormirem direito, não se preocupe, tá bom? É normal. Amanhã, em nossa oitava noite, teremos sétima noite, né? Desculpa, sétima noite, o casal Wagner e Juscelia. Então, convido aqui para receberem a bandeira do Divino Espírito Santo.

Padre Ramon, mais uma vez, muitíssimo obrigado pela presença, obrigado por ter aceito o nosso convite. Deus abençoe a missão do Senhor.

0: Obrigado pelo convite, obrigado por esta festa, que o Espírito Santo possa conduzir-nos para essa experiência de graça, essa experiência, a experiência do Pentecostes. Também aqui deixo o convite, se quiserem visitar, estou lá na paróquia Santa Luzia, em Uiú, um pouquinho distante, mas a graça de Deus é bom estar aqui para celebrar, para participar com vocês. Que o Espírito Santo possa nos conduzir e nos possa fazer famílias cheias da graça de nosso Senhor Jesus Cristo. Meus irmãos, minhas irmãs, louvai ao Senhor, bendizei ao Senhor. Andem com a ação desse Santo Espírito. Ide em paz e que o Senhor vos acompanhe. Aleluia, aleluia.
1: Graças a Deus, aleluia, aleluia.

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3: 21:52.
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Hoje venho a ti, Jesus. Apresento o meu coração. Apresento o meu interior. Apresento a minha vida. O Senhor sabe como está. Vem, Senhor. Vem, Senhor. E cura-me, Senhor.

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1: 23 horas e 59 minutos.

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1: E 49.

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2: 4:21.

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0: 5:05.
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1: 5:35.
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0: roxo, fole e sanfoneiro do meu Brasil. Oh, seu menino. Bom dia, os pessoais do meu sertão vai acordando cedo. Os pessoais do meu sertão vai acordando cedo, já vai trouxendo. Já vai trouxendo, já vai trouxendo as orelhas do raio pra assuntar o véio. Bom dia. Bom dia a vocês. Bom dia. Bom dia a vocês que tá nas roças. Bom dia a vocês que tá na cidade, vizinhança toda. Não se aperreie, não se espante, que o véio tá com vocês toda hora e todo instante com Maluça Alves. Lá de Urandi, já acordou, foi cedo, né, com Maluça? Um abraço pra senhora, minha filha. Os pessoais vão acordando e vai dando notícia.
1: Bom dia, velho Dionísio, para dia. O senhor. Tudo bem, velho? Sou André aqui, Varginha Brejo, participo do Amanhecer do Sertão, velho. Viu? Gostaria de ouvir uma música estrelinha, toque para nós, que tal? Pereço para todos os ouvintes da Rádio Educadora, presente nos corações. Educadora FM, 45 anos de evangelização, né, velho? Que o Espírito Santo domine o senhor, a quinta-feira, cheio de bênção. Cheio de muita paz, muita saúde para o senhor e para a sua família, amém, viu, velho? Muita bênção para o senhor, velho. Fica com Jesus, senhor, tá bom, velho? Como é que o senhor tá? A pressão tá boa, velho?
0: Doutor falando
1: que
0: você
1: tá bom, né? Bom dia,
0: velho. Quinta-feira abençoado. Amém, meu filho. O velho tá assim, minha filha. Peleja, homem. Peleja daqui, peleja da culá pra vencer na vida. Ai, pelejando, mas nós tem Deus do lado, nós tem Deus na frente, tem Deus atrás, tem Deus em todo canto, nós tem Deus no coração. Bom dia, vocês que vão acordando cedo. Vocês vão acordando cedo. 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Já é seis horas. O sol tá meio-dia. Ei, seu menino. Oh. Muita gente vai acordar.

e já vai juntando o véi. Deixa o véi mandar um abraço pra meu compadre Crove, gente boa, né? E também o menino dele, Enzo. 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É referência. 6:02 já, 6:02, meu filho. 6:02, minha filha, deixa o velho pra

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Eu também fui, mas não gostei. O negro tá muito modificado. Nem parece aquele molequinho que saiu daqui em 1930. Era malero, borchudo, cabeça de papagaio, zambeta, feio pra peste. 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O negro agora tá...

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0: Maria, biscoito Fracila que o velho tá falando pra vocês. Ah, potência.
1: O velho também já prossegue, meu filho. O velho também já prossegue, minha filha. Viu? 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Ah, oh, seu menino.

0: Abigail. Falando de chá de vinho. Oi, quem tá aqui pra conversar mais nós, pra falar das novidades. Bom dia, meu compadre.
1: Opa, bom dia.
0: Bom dia.
1: Um abraço aos amigos que sintonizam com a gente na região. 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
0: Amém,
1: boa quinta-feira a todos.
0: Amém.
1: E até a próxima, se Deus quiser.
0: Se Deus quiser. Chá de vinho, não, chá de vinho. 6 horas mais 26 minutos, 6:26.

0: Já acordou lá do Lajedinho, está soltando vela. O padre Magno Pedreiro também já acordou, foi cedo, né, padre Magno? Magno Pedreiro já tá na sintonia do véi, já tá assuntando o véi. Deixa eu ver quem já acordou, deixa eu ver quem já acordou.
1: Ô Dionísio, bom dia. Quem fala aqui é Zico. Ô Dionísio, eu gostaria que você rodasse o hino do Palmeiras pra mim. E depois você rodasse uma música pra mim, de Gustavo Lima. Eu ofereço pra minha esposa, Ana Paula Cardoso. Nós estamos ouvindo seu programa todos os dias.
0: Amém, meu filho. Forte abraço, viu? Forte abraço, forte abraço.
2: Bom dia, Dionísio. Tudo bem com o senhor? Quer falar que Maria Santana deu de acordeão, rola música pra nós. Bem bonito, feliz pra torcer na escola do programa pra você, educadora. E o senhor vai sair o acostipação?
0: Acho que não.
2: Como é que o senhor tá aí? Aqui tudo na paz, velho.
0: Eu tô meio
2: bom dia, educador FM, presente em nossos corações. Se cuida, velho, sai agora, vem aí.
0: É verdade, mas eu tô meio constipado, minha filha. Eu tô meio constipação ainda. Quem souber rezar, gente, de constipação, vai rezando aí, vai rezando, vai rezando.
3: Olá, velho, bom dia.
0: Oh.
3: Galego da Fazenda Ilha.
0: Sim.
3: E aí, velho, como é que tá hoje?
0: Pelejando.
3: O povo não tá ali pirraçando aí não, velho.
0: Tá começando agora.
3: E aí, velho, o Flamengão ganhou ontem, velho.
0: Quer saber de
3: fato? Toma um remédio hoje.
0: Quem quer saber?
3: É aí, velho. Manda um alô pra nós aí, pra minhas filhas aqui, Thaís e Thalita. Pra Zidão aqui, o flamenguista. Marquinho, flamenguista aí também. E roda um hino do Flamengo aí pra eles aí, velho. Valeu, velho.
0: Valeu, meu filho. Vai esperando sentado que em pé você cansa, viu? Vai esperando sentado que em pé você cansa.
4: Bom dia, Dionísio.
0: Bom dia.
4: Meu nome é Dio, sou de Rio Dom Antônio. Ô, Dionísio, tu sarou a abrição de boca.
0: Foi
4: aquela fraqueza que tu tinha, Dionísio, me fala aí.
0: Foi encorujamento.
4: Falou, Dionísio, bom dia.
0: É que o velho tava encorujado.
4: Falou,
0: Dio, o velho tava encorujado. O dia que o velho tava meio encorujado. O dia que o velho tá meio. Que tem dia que a gente amanhece meio encorujado. O dia que a gente amanhece meio encorujado, meu filho, é uma abrição de boca, uma moléstia medonha. Parece que botaram quebrante, meu. Parece que botaram quebrante.
5: Bom dia, velho. Bota uma hora aí, velho. E Flamengo ganhou ontem, velho.
0: Quem quer saber de Flamengo? Você quer,
5: velho? Quem fala que ele liga a Turquia. Que Mengão, hein? Mais um, hein? Manda um passo aí do Flamengo aí, velho.
0: Você tem cadeira aí, meu filho? Senta, tem pé, tu cansa. Vou passar em de Flamengo, dando. Relaxa pra esse povo. É difícil.
6: Bom dia, velho. Jônio, velho. Passando aqui no Mato Verde. A chuva tá longe, velho. A chuva tá lá no Pato de Minas, Lajão de Minas. Graças a Deus, estou quase chegando em casa. Daqui a pouco estou em casa, se Deus quiser. Valeu, velho. Um abração, velho.
0: Amém, meu filho. Forte abraço pra você também, compadre Júnior Carreteiro. Lá de Pindaí, já tá escutando o velho, tá voltando de São Paulo pra cá, passando na cidade de Mato Verde. Hora dessa tá quase chegando. Ei! 6h31, meu filho, 6h31, minha filha, muita gente vai acordar.
2: Seu Dionísio, bom dia. E aí, seu Dionísio, tudo bom?
0: Ah, sim.
2: O Dionísio, manda uma música aí pra mim hoje com Cigano Casa Nova. Me ouvi oferecer aí todos da Rádio Educadora. Uma boa quinta, viu, véi?
0: Amém.
2: Eu sei pra todos. Deus abençoe nós.
0: Amém, meu filho.
2: Bom dia.
0: Bom dia, bom dia. É com a Neide Cardoso, lá de Guarambi, que já acordou cedo, né, Neide? Forte abraço pra você também, minha filha. Os pessoais vai acordando, vai dando notícia. Pessoais que tá nas roças, pessoais que tá na cidade, vizinhança toda. O padre João de Deus já acordou, véi, bom dia. Mande um alô e os parabéns para meu pai José Ferreira de Souza, que hoje está completando 82 anos de existência. Que Deus dá a ele muita saúde, paz, alegria, tranquilidade. E bate os parabéns, bate os aplausos para o compadre José Ferreira. As festas de São João tá chegando. Tá chegando. Lembrar você que tá vindo aí o segundo esquenta de São João de Tanquinho Maniaçu. Vai ser sábado agora, 23 de maio. Viu, gente? Vai ter Joales Souza e Júnior Pecas.

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0: tia foi levá-la em casa ontem, meia dúzia de ovo. Falou, eu vim trazer esse ovo aqui pro senhor, que o senhor fala na rádio direto que gosta de comer cuscuz com ovo frito pro riba, pois foi levar, menino. Ô veinha boa, aquela veinha, viu? Onde me vê? É a mãe de Tatiana, mano. A mãe de Tatiana, né? Chama ela. A mãe de Tatiana, pois foi levar meia dúzia de ovo. Ó, velho, não truxe mais porque as galinhas parou de botar esturdia, viu? Mas quando tiver mais, eu vou trazer mais ovo pro senhor. Pois foi levar.
1: Não faço isso não.
0: O que falou que o velho falou na rádio que gosta de comer cuscuz com ovo frito pro riba.
1: Coisa maricota, vem pra cá.
0: 6:06, meu Brasil brasileiro.
2: Vamos chegando, freguês, alô, você, freguês, tá passando caminhão de coberta, eu rasco coberta, de descanso, coberta de frio, que tá chegando frio. Vamos tocar na coberta, freguês, alô, pai de família, coberta.
0: Deixa eu ver quem já acordou. Véi, bom dia. Quem fala que é Sivaldo de Campinas, São Paulo. Mande um abraço pra minha mãe, Dona Isolina. E a todos aí, um abraço, véi. Fica com Deus. Amém, meu filho. Fica com Deus, você também. Sivaldo de Campinas, São Paulo. Tá escutando, véi. Bom dia. Um abraço pra Dona Isolina. Tá escutando, véi. Dia 24, agora é a cavalgada, né? Lá do Gatinho do Grama. Todo mundo convidado, mandou o convite pra avisar que vai ser dia 24, domingo agora. A cavalgada do Gatinho do Grama, vai ter playboy do forró, cigano cantador, vai ter muito forró. Oh! Deixa eu ver quem mais acordou, quem mais já acordou.
3: Bom dia, velho Dionísio, aqui quem fala é Zé da Mata, velho, quero mandar um alô para seu Joaquim do Quebra-Braço, seu Chico da Aparecida, a esposa dele, Tião da Farinha, Pedinha da Cajazeira, e também Paulão das Contenas e também meu amigo Josia Bagaceira. Um bom dia a todos, valeu, velho, fica com Deus, velho.
0: Valeu, meu filho, forte abraço. 6:43, deixa eu ver que mais já acordou, velho, bom dia. Mande um alô pra nós aqui da escadinha. Compadre Bilu Pedreiro, compadre Bilu acordou, compadre Bilu atrás da sintonia.
4: Bom dia, velho Doninho, bom dia. Que vamos? Pegamos aluno aqui, dá um bom dia pro pessoal de São Aíba, viu? Pessoal ali de Gaporã, aquela região todinha ali, viu? Dá um bom dia pro senhor, um bom dia pra nós todos, velho Doninho. Valeu!
0: Amém, meu filho, forte abraço pra você também, já tá escutando o velho, bom dia. Poxa, os meninos tá quebrando isso aqui, ó. Os meninos da rádio tá quebrando com a rádio. Deixa eu ver que mais já assustou no velho.

0: A nós, dá uma vaia nesse povo, dá uma vaia nesse povo, que esse povo me perturba, eu não posso passar nervoso. O doutor falou, que eu não posso passar nervoso e vocês me perturbando. Yeah! É difícil.
1: É
0: difícil. Vaia, quem vir pra cá com relaxo de Flamengo vai levar vaia. Remédio tá caro, gente. Remédio tá caro pra passar pressão desregulada. 6h45, véi, bom dia. Adoro assuntar seu programa todo dia cedo aqui de Ubiraçaba, município de Brumado. Manda um alôzinho pra nós todo dia cedo, véi. Obrigado, gente. Pessoal de Ubiraçaba, lá no município de Brumado, que tá escutando, véi, bom dia. Deixa eu ver quem mais já acordou. Muita mensagem vai chegando, que às vezes o véi não dá conta de atender todas as mensagens que vai chegando. Véi, bom dia. Mande um alôzinho pra Zé Carlos Pintor. Tornou cair ontem da escada, velho. Aquele homem vai morrer. Zé Carlos, já dei tanto conselho pra Zé Carlos Pintor. Falei, moço, tu não sobe nessa escada com duas latas de tinta, não, moço. Tu vai acontecer um acidente com tu, rapaz. Qual é nada, velho. Aqui tem 60 e tantos anos de profissão. Falei, então vai, funda bem. Moço, quando eu virei as costas, o homem caiu, bicho. Outro pé de jeito no mundo, viu? Pegou o conselho, a escada abriu as pernas assim, ó. Zé Carlos Pintor. Que difícil. Eu acho que ele tem algum problema, viu? Eu acho que ele tem algum desligamento ali na fiação central. A pessoa, quando tem algum desligamento na fiação, aí fica assim meio coisado. 6h46, o véi vai-se embora, gente. Deixa o véi-se embora. Amanhã cedo o véi volta com a bênção de Deus, com as graças divinas. Louvado seja nosso Senhor Jesus Cristo, para sempre seja louvado, meu filho. Que Deus abençoe nosso povo, abençoe nossa gente. Que Jesus nos dá felicidade, saúde, paz, alegria e prosperidade. Em nome de Jesus, amém.

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caros fiéis, irmãos e irmãs que se encontram aqui na Catedral de Senhora Santana, o nosso bom dia. Louvado seja nosso Senhor Jesus Cristo, para sempre seja louvado. Hoje é quinta-feira da sétima semana da Páscoa, 21 de maio. A igreja faz memória a São Cristóvão Magalhães e seus companheiros mártires, e aquelas intenções que todos temos no nosso pensamento e no nosso coração, também pelos nossos irmãos e irmãs falecidos, a argentina Angélica Vilas Boas Souza, Francisco Souza Lima, Getro Vieira da Silva e Creuza Alves Aguiar, sétimo dia de falecimento. E os demais falecidos: Joana Pereira Costa, 3 meses, Telmo Junqueira, Florisvaldo Abreu Lopes, Sebastião Neves Cotrim, Valdívio Abreu Lopes, Eunice Lopes e Domingos Silva, imperadores do Divino Espírito Santo, falecidos. Irmãos e irmãs, nesta liturgia, mergulhados na expectativa do derramamento do Espírito Santo, Dom Pascal por excelência, elevemos nossos corações ao Senhor. Fortalecidos por essa esperança, celebremos com piedade profunda devoção e viva confiança no Deus que sempre cumpre suas promessas. Preside, Monsenhor Ademar, iniciemos com o canto de entrada.

0: aproximemos-nos com toda a confiança do trono da graça, para conseguirmos misericórdia e alcançarmos a graça de um auxílio no momento oportuno. Aleluia. Em nome do Pai, e do Filho, e do Espírito Santo. A graça de nosso Senhor Jesus Cristo, o amor do Pai e a comunhão do Espírito Santo estejam convosco.
1: Bendito seja Deus que nos reuniu no amor de Cristo.
0: A todos vocês, o meu fraternal bom dia.
1: Bom dia.
0: Sejam todos bem-vindos e bem-vindas a essa nossa celebração, quinta-feira, sétima semana do tempo comum. E nós vamos celebrar a Santa Missa em todas essas intenções que foram anunciadas pelo nosso comentarista. E agora, meus irmãos, vamos rezar pelas intenções que vocês têm aí no coração. E agora, meus irmãos e minhas irmãs, reconheçamos os nossos pecados para celebrar dignamente os santos mistérios. Confessemos os nossos pecados.
2: Confesso a Deus Todo-Poderoso e a vós, irmãos e irmãs, que pequei muitas vezes por pensamentos e palavras, atos e omissões, por minha culpa, minha culpa, minha tão grande culpa. E peço à Virgem Maria, aos anjos e santos, e a vós, irmãos e irmãs, que rogueis por mim a Deus nosso Senhor.
0: Deus Todo-Poderoso, tenha compaixão de nós, perdoe os nossos pecados e nos conduza à vida eterna.
2: Amém.
0: Oremos. O vosso Espírito Santo infunda em nós a riqueza dos seus dons e nos dê um coração que vos agrade, tornando-nos, em sua misericórdia, sempre mais dóceis à nossa vontade. Por nosso Senhor Jesus Cristo, vosso Filho, que é Deus, e convosco vive e reina, na unidade do Espírito Santo, por todos os séculos dos séculos.
1: Amém.

0: Leitura dos Atos dos Apóstolos. Naqueles dias, querendo saber com certeza por que Paulo estava sendo acusado pelos judeus, o tribuno soltou-o e mandou reunir os chefes dos sacerdotes e todo o conselho dos anciãos. Depois fez trazer Paulo e colocou-o diante deles. Sabendo que uma parte dos presentes eram saduceus e a outra parte eram fariseus, Paulo exclamou no conselho dos anciãos: Irmãos, eu sou fariseu e filho de fariseus. Estou sendo julgado por causa da nossa esperança na ressurreição dos mortos. Apenas falou isso, armou-se um conflito entre fariseus e saduceus, e a assembleia se dividiu. Com efeito, os saduceus dizem que não há ressurreição, nem anjo, nem espírito, enquanto os fariseus sustentam uma coisa e outra. Houve então uma enorme gritaria. Alguns doutores da lei, do partido dos fariseus, levantaram-se e começaram a protestar, dizendo: Não encontramos nenhum mal neste homem. E se um espírito ou anjo tivesse falado com ele? E o conflito crescia cada vez mais. Receando que Paulo fosse despedaçado por eles, o comandante ordenou que os soldados descessem e o tirassem do meio deles, levando-o de novo para o quartel. Na noite seguinte, o Senhor aproximou-se de Paulo e lhe disse: Tem confiança. Assim como tu deste testemunho de mim em Jerusalém, é preciso que tu sejas também minha testemunha em Roma. Palavra do Senhor.
1: Graças a Deus.

Guardai-me, ó Deus, porque em vós me refugio. Digo ao Senhor, somente vós sois o meu Senhor. Ó Senhor, sois minha herança e minha taça. Meu destino está seguro em vossas mãos.

Eu bendigo o Senhor que me aconselha e até de noite me adverte o coração. Tenho sempre o Senhor ante meus olhos, pois se o tenho a meu

Meu coração está em festa, minha alma rejubila de alegria, e até meu corpo no repouso está tranquilo, pois não há vez de me deixar entregue à morte, nem vosso amigo.

0: Senhor esteja convosco.
1: Ele está no meio de nós.
0: Proclamação do Evangelho de Jesus Cristo, apresentado por São João.
1: Glória a vós, Senhor.
0: Naquele tempo, Jesus ergueu os olhos ao céu e rezou, dizendo: Pai Santo, eu não rogo somente por eles, mas também por aqueles que vão crer em mim pela sua palavra, para que todos sejam um, como tu, ó Pai, estás em mim e eu em ti, e para que eles estejam em nós, a fim de que o mundo creia que tu me enviaste. Eu dei-lhes a glória que tu me deste, para que eles sejam um como nós somos um. Eu neles e tu em mim, para que assim eles cheguem à unidade perfeita e o mundo reconheça que tu me enviaste e os amaste como me amaste a mim. Pai, aqueles que me deste, quero que estejam comigo onde eu estiver, para que eles contemplem a minha glória, a glória que tu me deste, porque me amaste antes da fundação do universo. Pai justo, o mundo não te conhece, me conheceu, mas eu te conheci. E esses também conhecem que tu me enviaste. Eu lhes fiz conhecer o teu nome e o tornarei conhecido ainda mais, para que o amor com que me amaste esteja neles. E eu mesmo esteja neles. Palavra da salvação.
1: Glória a vós, Senhor.
0: Pelas palavras do Santo Evangelho, sejam perdoados os nossos pecados. Meus queridos irmãos e irmãs presentes aqui na catedral e também aqueles que nos acompanham através da nossa rádio com FM, Santana FM, 45 anos no ar, 45 anos de evangelização nas terras sagradas do sertão. Meus irmãos e minhas irmãs, nós estamos na semana da ascensão do Senhor, quando Jesus, concluído a sua missão aqui na terra, ele volta para a casa do Pai e envia os seus discípulos para continuar a sua missão. E nós estamos nos preparando para a festa do Divino Espírito Santo. A semana também, que é a semana de oração pela unidade dos cristãos. E nós ouvimos há pouco a proclamação da palavra de Deus. A primeira leitura, São Paulo se dirige aos anciãos de Éfeso e se despede da comunidade e recomenda que se continue firmes na fé, mesmo diante dos desafios, das dificuldades que eles vão encontrar na sua missão. E o Evangelho é a oração sacerdotal de Jesus, em que ele reza pedindo ao Pai pela unidade dos cristãos, para que todos sejam um, assim como nós somos. Então, os cristãos unidos, nós temos

0: Temos uma força, como diz aquela expressão popular, da união nasce a força. Agora, os cristãos desunidos são incapazes de levar à frente o projeto de Deus. No Evangelho, nós rezamos, né? Não nos deixeis cair em tentação, mas livrai-nos do mal. Amém. E agora vamos ficar de pé e vamos apresentar as preces da comunidade.
1: A cada invocação responderemos: ó Pai, fazei-nos um só povo em vosso amor.
2: Para que a Igreja, sustentada pelo Espírito Santo, cresça na unidade e no amor, e assim o amor reconheça a presença de Cristo em nosso meio, oremos.
1: Ó Pai, fazei-nos um só povo em vosso amor.
2: Para que os líderes cristãos se deixem conduzir pela graça da reconciliação e busquem com sinceridade a plena comunhão entre as igrejas, oremos.
1: Ó Pai, fazei-nos um só povo em vosso amor.
2: Para que todos os que são perseguidos por causa do Evangelho sejam fortalecidos na fé e encontrem coragem e consolo em meio às provações, oremos.
1: Ó Pai, fazei-nos um só povo em vosso amor.
2: Para que os falecidos encontrem o descanso eterno ao lado do Pai, oremos.
1: Ó Pai, fazei-nos um só povo em vosso amor.
2: Para que os familiares dos falecidos sejam consolados por Deus, oremos.
1: Ó Pai, fazei-nos um só povo em vosso amor.
2: Para que os aniversariantes do dia sejam abençoados por Deus com muita paz, muita fé, muita saúde e muitos anos de vida, oremos.
1: Ó Pai, fazei-nos um só povo em vosso amor.
0: Aceitai, Senhor, essas nossas preces que foram feitas em voz alta e também aquelas que estão aí no silêncio do coração de cada um. Tudo isso, Senhor, nós os pedimos, que viveis e reinais para sempre. Amém. Amém.

0: Orai, irmãos e irmãs, para que o meu e o vosso sacrifício seja aceito por Deus Pai Todo-Poderoso.
1: Receba, Senhor, por tuas mãos este sacrifício, para a glória do seu nome, para o nosso bem e de toda a sua santa igreja.
0: Senhor, nós vos pedimos, santificai com benevolência esses dons e, aceitando a oblação do sacrifício espiritual, fazei de nós uma eterna oferenda para vós, por Cristo nosso Senhor.
1: Amém.
0: O Senhor esteja convosco.
1: Ele está no meio de nós.
0: Corações ao alto.
1: O nosso coração está em Deus.
0: Demos graças ao Senhor, nosso Deus.
1: É nosso dever e nossa salvação.
0: Na verdade, é digno e justo, é nosso dever e salvação proclamar vossa glória, ó Pai, em todo o tempo, mas com maior júbilo louvá-vos nesse tempo, porque Cristo, nossa Páscoa, foi imolado. Pois, destruindo o que era velho, da criação decaída, é renovada. E em Cristo nos foi recuperada a integridade da vida. Por isso, transbordando de alegria pascal, exulta a criação por toda a terra. Também as virtudes celestes e as potestades angélicas proclamam indo a vossa glória, dizendo a uma só voz:
1: Santo, Santo, Santo, Senhor Deus do Universo, o céu e a terra proclamam a vossa glória. Hosana nas alturas, bendito que vem em nome do Senhor. Hosana nas alturas.
0: Na verdade, ó Pai, vós sois santo e fonte de toda santidade. Santificai, pois, esses dons, derramando sobre eles o vosso Espírito, a fim de que se torne para nós o corpo e o sangue de nosso Senhor Jesus Cristo.
1: Enviai o vosso Espírito Santo,
0: estando para ser entregue, e abraçando livremente a paixão, Jesus tomou o pão, pronunciou a bênção de ação de graças, partiu e o deu a seus discípulos, dizendo: Tomai todos e comei, isto é o meu corpo, que será entregue por vós.

mesmo modo, no fim da ceia, Jesus tomou o cálice em suas mãos e, dando graças novamente, o entregou a seus discípulos, dizendo: tomai todos e bebei, este é o cálice do meu sangue, o sangue da nova e eterna aliança, que será derramado por vós e por todos para a remissão dos pecados. Fazer isto em memória de mim.

0: mistério da fé e do amor.
1: Todas as vezes que comemos deste pão e bebemos deste cálice, anunciamos, Senhor, a vossa morte, enquanto esperamos a vossa vinda.
0: Celebrando, pois, o memorial da morte e ressurreição do vosso Filho, nós vos oferecemos, ó Pai, o pão da vida e o cálice da salvação, e vos agradecemos porque nos tornaste dignos de estar aqui na vossa presença e vos servir.
1: Aceitai, ó Senhor, a nossa oferta.
0: Suplicante vos pedimos que, participando do corpo e sangue de Cristo, sejamos reunidos pelo Espírito Santo num só corpo.
1: O Espírito nos una num só corpo.
0: Lembrai-vos, ó Pai, da vossa Igreja, que se faz presente pelo mundo inteiro, que ela cresça na caridade, em comunhão com o Papa Leão, com o nosso bispo José Roberto, os bispos do mundo inteiro, os presbíteros, os diáconos e todos os ministros do vosso povo.
1: Lembrai-vos, ó Pai, da vossa Igreja.
0: Lembrai-vos dos vossos filhos e filhas, sétimo dia de falecimento, Argentina Angélica Vilas Boas Souza, Francisco Souza Lima, Geto Vieira da Silva e Creuza Alves Aguiar. Agora os falecidos: Helenita Novato Silveira, Joana Pereira Costa, Telmo Junqueira, Florisvaldo Abreu Lopes, Sebastião Neves Cotrim, Vavá Rodevino Alves Lopes, Eunice Lopes e Domingo Silva. Que chamasse deste mundo a vossa presença, tendo sido sepultado com Cristo em sua morte no batismo, participe igualmente da sua ressurreição. Lembrai-vos também na vossa misericórdia dos outros, nossos irmãos e irmãs, que adormeceram na esperança da ressurreição, e de todos que partiram desta vida, acolhei junto a vós, na luz da vossa face.
1: Concedei-lhes, ó Senhor, a luz eterna.
0: Enfim, nós vos pedimos, tende piedade de todos nós, e dai-nos participar da vida eterna, com a Virgem Maria, Mãe de Deus, São José, seu esposo, os apóstolos, Senhora Santana e São Joaquim, e todos os santos que neste mundo viveram na vossa amizade, a fim de vos louvarmos e glorificarmos, por Jesus Cristo, vosso Filho. Por Cristo, com Cristo e em Cristo. A voz de Deus Pai Todo-Poderoso, na unidade do Espírito Santo, toda honra e toda glória, por todos os séculos dos séculos.

0: Como uma preparação para a Sagrada Comunhão, nós vamos rezar a oração que Jesus nos ensinou. Pai nosso
1: que estais nos céus, santificado seja o vosso nome. Venha a nós o vosso reino. Seja feita a vossa vontade, assim na terra como nos céus. O pão nosso de cada dia nos dai hoje. Perdoai as nossas ofensas, assim como nós perdoamos a quem nos tem ofendido. Não nos deixeis cair em tentação, mas livrai-nos do mal.
0: Livrai-nos de todos os males, ó Pai, e dai-nos hoje a vossa paz. Ajudados pela vossa misericórdia, sejamos sempre livres do pecado e protegidos de todos os perigos, enquanto aguardamos a feliz esperança e a vinda do nosso Salvador, Jesus Cristo.
1: Vosso é o reino, o poder e a glória para sempre.
0: Senhor Jesus Cristo, disseste aos vossos apóstolos: eu vos deixo a paz, eu vos dou a minha paz. Não olheis os nossos pecados, mas a fé que anima a vossa igreja. Dá-lhe, segundo o vosso desejo, a paz e a unidade. Vós que sois Deus com o Pai e o Espírito Santo.
1: Amém.
0: A paz do Senhor esteja sempre convosco.
1: O amor de Cristo nos uniu. Cordeiro de Deus, que tirais o pecado do mundo, tende piedade de nós. Cordeiro de Deus, que tirais o pecado do mundo, tende piedade de nós. Cordeiro de Deus, que tirais o pecado do mundo, dai-nos a paz.

0: provai e vede como o Senhor é bom. Feliz aquele que encontra no Senhor o seu refúgio. Eis o Cordeiro de Deus que tira o pecado do mundo.
1: Senhor, eu não sou digno de que entreis em minha morada, mas dizei uma palavra e serei salvo.
0: Corpo e o sangue de Cristo nos guarde para a vida eterna.
2: Amém.

0: Eu vos digo a verdade. É bom para vós que eu parta. Se eu não for, não virá a vós o defensor, diz o Senhor. Aleluia. Oremos. O sacramento que recebemos, Senhor, ilumine nossa fé e restaura nossas forças para merecermos receber os dons de vosso Espírito, por Cristo nosso Senhor.
1: Amém. Hoje é a última noite do Tríduo em preparação à festa de Santa Rita de Cássia. A missa será amanhã às 17 horas, 5 horas da tarde, lá na igreja de Santa Rita. Também hoje nós estamos no sétimo dia preparatório para a festa do Divino Espírito Santo. Sétima noite da novena hoje será na igreja de São Benedito, com o tema Anunciar Hoje o Evangelho da Família. Os colaboradores de hoje, desta sétima noite: Comunidade São Benedito, São João, Terço das Mulheres, Pastoral Familiar, Associação dos Moradores da Feira Velha, APAI, Anjo Azul, Escola Carrossel, Colégio Leonardo Davis, Escola Monsenhor Bastos, Escola Valdir Cardoso, Escola Ovídio Teixeira e ex-festeiros dos anos 2020 e 2021. O casal festeiro de hoje é Wagner e Juscelia. E a saída do cortejo será da residência dos festeiros, a rua Professor Hélio Negreiros, número 16. Presidirá hoje o padre Nilson Rocha Santos. Então, aos poucos nós vamos nos aproximando do grande dia, né, Monsenhor Ademar? Então, logo mais, às 19h30. Vamos estar, aliás, mais cedo, um pouco, às 19 horas, já vamos estar todos na igreja de São Benedito, aguardando a chegada do cortejo. Até lá e viva o Divino Espírito Santo.
0: É assim, meus irmãos, estamos agora no momento final da nossa celebração nesta quinta-feira, sétima semana.

0: Então a missa termina, agora nós vamos voltar para a nossa casa, para os nossos afazeres. Que a graça de Deus nos acompanhe em todos os momentos deste dia. Que esse dia seja um dia abençoado para todos nós e que nada de mal possa nos acontecer. Salve, Rainha, Mãe da Misericórdia, Vida, doçura e esperança nossa, salve. A vós, bradando os degradados filhos de Eva,
1: a vós suspiramos, gemendo e chorando neste mar de lágrimas, e a pousa advogada nossa, esses vossos olhos misericordiosos e a nós volvei, e depois desse desterro mostrai-nos Jesus, bendito fruto do vosso ventre, ó clemente, ó piedosa, ó doce sempre Virgem Maria, rogai por nós, Santa Mãe de Deus, para que sejamos dignos das promessas de Cristo. Amém.
0: Senhora Santana e São Joaquim,
1: rogai por nós.
0: Jesus, Maria, José,
1: a nossa família, a vossa.
0: O Senhor esteja convosco.
1: Ele está no meio de nós.
0: A bênção de Deus Todo-Poderoso, o Pai, o Filho e o Espírito Santo.
1: Amém.
0: Desça sobre cada um de vocês e permaneça para sempre. Amém. Amém.

0: pelo sinal da Santa Cruz, livrai-nos Deus nosso Senhor dos nossos inimigos, em nome do Pai, do Filho e do Espírito Santo, amém. Creio em Deus Pai Todo-Poderoso, Criador do céu e da terra. Creio em Jesus Cristo, seu único Filho, nosso Senhor, que foi concebido pelo poder do Espírito Santo, nasceu da Virgem Maria, padeceu sobre Pôncio Pilatos, foi crucificado, morto e sepultado, desceu à mansão dos mortos, ressuscitou ao terceiro dia, subiu aos céus, está sentado à direita de Deus Pai Todo-Poderoso, onde há de vir julgar os vivos e os mortos. Creio no Espírito Santo, na Santa Igreja Católica, na comunhão dos santos, na remissão dos pecados, na ressurreição da carne, na vida eterna. Amém.
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1: 7:49.
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0: 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Nota de falecimento Geraldo Caribé de Lima, Nenê. Lembramos aqui do filho Márcio em memória. A esposa Rosa, a filha Jeane, os irmãos Vadu, Madalena, Maria Angélica, Liaci e Carmesita, as netas Maria Eduarda e Nicole, a nora Lena e demais familiares, comunicam com pesar o falecimento de Geraldo Caribé de Lima, Nenê. O corpo está sendo velado na sala de velórios do abrigo e o sepultamento será nesta quinta-feira às 10 horas da manhã no cemitério Bosque da Paz. Os familiares agradecem a todos pelo ato de solidariedade cristã. Esta nota segue ainda para os demais familiares e amigos da comunidade de Aroeiras.
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1: Bom dia, são 8:05, 8:05, nesse instante o início do nosso Jornal da Manhã. Hoje, excepcionalmente na apresentação, Silvano Silva. O nosso Jornal da Manhã começando nesta quinta-feira, 21 de maio de 2026. Agora vamos aos destaques de hoje do nosso Jornal da Manhã. Ministério Público do Trabalho alerta para adoecimento causado pela escala 6x1 no país. Mulheres chefiam mais de 93% dos lares atendidos pelo Gás do Povo. Caetité sedia hoje o Fórum Macroterritorial de Desenvolvimento, unindo o sertão produtivo, território de identidade que Caetité pertence, com o território Bacia do Paramirim. O evento vai acontecer na Casa Anísio Teixeira, no auditório da Casa Anísio Teixeira, onde nosso colega Paulão está presente, e possivelmente dentro do nosso Jornal da Manhã teremos informações a respeito deste importante evento hoje em Caetité. No nosso Jornal da Manhã estaremos batendo um papo com Xavier, presidente do Sindicev, Sindicato de Servidores Públicos do município de Caetité. Xavier vai falar sobre o decreto municipal, que dispõe sobre os critérios, procedimentos e requisitos para o preenchimento dos cargos de diretor e vice-diretor das unidades escolares da rede pública municipal. E teremos então um bate-papo sobre esse decreto no que diz respeito ao preenchimento dos cargos. No último momento que nós tivemos de uma eleição na escolha de diretor e vice das escolas da Rede Municipal de Ensino Caetité, e sobre esse assunto temos um decreto do município publicado no Diário Oficial da Prefeitura de Caetité, e Xavier Francisco estará tratando desse assunto aqui no nosso Jornal da Manhã. 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

0: E sobre o assunto aqui de Caetité, deste momento importante do Fórum Macroterritorial de Desenvolvimento em Caetité, nós vamos às informações com o secretário que está à frente dessa pasta, secretário executivo do Conselho de Desenvolvimento Econômico e Social da Bahia, o CODES, que é Jonas Paulo, ele que esteve esta semana já participando aqui do nosso Jornal da Manhã e tem as informações a respeito da importância desse evento hoje pela manhã na Casa Anísio Teixeira, no auditório da Casa Anísio Teixeira. Jonas Paulo, ele trazendo esses detalhes aqui desse fórum em Caetité.
1: O Fórum de Desenvolvimento Macroterritorial vem justamente para nós aprofundarmos o debate sobre os grandes projetos estruturantes da Bahia. Especificamente na região do Sertão Produtivo e da Bacia do Paramirim, é uma área que está maior concentração de produção mineral, de minerais estratégicos, inclusive, como por exemplo o urânio que está aí, né, uma grande produção de ferro, grande produção de manganês, ou seja, é uma região rica em minerais, né, discutindo inclusive aonde tem mineração, tem que ter ferrovia, obviamente, discutindo o escoamento dessa produção e também o beneficiamento dessa produção mineral, que é importantíssimo para nós, a sustentabilidade hídrica com a adutora do algodão e também a sua expansão para garantia de oferta hídrica a todos os municípios da região e também a questão da adutora da área do Zabumbão e a barragem do Rio da Caixa também. Discutir a questão da universidade, nós já temos a UNEB, mas a chegada da Universidade Federal, uma região que tem uma grande produção de energia renovável, porém está toda vinculada e linkada ao operador nacional do sistema, a grande produção agrícola, a produção da agricultura familiar, a produção da agricultura empresarial. Aí vem o projeto Vale do Uiú, que tem um peso muito grande nesse processo de perspectivar o agronegócio na região. Então, esses são os debates que vão polarizar essa construção do fórum que nós estamos colocando nesses territórios a partir da visão do PDI, que é o projeto de longo prazo de desenvolvimento da Bahia, o PDI Bahia 2050. Perspectivando os próximos 20 anos, ou os próximos 4 a 5 PPAs que nós vamos desenvolver na Bahia, e interferir e opinar nos grandes projetos estruturantes que desenvolvem essa região e que precisa de fato, certo, essas intervenções do governo federal, do governo estadual, da iniciativa privada, e nós estamos aí acompanhando passo a passo com esse fórum.
0: Portanto, tivemos a fala de Jonas Paulo, secretário executivo do Conselho de Desenvolvimento Econômico e Social da Bahia, que está coordenando esse trabalho desse fórum, hoje em Caetité, o Fórum Macroterritorial de Desenvolvimento, com a união dos territórios de identidade, o Sertão Produtivo, o qual Caetité pertence, e Bacia do Paramirim. Oito horas e 11 minutos, 8:11, e conforme anunciamos, no nosso estúdio, Xavier Francisco, presidente do Sindicev, Sindicato de Servidores Públicos do município de Caetité, para falar sobre os critérios, na verdade, o decreto do município de Caetité, da prefeitura, que dispõe sobre os critérios, procedimentos e requisitos para o preenchimento dos cargos de diretor e vice-diretor das unidades escolares da rede pública municipal de ensino de Caetité. Xavier Francisco, satisfação recebê-lo aqui no nosso Jornal da Manhã. Bom dia.
2: Bom dia, Silvano. Bom dia a todos que ouvem aqui a Rádio Educadora. É um prazer mais uma vez estar aqui levando informação de utilidade pública e levando a informação certa para os nossos, principalmente os servidores da rede de ensino e também os nossos associados, frente a esse decreto municipal que foi lançado no dia 6 de maio de 2026, que fala sobre essa questão aí dos critérios utilizados para a escolha dos gestores escolares.

0: São 8 horas e 13 minutos, 8:13, e aqui com o Xavier Francisco, tivemos um problema técnico aqui, mas Xavier novamente cumprimentando os nossos ouvintes para falar sobre esse assunto que nós colocamos ontem, antes, sobre o decreto municipal que diz respeito à questão da escolha dos diretores e vice-diretores das escolas da rede municipal de ensino de Caetité. O decreto municipal é o assunto na temática principal aqui do nosso bate-papo com Xavier Francisco, presidente do Sindicato Servidores Públicos do município de Caetité. Xavier, satisfação falar com você. Bom dia.
1: Bom dia, Silvano. Bom dia a todos os nossos ouvintes. Quero cumprimentar aqui especialmente os professores da rede municipal de educação de Caetité, em especial os nossos associados. Vamos falar um pouco hoje aqui sobre esse decreto que fala sobre os critérios e procedimentos para escolha dos gestores escolares. Decreto esse que foi publicado no dia 6 de maio de 2026, o decreto é de número 163, e vamos aí falar um pouco sobre isso, sobre a visão, né, que o sindicato teve frente a esse decreto com as nossas observações.
0: Nós tínhamos já de muito tempo a escolha de acordo com o prefeito do momento, né? O prefeito que definia ali a escolha de diretor, de vices, né? Das escolas da rede municipal de ensino Caetité. Depois tivemos, por último, a criação exatamente desse momento com edital, com forma de escolher por meio de eleição, assim como ficou definido e mais amplamente divulgado. E vencendo agora o prazo para uma nova eleição, uma nova escolha, e para isso tem um edital, e esse edital foi reformulado em função do anterior, ter tido alguns detalhes que, tanto por parte dos gestores, como por parte dos professores também, os profissionais da área da educação, e entendimento também da própria prefeitura, da Secretaria Municipal de Educação, fazendo algumas adequações. E exatamente o sindicato que defende as categorias e também essa categoria do magistério, da educação, que está aqui exatamente para falar sobre esse edital agora, para que os nossos ouvintes possam ter conhecimento, e assim a gente já deixa você até na condição de explanar, Xavier, o que você observou de necessário aí para falar para os nossos ouvintes, sobretudo os professores, familiares aí dos estudantes que estão, e os próprios estudantes, né, na rede municipal de ensino Caetité.
1: Exatamente, Silvano. Quando nós analisamos o decreto, e também nós somos provocados por alguns professores da rede, nós percebemos ali que o decreto, existe indícios ali de possível violação dos princípios constitucionais da gestão democrática do ensino público e riscos jurídicos decorrentes da interrupção da consulta à comunidade escolar para a escolha de gestores escolares no município de Caetité. Esse relatório que nós fizemos, Silvano, nós tivemos primeiro o cuidado prudencial de protocolar na Procuradoria do município e também na Secretaria Municipal de Educação, onde eu obtive dois contatos do secretário que iria nos responder a este documento, mas até a presente data que eu estive vindo para cá, eu não recebi esse documento. Mas nós precisamos dar seguimento aos nossos procedimentos, porque a discussão desse relatório, ele fala sobre uma eventual ilegalidade e inconstitucionalidade do ato administrativo municipal que venha extinguir ou afastar a participação da comunidade escolar no processo de escolha de diretores escolares da rede pública municipal de ensino de Caetité. Usando apenas o critério, exclusivamente o critério técnico de mérito e desempenho, afastando aí a participação da comunidade. Observando a lei 15.388 de 2026, uma lei nova, que foi publicada aí no mês de 14 de abril, ela fala no seu artigo 4, inciso 10º, que consolidar a gestão democrática de ensino. Isso mostra o quê? Que a gente deve estar dando a oportunidade para que a comunidade escolar participe das suas decisões. Nessa mesma lei fala no artigo 20, no seu parágrafo único, fala que é de obrigação que se cumpra a meta 18A do novo PME. E o que essa meta diz? Essa meta fala que para a escolha da gestão escolar é necessário usar os critérios técnicos de mérito, de desempenho, seguido da escuta da comunidade escolar. Então, quando se observou que nesse decreto ele não estava, não colocou no bojo a participação da comunidade, a escuta da comunidade escolar, nós tivemos essa preocupação, fizemos nosso relatório, nosso parecer frente ao decreto, e estamos aqui procurando ter essa escuta com a gestão pública, claro, com o secretário municipal de educação, com a gestão pública, no sentido de entender quais foram os motivos legais utilizados para esse decreto, onde exclui a comunidade escolar, para que nós possamos, assim, então, entender ou então chegar num senso comum de usar os critérios já estabelecidos. Como você disse no início, nós tínhamos anteriormente os gestores escolares escolhidos a critério do gestor municipal, eles eram nomeados. Posteriormente, nós conseguimos, junto à gestão, o sindicato trabalhou em cima disso também, junto com a comunidade escolar, em implementar no município a modalidade da escolha por eleição. E aí nós fomos pegos de surpresa com esse decreto, onde tira essa participação da comunidade, restringindo apenas ao critério aí de técnico e de desempenho. Então, isso aí é que chamou nossa atenção. E não só isso, após a reforma aí antes, a emenda constitucional 108 de 2020, ela fala que a complementação da União era baseada predominantemente em critérios arrecadatórios. Após essa reforma, os recursos destinados pelo Fundeb aos municípios, ele passou a depender de critérios que é baseados na melhoria da aprendizagem, na redução das desigualdades e no cumprimento das condicionantes de gestão educacional. Então, é baseado nesses pontos e em outros mais que podemos depois decorrer nessa fala aqui, a gente vai mencionando, que essa questão de mudar a modalidade da escolha do gestor escolar no município, a longo prazo, irá impactar, inclusive, nos valores orçamentários destinados para o município. Então, é pensando na qualidade do ensino, no recurso, no orçamento, é que a gente também traz a pauta essa discussão. Nós sabemos que em Caetité, todo ano, a gente trava uma luta aí, a discussão sobre os reajustes, os repasses para as categorias e no tocante aqui nesse momento em relação ao magistério, ao cumprimento do piso nacional do magistério. E aí você vê agora um contrassenso quando você utiliza uma modalidade que pode e vai interferir na avaliação do MEC frente a esse recurso, esse repasse orçamentário. Então, se Caetité sofrer uma diminuição desses recursos, nós teremos ainda mais dificuldade de tratar da temática cumprimento de piso nacional em nosso município.
0: Estamos falando com Xavier Francisco, presidente do Sindicev, Sindicato de Servidores Públicos do município de Caetité, e Xavier está exatamente tratando aqui do assunto relacionado a esse decreto do município de Caetité, que dispõe sobre escolhas, né, tratando da questão das eleições, de que modo deve ser para a escolha dos diretores e vice-diretores, né, os gestores das escolas da rede municipal de ensino de Caetité. Alguns questionamentos, alguns pontos aqui que o sindicato constatou que não estaria adequado e por isso que aqui estamos tratando desse assunto no nosso Jornal da Manhã. E o decreto, na verdade, é amplo, tendo vários trechos aqui e alguns que você pôde assim, destacar com mais relevância, né, Xavier, para que os nossos ouvintes possam ter conhecimento.
1: Se nós formos considerar também, Silvano, o que dispõe a Constituição Federal em seu artigo 206, no seu inciso 6º, lá fala que o ensino será administrado com base nos seguintes princípios. Um deles, gestão democrática de ensino público na forma da lei. E quando fala a expressão na forma da lei, significa que a regulamentação deve ocorrer por meio de norma legal compatível com a Constituição e não por mera discricionalidade administrativa. Nós sabemos que a gestão pública, ela tem o seu poder, é o poder máximo no município, de tomar suas decisões, de tomar os rumos que o município vai ter na sua administração pública. Não vamos tirar aqui esse mérito da gestão pública, com certeza. Mas quando um ato ele é feito que fere uma lei maior, ou que vai impactar negativamente, inclusive na transparência das decisões para o município, que vai impactar de uma forma que vai gerar dúvida entre o município, e que também vai impactar no orçamento do município frente aos investimentos na educação, aí nós precisamos, como órgão de controle e de acompanhamento das decisões, questionar por que aquela decisão foi tomada. Então, a administração pública não possui liberdade absoluta para esvaziar esse princípio. A lei deve ser regulamentada baseada nos mecanismos concretos de participação, e a gestão democrática é o princípio constitucional obrigatório. Então, é com base nesses princípios aí que nós estamos fazendo esses questionamentos, para chamar para o diálogo, pelo menos para entender qual foi o motivo pelo qual, inclusive no cunho jurídico, por que se utilizou essa modalidade onde exclui a participação da comunidade escolar. E quando a gente fala comunidade escolar aqui, é bom entender que isso envolve quem? Os alunos que participam do processo eleitoral, os pais dos alunos também participam, e também os profissionais que ali trabalham. Então, a lei fala que a escolha deve ser feita com a participação dessas pessoas. Claro que para uma pessoa se candidatar a um gestor escolar, ele deve cumprir sim critérios. Critérios de que? Desempenho, critérios de aptidão ao cargo e aceitação da comunidade. Então, por isso que nós estamos aqui hoje falando desse tema. E o novo PME, ele passou a determinar de forma bem expressa, de seguinte maneira: processo seletivo fundamentado em critérios técnicos de mérito e desempenho, seguido da escuta da comunidade escolar. Logo, a interpretação exclusiva tecnicista tende a ficar fragilizada juridicamente. Então, quando a gestão ela utiliza apenas o critério técnico para a escolha de um gestor escolar, fere o princípio aí da democracia e da participação da comunidade. A meta 18A do novo PME também diz: processo seletivo fundamentado em critérios técnicos e a participação da comunidade. Então, quando chega um decreto para a gente onde ele extingue essa participação da comunidade, que não é só a participação da comunidade, como eu disse aqui, essa questão da participação da comunidade, você não realizar a escolha do gestor escolar dentro da questão democrática, como eu falei aqui, interfere na relação VAA e o Fundeb. Porque o VAA nós sabemos que é o valor aluno ano resultado. Então, o Fundeb, ele vai, para ele encaminhar esses valores para o município, o repasse, inclusive também a complementação que é dada aos municípios para poder atingir o seu patamar de valores para gerir a educação, ele é baseado também nesse critério. Cumpriu-se a gestão democrática? Então, quando ele observar que o nosso município não cumpre esse critério, eles vão pensar duas vezes se vai fazer os repasses da complementação. Isso aí pode, hoje, agora, nesse momento, não significar muita coisa para o município, mas significa claramente um retrocesso ao que nós trabalhamos na questão de implementar a gestão democrática, e futuramente também vai impactar negativamente nos repasses do Fundeb. Então, a gente preocupa com isso aí, em um município que a gente tem que trabalhar no sentido de pensar em melhorar a arrecadação e não utilizar uma modalidade, por mais que possa ser provada que ela pode ser utilizada também desse critério, mas nós estamos colocando na berlinda a questão do orçamento do Fundeb ao município. Então, nós não podemos trabalhar trabalhando dessa forma aí, de uma maneira que estou pensando futuramente ter um impacto negativo, não só financeiro, mas também da transparência e também da escuta popular que está sendo negada neste momento.
0: Estamos falando com Xavier Francisco, presidente do Sindicev, ele que está tratando aqui do assunto referente ao decreto que trata aí da escolha dos diretores e vice-diretores das escolas da Rede Municipal de Ensino de Caetité, um decreto municipal e que, baseado no PNE, Plano Nacional de Educação, alguns questionamentos aqui que Xavier Francisco está falando, onde o sindicato não está concordando. Alguns procedimentos o sindicato está tomando aí a partir da identificação desses pontos aqui elencados por você do decreto, algumas medidas que serão tomadas, Xavier?
1: É como eu disse inicialmente, Silvano, nós procuramos a Procuradoria do município e também o secretário, claro, respeitando a hierarquia, respeitando também, dando a oportunidade de ouvir as partes para a gente entender o que de fato estava acontecendo e a legalidade do decreto. Como essa resposta não chegou até a gente viu necessário de encaminhar esse documento também para a Câmara Municipal de Vereadores, onde essas decisões eles chegam para ser debatidas, a casa que representa o interesse da comunidade escolar e das demais. E também vamos protocolar esse mesmo documento no Ministério Público, para que a gestão possa abrir uma mesa de negociação ou uma mesa de diálogo, vamos dizer assim, para que nós possamos chegar no entendimento comum, em comum acordo, do porquê de tais decisões. Quando a gente fala sobre por que estamos fazendo isso aqui, Silvano, é para mostrar que o sindicato ele tem acompanhado, sim, os atos da administração pública, respeitamos e sabemos que cada um tem o seu papel, até onde o braço de cada um vai, mas nós também estamos pensando em Caetité e na comunidade escolar a longo prazo. Porque o risco, o maior risco para Caetité não é apenas uma ação judicial local. O problema principal é administrativo financeiro. Porque o MEC e o FUNDE, e o FNDE, ele pode entender o quê sobre Caetité? A eliminação da participação da comunidade escolar, associada ao enfraquecimento da gestão democrática, viola o princípio das condicionantes do VAA, especialmente após o novo PME. Isso pode resultar em quê? Desclassificação do município em critérios do VAA, impedimento de habilitação para complementação, perda de pontuação em avaliações federais, apontamentos pelos tribunais de contas, recomendações do Ministério Público e questionamentos de órgão de controle. Então, a gente nos coloca aí numa situação onde podemos ter todo esse questionamento, e temos que responder futuramente sobre isso. E nós, como sindicato, nós nos preocupamos também aqui, o que mais chamou a atenção foi todas essas implicações, mas principalmente em Caetité conseguir cumprir o piso nacional do magistério, quando a gente vai para todas as nossas discussões nesse momento, ele sempre fala que, sempre é dito que o orçamento ele não cabe para poder cumprir o piso e até passivo aí de judicialização. Aí a gente fala, então eu vou usar agora um método onde eu estou colocando em risco a diminuição da arrecadação. Essa diminuição ela pode chegar, da complementação, Silvana, é de 2,5%. De complementação do total da União ao Fundeb. Então, se nós não cumprir essa meta, a meta A do plano, nós estamos correndo risco aí futuramente de deixar de receber aí 2,5% da complementação. Isso pode parecer um número pequeno agora, mas quando você coloca isso diante de todo o arrecadação Fundeb, é um número expressivo que vamos deixar de receber. Como nós já deixamos de receber em Caetité, outros valores, quando a diminuição de aluno em sala de aula, a evasão escolar, tudo isso impacta. Assim como a evasão escolar impacta no orçamento, o não cumprimento da meta 18A também vai impactar no orçamento futuramente, dificultando assim as atividades do município de valorização da educação e do magistério em Caetité.
0: Portanto, esclarecimento de Xavier Francisco, presidente do SINDICEF, Sindicato de Servidores Públicos do município de Caetité. Xavier, antes de concluir aqui o nosso bate-papo, é evidente que haverá continuidade nesse assunto, como você disse, além de ter pedido explicações ao setor responsável da prefeitura, também levará ao conhecimento da Câmara de Vereadores de Caetité, para que possa ser discutido e pelos representantes do povo também, no caso do Legislativo. e também para o Ministério Público, como você disse, que está levando também ao conhecimento, e é algo que seguirá exatamente nesse trâmite aí da justiça até termos um desfecho. Com referência a esse assunto, algo mais que você queira concluir, e ao fim gostaria que você pudesse falar também sobre, já que estamos falando da área de educação, a questão do reajuste salarial, que aí não só para a educação, mas também as demais categorias, que o sindicato esteve também tratando desse assunto e que já passou aí pela Câmara de Vereadores, como está definida essa situação do reajuste para esse ano 2026.
1: Sobre a questão do reajuste, Silvano, inclusive já tivemos aqui outro momento, já fizemos assembleia nesse sentido, já fizemos nossas publicações também em nossos canais de comunicação, nas redes sociais. Como foi, a Câmara, ela aprovou aquela contraproposta, que foi também aprovada em assembleia, é bom ressaltar isso, aprovada em assembleia, encaminhada para a gestão, ela acatou essa contraproposta e foi aplicada, e a Câmara aprovou no final de abril. Como foi no final, última sessão de abril, que isso ocorreu, as folhas de pagamento já haviam sido confeccionadas. Então, não foi aplicado esse reajuste nos vencimentos de abril. Então, será aplicado no vencimento de maio, e, posteriormente, o pagamento dos retroativos referente a cada mês, como é de costume. Nós sabemos que reajuste salarial de servidor, de todo funcionalismo público, ele tem data base 1º de janeiro. Então, os efeitos desse reajuste, que vai ser aplicado agora no salário do mês de maio, ele terá sido, vai ser repassado também os retroativos referentes a janeiro, fevereiro, março e abril, dentro de uma forma escalonada. A cada mês, o referente a um mês correspondente a janeiro, fevereiro, março e abril, até fechar aí essa questão. Inclusive, para esse ano, como nós já temos um acordo firmado com o gestor, nós vamos antecipar as nossas negociações. Claro que nós sabemos que nós dependemos de fechar o ano para termos esses percentuais, porque precisamos tratar dos índices inflacionários que são determinados pelo governo federal, para a gente ter uma base de negociação ao que vai ser feito. Mas vamos iniciar esse ano nossas negociações com a gestão mais cedo, para que nós não possamos arrastar tanto tempo aí com essa incerteza de qual vai ser o aplicado para o reajuste. Então, conforme foi dito, para esse ano 2026, será aplicado da seguinte maneira. O INPC desse ano foi 4 e... não me lembro agora, estou sem o documento na minha mão aqui agora, mas vai ser aplicado para todos os servidores. O índice do INPC mais o acordo firmado, o do professor e também o das demais categorias. Lembrando, assim, que mesmo com esse reajuste, que foi fruto de negociação em assembleia, ainda o município de Caetité ainda ficará com um percentual de descumprimento do piso nacional do magistério, e também ele amplia aí a margem de percentual negativo para as demais categorias. Então, esses números vão ser utilizados na nossa negociação desse ano, para o reajuste 2027.
0: Portanto, a participação de Xavier Francisco para tratar desse assunto aqui no nosso Jornal da Manhã. Nós estaremos aqui sempre à disposição do sindicato, Xavier, e também aqui até colocamos também o setor responsável da Prefeitura Municipal de Caetité, caso queira já comparecer aqui também para falar do assunto, os próprios vereadores também, a Câmara Municipal, quando estiver tratando desse assunto. Enfim, o nosso interesse é de que seja esclarecido e que, ao fim, possamos ter a melhor maneira possível a ser aplicada aqui no município de Caetité, na questão dos critérios que devem ser utilizados na escolha de diretor e vice-diretor de cada unidade escolar da Rede Municipal de Ensino de Caetité. Então, aqui estaremos sempre à disposição do Sindsev.
1: Eu que agradeço, Silvano, a participação aqui no seu programa. A gente é sempre muito bem recebido aqui. Seria muito interessante mesmo que as outras partes viessem também fazer as suas colocações, abrisse uma mesa de diálogo e para a gente poder entender o que de fato está acontecendo, à luz da lei, é claro, para que possamos fazer o melhor trabalho, da melhor forma possível, para bem representar essa cidade de Caetité. O sindicato está aqui para isso, para tomar, puxar essas bandeiras de luta, de representação, para que nós possamos ter uma gestão que reverbera a vontade e o anseio das pessoas. O sindicato está aqui para isso. Sabemos que é uma luta diária, mas nós não vamos baixar a cabeça e nem nos eximir da nossa responsabilidade de representar todos os servidores do município de Caetité, do qual o Sindiserve representa.
0: Portanto, tivemos a participação de Xavier Francisco no nosso Jornal da Manhã, ele que falou sobre o decreto que dispõe sobre os critérios, procedimentos e requisitos para o preenchimento dos cargos de diretor e vice-diretor das unidades escolares da Rede Pública Municipal de Ensino de Caetité, que falou também sobre a questão do reajuste salarial para a área de educação e também as demais categorias. É o nosso Jornal da Manhã, que por meio da Educadora FM 100,7 em Caetité, Bahia. Daqui a pouquinho estaremos de volta com outras informações.
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8: São 8h49, 8h49 é o nosso Jornal da Manhã, na nossa Rádio Educadora, 45 anos no ar, Educadora FM 100,7, em Caetité, Bahia. Mulheres chefiam mais de 93% dos lares atendidos pelo Gás do Povo. Os detalhes de Brasília com o repórter Luciano Seixas.
9: Mais de 14 milhões de mulheres responsáveis familiares foram beneficiadas pelo programa Gás do Povo em maio, o que representa mais de 93% dos domicílios atendidos pela política pública em todo o país. Os dados foram divulgados pelo Ministério do Desenvolvimento e Assistência Social, Família e Combate à Fome. Com investimento federal de 288.660.000 reais, o programa alcança 15 milhões de lares brasileiros em maio e impacta mais de 45 milhões de pessoas. No último dia 10 de maio, 2.710.000 famílias receberam vale para recarga do botijão de gás de cozinha. A iniciativa assegura recarga gratuita do botijão de gás de 13 quilos em revendas credenciadas. O pagamento é realizado sempre no dia 10 de cada mês, independentemente de cair em dia útil, fim de semana ou feriado. Em maio, 345.111 famílias passaram a receber o benefício pela primeira vez. A região Nordeste lidera o número de famílias contempladas no mês, seguida pelo Sudeste, Norte, Centro-Oeste e Sul. O programa

0: programa prioriza famílias beneficiárias do Bolsa Família. Para participar, é necessário ter renda per capita de até meio salário mínimo, cadastro único atualizado nos últimos 24 meses e composição familiar mínima de 2 pessoas. E para consulta de elegibilidade e da revenda credenciada mais próxima, pode ser feita pelo aplicativo Meu Social Gás do Povo, disponível para Android e iOS, ou no portal oficial do programa, gasdopovo.mds.gov.br. Da agência Rádio Gov em Brasília, Luciano Seixas.
1: 8:51, faltando 9 minutos para as 9 horas. Ministério Público do Trabalho alerta para adoecimento causado pela escala 6x1 no país. Assunto que está sendo bastante questionado. Há um grupo que defende a escala 6x1, há outro que não. A repórter Janaína Oliveira traz os detalhes aqui no nosso Jornal da Manhã.
2: Em mais uma audiência pública na Câmara dos Deputados em Brasília para discutir o fim da escala 6x1, o Procurador-Geral do Trabalho, Gláucio de Oliveira, defendeu mudanças no modelo de jornada e alertou para os impactos do excesso de trabalho na saúde dos trabalhadores. Durante o debate, ele criticou casos registrados no corte de cana, no transporte de carga e entre motoristas e entregadores de aplicativos. Segundo o procurador, a pressão por metas e produtividade tem aumentado o número de acidentes e afastamentos por adoecimento.
3: Hoje o trabalhador ele fica refém de medições que são estabelecidas pelo mercado, ditadas pelo interesse econômico. Então nós temos os motoristas de plataformas que eles atuam levando em consideração quilômetro rodado, corridas feitas, entregas realizadas, motoboys que causam uma incidência considerável de acidentes motociclísticos e afastamentos previdenciários.
2: Na audiência, o Procurador-Geral do Trabalho também criticou empresas de plataformas digitais que defendem jornadas sem descanso. Para ele, a discussão sobre o fim da escala 6x1 precisa considerar a realidade de cada categoria, com participação dos sindicatos e diálogo entre trabalhadores e empregadores. Gláucio de Oliveira destacou ainda os impactos da dupla jornada sobre as mulheres que acumulam trabalho profissional e responsabilidades domésticas.
3: A preocupação do Ministério Público é com a saúde do trabalhador, a dupla jornada da trabalhadora. Ela tem que cuidar da sua família, ela tem as obrigações do lar e as obrigações profissionais. Então, com o fim da jornada 6x1, ela tendo 2 dias para cuidar dos seus filhos, cuidar da casa, cuidar de outros assuntos que são de interesses pessoais, a melhoria na qualidade de vida dessas pessoas será considerável.
2: Além do representante do MPT, a audiência contou com a participação de parlamentares, representantes de instituições, ministérios, trabalhadores e empregadores, além de advogados trabalhistas, economistas e estudiosos do tema. Grupo Rádio Web, 25 anos, áudio que amplifica conexões, produção e reportagem, Janaína Oliveira.
1: 8:54, faltando 6 minutos para as 9 horas, daqui a pouquinho estamos de volta com o nosso Jornal da Manhã.
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3: É o nosso Jornal da Manhã. Agora vamos ao auditório da Casa Anísio Teixeira, onde hoje estará sediando o Fórum Macroterritorial de Desenvolvimento, unindo os territórios de identidade, sertão produtivo, do qual o Caetité pertence, e também o território Bacia do Paramirim. O repórter Paulão, da rádio, é na Casa Anísio Teixeira, no auditório da Casa Anísio Teixeira, e fala com o secretário executivo do Desenvolvimento, do Conselho de Desenvolvimento Econômico e Social da Bahia, Jonas Paulo. Paulão, com você.
4: Muito bem, Silvano Silva, ouvinte da rádio Educador FM 100,7, Caetité, Bahia, Brasil, nosso Jornal da Manhã. Em Caetité está acontecendo o Fórum Macroterritorial de Desenvolvimento promovido pelo Governo do Estado da Bahia, por meio do Conselho de Desenvolvimento Econômico e Social da Bahia, o CODES. E nesse momento, a gente vai conversar aqui com o secretário executivo do Conselho de Desenvolvimento Econômico e Social da Bahia, CODES, o Jonas Paulo. Jonas Paulo, qual é a culminância desse grande projeto aqui em Caetité?
5: Bom, primeiro comentar aos ouvintes, você, Paulão. Veja bem, eu acho que nós estamos chegando num momento de tantos investimentos que há aqui nesse território e que estão centrados nas riquezas que tem Caetité, né, que é necessário que a gente comece a colocar esses investimentos em articulação, inserir a população e as entidades da população, as organizações da população, para fazer o monitoramento desses investimentos, que são grandes investimentos e investimentos de futuro. E nós estamos coordenando o plano estratégico da Bahia, Bahia 2050, para 2050. Fizemos até 2035, veio a pandemia, desorganizou tudo, e agora nós estamos trabalhando para 50. Então, por que estamos aqui nesse território e viemos a Caetité? Aqui está o urânio. Energia do futuro, os países europeus se movem com energia do urânio, né? Com energia nuclear. Aqui tem o maior centro de produção de energia eólica, de energia solar, de mineração, de agricultura familiar. Ou seja, você tem nesse território um conjunto de riquezas, porém, nós ainda não conseguimos direcionar essa riqueza para efetivamente desenvolver a região. E é esse o papel que nós temos aqui nesse Fórum de Desenvolvimento, articulando os agentes econômicos, os agentes políticos, as universidades, que são fundamentais. Aliás, é importante também pautar a Universidade Federal aqui desse território. Aqui tem Brumado, Guanambi, e aqui tem Caetité. Temos uma universidade que nos orgulha, a UNEB, mas precisamos da Universidade Federal, até para formar quadros. Começar a formar quadros para essas demandas do desenvolvimento. E o que nós estamos tratando aqui nesse fórum vai ser justamente isso. O nosso conselho, o CODES, Conselho de Desenvolvimento Econômico e Social da Bahia, está instalado. Nós estamos fazendo essa, já instalamos dia 28 de abril a sua nova composição. Nós vamos fazer dia 11 de junho, na abertura da Copa, a nova reunião, e estamos fazendo essa circulação nas principais cidades, nas principais sedes dos territórios, ou nos principais focos de desenvolvimento econômico dos territórios, para a gente poder efetivamente alavancar e a sociedade começar a se apropriar do que é o desenvolvimento da Bahia e de construir o nosso futuro. Agora, é importante dizer aos ouvintes de que o que nós estamos trabalhando no nosso plano, nós somos um governo que tem um perfil, que tem uma liderança de Jerônimo Rodrigues, que tem uma liderança nacional, que é o presidente Lula, mas nós estamos fazendo uma política de Estado. Nós estamos fazendo uma política para o futuro, seja quem for o prefeito, o governador, o presidente lá na frente, mas a sociedade, os segmentos econômicos, os segmentos das universidades, as áreas técnicas, os movimentos sociais, os consórcios, as municipalidades, ou seja, as cooperativas, todos já se assenhoraram de um projeto, entendeu? Que vão tocar esse projeto para frente e vão, de certa medida, pautar os governos. Não podemos ficar mais esperando o que é na sociedade moderna, sociedade de conhecimento, todo mundo tem um computador na mão que é um celular, nós temos que começar a empoderar a sociedade para dar o rumo nesse desenvolvimento. E é por isso que nós estamos aqui.
4: Então é um grande projeto, na verdade, objetivo assim também, né, nessa integração de fortalecimento dos consórcios, né, e a nossa região aqui de Caetité é uma região que tem esse avanço e tem esse debate aberto para essa temática muito importante, né, Jonas?
5: Sim, nós temos sempre que falar, nunca esquecer que nós estamos na terra de Anísio Teixeira. Nós estamos no século do conhecimento. E aqui, certo, um dos grandes cérebros da Bahia, é Anísio Teixeira, nacional, está aqui, e é a cidade que também, por graça divina, né, concentra diversos investimentos estruturantes, a partir, inclusive, dos recursos naturais que ela tem, né, e por isso nós estamos aqui junto a Caetité. Estava conversando já aqui com a Escola de Formação Profissional, precisamos formar profissionais, sabe que esses investimentos todos estão aqui, mas vem as pessoas de fora. Aqui vai passar a ferrovia, aqui é o centro da ferrovia, ali do lado de Brumado é outra ferrovia, né? Então, olha só, nós temos e coisas que estão saindo a partir desse ano, ou seja, a FIOL aqui já tem 85% até Ilhéus. A FCA, que passa em Brumado, está sendo retomada com um leilão, com a renovação da concessão, né, da FCA, da VLI, para que a gente possa ter o trem até o porto de Salvador. Então veja que é essa oportunidade que Caetité está sediando hoje, né, de articulação para a gente poder dar rumo a esse processo.
4: Muito obrigado, Jonas, pela sua participação no nosso Jornal da Manhã. Isso enriquece muito a nossa programação, viu? E estamos aqui sempre para poder fazer a cobertura completa desse grande evento.
5: Tá, para mim é um prazer mais uma vez falar com vocês e dizer que também nós nunca esquecemos da nossa agricultura familiar, né? Quem se é o campo não planta, a cidade não janta. E nós estamos colados também com a produção de alimentos, que essa região é uma grande produtora de alimentos. Aliás, eu esqueci só de falar, e nós temos um outro grande projeto aqui na região, que vai ser o Vale do Uiú, né? Então, que nós temos que estar prontos para que a produção agrícola e a produção de alimentos também se intensifique nessa região. Um abraço e um bom dia.
4: Muito obrigado.
3: Tivemos a participação de Paulão da Rádio, do auditório da Casa Anísio Teixeira, falando com Jonas Paulo, secretário executivo do Conselho de Desenvolvimento Econômico e Social da Bahia, hoje a realização deste importante fórum dos territórios de identidade, Sertão Produtivo e Bacia do Paramirim. Assim estamos encerrando o nosso Jornal da Manhã, que estará de volta amanhã, logo após a missa. Na sequência, o Show da Manhã com o Jota Rodrigues. Até meio-dia. Meio-dia voltaremos para apresentar o programa informativo. Até lá.

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bem, bom dia, bom dia. Tô chegando na sua companhia aqui no Sol na Manhã. Edição desta quinta-feira, 21 de maio de 2026. E aí, você tá bem? Graças a Deus, mais um dia, né? Que seja super abençoado pra todos nós. Mais alegria e sucesso, ótima quinta-feira. Nosso WhatsApp que você pode participar a partir de agora, 999-07-1007. 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

da manhã por aqui. 9 horas, 15 minutos. Agora começando com Anjos de Resgate. Um ótimo dia, uma ótima manhã. Deus abençoe você onde quer que esteja. Grande abraço, 100,7.

0: ouvinte da 100,7. Olha a hora. Bom dia, bom dia. 9:31. Engenheiros do Havaí. Felipe Raio. Metrô, tudo pode mudar. Pesárguas, Goiás, Goiás. Anjos de Resgate. Maria da Eucaristia. Nosso bom dia para você que tá com a gente em Catité, toda a região. Uma ótima manhã.
1: Mas eu não sou à toa.
0: Bom dia, bom dia.

0: Band aqui no som.
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0: Você ouvinte, nosso maior presente. Valeu demais a companhia. Olha, é muito bom estar por aqui com você mais esta manhã show, hein? Quinta-feira, bora que bora. Turminha de casa, do trabalho, toda a região. Chegamos junto com a gente também no WhatsApp, né? Participando pelo WhatsApp 99907-1007, concorrendo a um lindo óculos de sol, oferecimento da melhor ótica da cidade, a Visual Ótica, na Avenida Santana, no centro de Caetité. 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Você não vai ficar de fora, hein? Chega junto! 9h32. Um abraço pra Alana, já ligadinha na gente. Um abraço, Alana. Bom dia aí, minha querida. Grande abraço, hein? 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Daqui a pouquinho eu volto, trazendo você no WhatsApp, trazendo muita música boa.
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2: 9:37.
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5: Nota de falecimento Geraldo Caribé de Lima, neném. Lembramos aqui do filho Márcio em memória. A esposa Rosa, a filha Jeane, os irmãos Vadu, Madalena, Maria Angélica, Liaci e Carmesita. As netas Maria Eduarda e Nicole, a nora Lena e demais familiares comunicam com pesar o falecimento de Geraldo Caribé de Lima, neném. 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Os familiares agradecem a todos pelo ato de solidariedade cristã. Esta nota segue ainda para os demais familiares e amigos da comunidade de Aroeiras.
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7: 9:43.
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4: Bom dia, bom dia. 9:55.
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4: Jota Rodrigues. 9:55 pela 6,7. Aqui tá rolando o seu show da manhã. A sua manhã de quinta-feira, né? 21 de maio de 2026. Coração muito especial. Vai aí. 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Alô, Espirro. Quero Marquinhos, um abraço. 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
4: Bom dia, bom dia. Olha a hora. 9h59, 9h59. Cadê o zap, hein, Jotinha? Bora lá. Zap, zap. Você comigo nesta manhã bacana, ensolarada, aquele calorzinho, né? Tá aí trabalhando, tá curtindo a gente, bom demais.
6: Oi, Jota, bom dia.
4: Bom dia, bom dia.
6: Guilherme Silva, participação de Genjinho, a rainha da festa, viu?
4: Tá certinho,
6: gente. Pra você, mano, e todos os ouvintes da rádio.
4: Obrigado, um
6: bom programa pra você.
4: Bom programa, um ótimo dia, valeu, muito obrigado. Esse carinho especial. JV, um abraço, meu irmão. Nosso caro Lúcio, LD Construções, deixando um abraço pra mamãe Ana Lúcia, tá ligadinha na gente, né? Um abraço, valeu, valeu. Irene, quatro cantos da casa, né? Teodoro e Sampaio, a gente manda aqui no show. Já, já, um abraço.
7: Bom dia, Jota.
4: Bom dia, bom dia.
7: Fala, é da Santo Antônio Tamborim.
4: Um abraço, minha querida.
7: Gostaria de oferecer uma música para meus três filhos, Vailton Namburana, Genilton, Jean, meu esposo José Moreira, para Juliana, lá na Vila dos Cais, e para você, um bom dia, fica com Deus.
4: Amém.
7: Tchau.
4: Um ótimo dia, fique com Deus. Stephanie, tá na Rua Barão de Caetité, curtindo a gente. Um abraço, Stephanie, deixando um abração para mamãe Lucy e a música de Fernando e Sorocaba, Madrid. Um abraço, Stephanie da Barão, um abraço, um ótimo dia. Valeu demais, o carinho da audiência, né? Da sintonia. Mais app por aqui, bora lá, bom dia, bom dia.
8: Oi, Jota, bom dia, é Maurinda. Gostaria, Jota, de ouvir uma música aí com toque 10, escolha do programa. Certo. Ofereço para meu esposo, meus quatro filhos, meu genro, para todos que estão no escuta do programa. Uma quinta-feira abençoada para nós todos, Jota.
4: Amém.
8: Um bom dia, Rádio FM presente no seu e no nosso coração.
4: Uma quinta-feira.
8: Coloca meu nome no sorteio do Oc da Visol, viu, Jota?
4: Tá certo.
8: Bom dia.
4: Tá aqui já. Um abraço, minha querida. Um ótimo dia. Bom demais estar na sua companhia. Cleide de São Roque, Lagoa Real. O Jota, manda pra gente, Eduardo Costa. Ofereço pra minha filha Maria Júlia e o meu esposo Ronaldo. Pra toda a minha família. Pessoal de Represo também curtindo a gente. Um abraço. Valeu demais. Audiência aí. 10h01. Bora de música. Bora de música no show da manhã.

um ótimo dia pra você. Som da manhã, com a boa música, esse rosa bacana, né? Guilherme Silva, Gino e Gino, rainha da festa. 10:06. Ótimo dia. 100,7.

0: pela 100,7. Bom dia pra você, meu querido ouvinte, Catité. Região Sudoeste, né? Norte de Minas Gerais. Curtindo a gente, um abraço muito especial. Aí o som bacana de Calcinha Preta. Moçada e São Filé. Léo Magalhães, foi Deus quem mandou a chuva. Belo Transas, Edgar Mão Branca, Puro Mel. Guilherme Silva, Gino e Gino, Rainha da Festa. Nosso bom dia muito especial pra você curtindo a gente aí, tá? Bom dia, Jota. Manda um abraço pra mim, Nayara. Um abraço, Nayara. Deixando um alusão pra o pessoal da Fazenda Mata, Cipoal, Paraguai, né? A todo mundo que curte a gente. Um abraço pra Eva da Fazenda Paraguai. Fala, Eva. Pra dona Ninha da Fazenda Paraguai também. A mamãe da nossa querida colega Leide, né? É, Leidinha? A dona Eva tá curtindo a gente lá. Curtindo o show da manhã. É, com os afazeres de casa aí. Um abraço. Valeu, dona Ninha. Pessoal da Fazenda Ilha, bom dia, bom dia. Galego, galego da ilha, né? Mais Zap, a sua participação tá valendo lindo óculos de sol. 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Parabenizar minha irmã Maria de Lourdes, na comunidade de Lagoa de Baixo, hoje completando mais um aninho de vida. Parabéns pra ela aí, tá? Felicidades, muitos anos de vida. Que Deus abençoe, Jesus a ilumine sempre. Parabéns, parabéns, Maria de Lourdes, Lagoa de Baixo, Fazenda Univer, recebendo um abraço da mana, né? Nalva da Avenida Paraná, um abraço. Abélia, ligadinha na gente, Lauana, Luana Magalhães, daqui a pouquinho a gente toca, tá bom? Um abraço, valeu, Amélia, audiência. Mais música no show da manhã, agora com Gustavo Lima. Os corações não são iguais.
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manhã, pela 100,7. Bom dia, bom dia. 10h26, Gustavo Lima. Os corações não são iguais. Daqui a pouquinho a gente volta, trazendo as músicas e você no WhatsApp.

0: 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Depois do intervalo tem
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2: 10:30. 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
2: 10:34.
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19: 10:41.

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7: Bom dia, querido ouvinte da 100,7, 10h46.

0: na sexta-feira, dia 22, a partir das 7:30. WhatsApp 991-38-1797. 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Live, 10:47, você do WhatsApp 999071007. Um abraço pra Eliane curtindo a gente, um abraço, bom dia Jota, bom dia minha querida, Zezé de Camargo e Luciano, daqui a pouquinho a gente manda, né? Oferecendo para os ouvintes do show, grande abraço, valeu a companhia, valeu a audiência. Meu caro Dio, tá ligado na gente também, um abraço Dio, Genivaldo Autobombas, um abraço toda essa turminha bacana aí, né? Conferindo o nosso show na manhã. Meu caro Daniel, salve, bom dia. Maísa, tá ligadinha na gente, coloca meu nome no sorteio aí, viu Jota? Tá por aqui, viu Maísa? Um abraço, ótimo dia. Vanusa, do Prisco Viana, bom dia Jota, manda Eduardo Costa pra gente, não perca o show da manhã, tô ligadinha todos os dias, um abraço minha querida. Meu caro Elton, da Serralheria Marques, tá ligadinho na gente? Um abraço, valeu Elton. Um abração pro amigo Genivaldo por aí também, né? Todo mundo curtindo o show da manhã. Fala, Buta, na lida.
1: Bom dia, Jota. Aqui é Leia Andrade.
0: Bom dia, bom dia.
1: Gostaria de pedir a música Liga Pra Mim, da banda Calcinha Preta. E também quero concorrer ao óculos da Ótica Bissol. Um beijo.
0: Valeu, beijo, um abraço, um ótimo dia.
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0: Bom dia, Jota! Tudo beleza? Tudo na paz? Bem, graças a Deus, né? Mande um abraço para o pessoal da Fazenda Mata Cipuau e Paraguai. Nayara, um abraço. Bom demais o carinho da audiência e companhia aí, tá? Forte abraço, forte abraço.
3: Ô, Jota, bom dia.
0: Bom dia.
3: E aí, beleza?
0: Na luta.
3: Ô, Jota, roda uma música pra mim de Frank Aguiar aí.
0: Frank Aguiar, a gente roda.
3: Só pra mim curtir e ofereço pra todos que gostaram da música e pra você aí, Jota. Valeu.
0: Valeu, valeu. Forte abraço, um ótimo dia.
4: Oi, Jota, bom dia. Tudo bem, Jota? Comigo tudo ótimo. Jota, que é excelente, postante de Caetité.
0: Abração.
4: Eu gostaria de ouvir uma música com Bruno e Marrone, se não tivesse ido, somente para me curtir. Um bom dia para você.
0: Valeu, ótimo dia. Keila tá ligadinha na gente também, né? No Alto Buenos Aires. Bom dia, Keila. Pra não pensar em você, música 17 Camargo e Luciano. Feliz quinta-feira, Jota, pra você também. Feliz quinta-feira. Grande abraço, Magal de Apostema, Capulé, chegando junto com a gente no Zap. Um abraço, valeu, meu caro. Dalva, um abraço, Dalva. Bom dia, hein? Muito obrigado, esse carinho especial da companhia, da audiência, aqui no show.
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0: Gente, hoje é mais uma oportunidade que Deus nos dá para recomeçar, aprender e agradecer. Não importa como foi ontem, o importante é o que você escolhe fazer com hoje. Leve consigo apenas aquilo que faz bem, a fé, a esperança e a vontade de seguir em frente. O resto, entregue nas mãos de Deus e permita que o tempo organize. Anderson Freire e Aline Barros, Primeira Essência. Para você, o show da manhã.

17. Bom dia pra você. 11 horas, 10 minutos. Um abraço, meu caro Vevê. Trabalhando, né, meu irmão? Curtindo a gente, curtindo o show. Bom dia, Vevê. Bom dia pra você, ouvinte show. Já já tem mais app, hein?

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1: 11:18.
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6: 11:21.
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0: 11:30.
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1: Bora lá, querido ouvinte de volta, na 100,7, bom dia pra você. 11:36, de volta com o nosso show da manhã, você no WhatsApp 99907-1007, concorrendo ao lindo óculos de sol, oferecimento da Visão Ótica. Amanhã acontece o sorteio, hein? 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Bora lá, Jotinha, chamando aqui, né, os nossos queridos ouvintes. Um abraço pra Neia, do Rancho Alegre, tá ligadinho na gente, um abraço, viu, Neia? Bom demais poder contar com o seu carinho, com a sua audiência. Márcio de Lagoa Redonda, um salve, um abraço, valeu, Márcio. Luiz do Alvide Teixeira, um abraço, Luiz, valeu a companhia, a sintonia. Bom dia, Jota. Gostaria que você rodasse os parabéns para meu querido filho Rombilson, que tá fazendo nível hoje. Dia muito especial na vida dele. Eu amo muito, tá? A razão do meu viver. Que Deus o abençoe sempre. Que esta data repita por milhões de vezes. Que ele continue sendo esse filho maravilhoso, lindo. Tá? Faz uma música do Henrique Juliano. Obrigado, Deus. E com Deus, Jota. Muito obrigado por me atender. Sirleide da Fazenda Taquaril 2. Parabéns aí pro filhão, né? Romilson. Parabéns, grande abraço. Feliz nível. Luizinho, tá ligado na gente também. Município de Malhada, Malhada de Pedra. Edgar Mombranca. Tá certo, um abraço, nosso caro Luizinho. Valeu a companhia. A audiência preta, tá ligada na gente. É, Amado Batista, né? Daqui a pouquinho a gente manda. Um abraço, viu, preta? Muito obrigado, o carinho da audiência e da companhia. A música é a Borboleta Azul, a gente manda daqui a pouquinho. Tainara de Olaria de Santa Luzia, bom dia, ótima quinta-feira para você também, Tainara. Deixamos um salve para os ouvintes, para toda a família.
2: Bom dia, Jota, trocando mais para Turiba, aqui para sair na moeda, feliz para minha mãe Alice, para meus irmãos, para meu sobrinho, para todos que estiver ouvindo. Trocando o dia mais Batista para nós aí. Oi, aceita, tenha um bom dia.
1: Valeu, um abraço. Muito obrigado, companhia e audiência. E aí, Marcos, bom dia.
3: Bom dia, Jota. Bom dia a todos os ouvintes da Educadora. Eu, Roberto Matos, participando mais uma vez desse maravilhoso programa. Estou curtindo vocês aqui na cidade de Itanhaçu, Chapada Diamantina. Alô, quero dar um abraço aí para o seu Edilson, para Sandro, e na Praça da Catedral. E para todos que estão curtindo a programação da Educadora. Tá bom, Jota? Toca Amado Batista e oferece para todos os ouvintes. Bom dia.
1: Bom dia, bom dia. Muito obrigado, Itanhaçu, pela companhia, pela audiência.
0: Bom dia, Jota. Eu gostaria de ouvir a música com o padre Alessandro Campos. Troco o ódio pelo amor. Ofereço a toda a minha família e para quem gostar da música.
1: Tá certo. Um abraço. Muito obrigado. Carinho da audiência. Dorinha. Valeu, hein? E Ani, tá com a gente também, né, Ani? Bom dia, bom dia.
4: Bom dia. Quero que você roda aquela música. Romeu e Julieta. Agradecer para meus dois filhos, todos que estiveram escutando.
1: Rodrigo Silva.
4: E um bom dia. Não perca o seu programa. Seu programa é nota mil.
1: Valeu, Yanni. Muito obrigado, minha querida audiência e companhia. Ô, Jota, manda abraços pra gente. Dalva de Mariaçu, um abraço, Dalva. Ritinha, do Alto do Cristo, tá na sintonia. Um abraço. Valeu pelo carinho da audiência, companhia de sempre, da Rita. Solange, bom dia, Jota. Coloca meu nome no sorteio. Curto demais o show da manhã. Um abraço, valeu, Solange. Vera Lúcia de Prudente, Lagoa Real, um abraço. Rodrigo Silva pra gente aí, Jota. Romeu e Julieta, a gente toca daqui a pouquinho. Meu caro tio, fala aí, bom dia.
5: Bom dia, Jota, é Gil de Rio Dantônio. Manda alô pra mim aí, tô na escura do rádio aqui no Rio Dantônio. Alô, meu nome é Gil.
1: Valeu,
5: é Gil de Rio Dantônio, Jota. Falou, bom dia pra
1: valeu.
5: Você e pra todo mundo.
1: Um abraço, 11:41.

0: da manhã pela 100,7. 11:45. Ô Nara, bom dia.
1: Oi, Jota, bom dia.
0: Bom dia, bom dia.
1: Aqui é Nara, do Príncipe Viana.
0: Um abraço, Nara.
1: Gostaria de ouvir a música de Amado Batista, Borboleta Azul. Ofereço para minha cunhada Nilza e meu irmão Vilaze e meu sobrinho Marcos Roberto. Vai em Vereda Tabuleirinho. Obrigada, Jota. Tenha um bom dia. Estou aqui curtindo o seu programa.
0: Que ótimo, bacana.
1: Um abraço.
0: Um abraço, valeu a companhia. Ô, Nara, eu vou tocar isso aí. Tá já atendendo, inclusive, o pedido da nossa ouvinte preta.

0: Show da Manhã, 11h49. Amado Batista, se não for por amor. Um abraço, Dalva, Avenida Olimar Oliveira. Curtindo a gente, curtindo o Show da Manhã. Um abraço, minha querida, ótimo dia. Ótima quinta-feira. Daqui a pouco a gente volta.
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5: Convite missa de sétimo dia do falecimento de Maria Leopoldina da Silva. 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
5: 11:54.
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0: 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Fechando o nosso show, um abraço para Maria Aparecida de Lagoa de Baixo, tá ligadinha na gente, bom demais a sua companhia, a sua audiência, grande abraço, hein? Maria Aparecida, Mara do Prisco Viana, um abraço, Mara, Deus abençoe, valeu a companhia, hein? Abraços, alôzão pra Zete, tá ligada na gente também, Passagem de Areia, faz saúde aí, hein? Bom dia, 1 minuto, louvado sejas nosso Senhor e Salvador Jesus Cristo, o nosso Papai Celestial, sempre nos abençoando, nos concedendo mais saúde e vitórias. E até amanhã com o nosso show, meu caro Márcio André nos transmissores,
1: Márcio André,
0: a direção de Daniel e a gerência de Luiz Alberto. Paz e bênção, gente. Até amanhã. Tchau, tchau.

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1: Bênção dos alimentos. Em nome do Pai, do Filho e do Espírito Santo. Nós vos agradecemos, Senhor, pelo alimento que tiveste a bondade de nos dar. Vós que pela abundância e riqueza dos vossos dons alimentais todos os seres vivos, abençoai este alimento que vamos tomar, para somente conservar a saúde e a vida do nosso corpo, a fim de podermos servir-vos como mereceis. Por nosso Senhor Jesus Cristo, vosso Filho, na unidade do Espírito Santo. Amém.

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1: Boa tarde, são 12:05, 12:05, neste momento, início do nosso programa informativo. Na apresentação, Silvano Silva.

0: 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Quase 500 mil de professores atingem desempenho necessário na PND. Brasil já tem mais de 40 mil cervejas registradas e alcança recorde no valor das exportações do setor. Caetité sediando hoje importante fórum estadual com as presenças de representantes dos territórios de identidade Sertão Produtivo e Bacia do Paramirim. E sobre o assunto nós estaremos tratando daqui a pouco, ouvindo inclusive um trecho da fala do secretário executivo do Conselho Estadual, responsável pela coordenação desse trabalho, Jonas Paulo, ele que está já em Caetité com essas ações no auditório da casa Anísio Teixeira. 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

0: São 12:10, 12:10, agora vamos ao giro de notícias com o repórter Norberto Notaro, os principais destaques do momento.
1: Quinta-feira, 21 de maio de 2026, este é o giro de notícias, eu sou Norberto Notaro e você acompanha os destaques do momento. A influenciadora e advogada Deolane Bezerra foi presa na manhã de hoje após investigações que apontam ligação entre ela e o primeiro comando da capital. A Operação Venix foi deflagrada pela Polícia Civil de São Paulo e pelo Ministério Público. A ação tem vários mandados de prisão em busca e mira a família de Marcos Herbas Camacho, o Marcola, líder da facção. A empresa IP orientou que os consumidores guardem os itens da marca com lote de final 1 adequadamente, não os utilizem e nem os descartem até as novas orientações da Agência Nacional de Vigilância Sanitária. A recomendação está em um novo comunicado destinado a quem tem em casa os produtos. A Anvisa suspendeu o lote e a produção após constatar irregularidades. A Polícia Federal rejeitou o pedido de delação do ex-banqueiro Daniel Vorcaro. O ex-dono do banco Master está preso desde o dia 4 de março por fraudes financeiras e as negociações seguem com a Procuradoria-Geral da República. A Polícia Federal entendeu que a proposta de colaboração não trazia novidades. Ministro do Supremo Tribunal Federal, Flávio Dino, estipulou prazo de 48 horas para a Câmara dos Deputados explicar a viagem do deputado Mário Frias, do PL de São Paulo, ao exterior. Ministro pede esclarecimentos sobre a missão oficial e os gastos do parlamentar na viagem. Há mais de um mês, o oficial de justiça tenta intimar Mário Frias para explicar o repasse de emendas a ONGs. A SpaceX, empresa de foguetes do bilionário Elon Musk, deve realizar hoje o 12º voo da Starship, considerada a maior nave espacial do mundo. A decolagem, que será sem tripulação, acontecerá na Starbase, no estado do Texas. Palmeiras perdeu em casa para o Cerro Porteño por 1-0 e perdeu a oportunidade também de garantir vaga na próxima fase da Libertadores até agora. O Flamengo venceu o Estudiantes em casa por 1-0 e já está nas oitavas. Pela Sul-Americana, o Santos empatou em casa contra o San Lorenzo por 2-2 e permanece sem vencer no torneio. O Botafogo venceu fora o Independiente Petroleiro por 3-0, o Vasco perdeu para o Olímpia no Paraguai por 3-1 e o Grêmio passou pelo Palestino 2-0. O Giro de Notícias é uma produção da Agência Rádio Web. Produção e apresentação, Norberto Notari. Trabalhos técnicos, Mário Melo.
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0: São 12:12, 12:12. Ouvimos Norberto Notari com Giro de Notícias. Agora vamos às informações sobre o assunto que trata de quase 500 mil de professores atingem desempenho necessário na PND. Os detalhes com Osama Elgauri.
3: Quase 500 mil de novos professores atingiram o padrão de desempenho necessário na PND, a Prova Nacional Docente 2025. A informação foi divulgada nesta quarta-feira pelo MEC, o Ministério da Educação. O saldo da primeira edição do exame mostrou que 65% dos 760 mil participantes da PND alcançaram o nível de proficiência, ou seja, de conhecimento adequado. O exame funciona agora como um padrão nacional para estados e municípios selecionarem seus profissionais. Os resultados mostram realidades bem diferentes dependendo da área. Em ciências humanas, o desempenho foi alto, com 80% chegando à pontuação necessária. Já em pedagogia, esse número cai para 62%. E em matemática, o cenário é mais crítico. Menos da

0: Metade dos avaliados foi considerada proficiente. Atualmente, mais de 1.500 redes públicas já utilizam esses dados para contratar professores. Além dos resultados da PND, foram divulgados também os dados do ENAD Licenciaturas, que avalia ainda os cursos e as instituições de ensino superior. E os resultados mostram distância clara de desempenho. As universidades públicas municipais lideram com índice de proficiência de 79%. As públicas federais e estaduais vêm na sequência com 76% e 73%, respectivamente, seguidas das comunitárias com 70%. Na outra ponta, as faculdades privadas, com e sem fins lucrativos, registraram índices de proficiência na casa dos 46%. Existem ainda diferenças quanto à modalidade. Enquanto no ensino presencial, 70% dos alunos foram proficientes, no ensino à distância, o índice não chegou a 50%. No total, quase 57% dos mais de 4.500 cursos avaliados tiveram notas satisfatórias no ENAD 2025, que avaliou 17 licenciaturas pelo país. Os cursos que tiveram desempenho insuficiente perdem o direito à renovação automática de reconhecimento junto ao MEC e passam a ser monitorados. Da Rádio Nacional em Brasília, Ousama Elgauri.
1: Silvano Silva. São 12:15, 12:15, agora a informação a respeito da cerveja no nosso país, uma bebida bastante preferida por muitos brasileiros. E Brasil já tem mais de 44 mil cervejas registradas e alcança recorde no valor das exportações do setor. O repórter Marquesan Araújo tem os detalhes desse assunto.
2: O Brasil registrou em 2025 o maior número de cervejarias da série histórica. São 1.954 unidades distribuídas em 794 municípios, segundo o Anuário da Cerveja 2026, divulgado pelo Ministério da Agricultura e Pecuária. O levantamento aponta também que o setor chegou a 44.212 cervejas registradas, alta de 2,4% em um ano. O número de marcas também subiu e chegou a 56.170. No comércio exterior, as exportações somaram 315 milhões e 500 mil litros, uma queda de 5,1% em relação ao ano anterior. Mesmo assim, o valor exportado atingiu o recorde de 218 milhões e 400 mil dólares, indicando maior valor por litro. A cerveja brasileira foi exportada para 77 países, com quase todo o volume concentrado na América do Sul. O Paraguai respondeu por 62,3% das vendas. As importações também cresceram em volume, com a alta de 251,4%, chegando a 26 milhões e 300 mil litros. Os Estados Unidos lideram como principal fornecedor. No mercado de trabalho, o setor de bebidas ultrapassou 143 mil empregos diretos, sendo 41.976 na fabricação de malte, cerveja e chope. A produção nacional passou de 15 bilhões de litros em 2025, com quase um terço desse total formado por cervejas puro malte. O anuário destaca ainda o crescimento das cervejas sem glúten, com aumento superior a 400%, e a ampliação do mapeamento das cervejarias no país. O relatório consolida dados de produção, registros, comércio exterior e emprego do setor cervejeiro brasileiro. Reportagem Marquesan Araújo.
1: Silvano Silva.

0: São 12 horas e 18 minutos, 12:18, e está acontecendo em Caetité, momento importante com referência a um fórum, a união dos territórios de identidade sertão produtivo com o Bacia do Paramirim e na Casa Anísio Teixeira, especificamente no auditório da Casa Anísio Teixeira, temos esse evento, Fórum Macroterritorial de Desenvolvimento Sertão Produtivo e Bacia do Paramirim. Jonas Paulo, ele que é o secretário executivo do Conselho de Desenvolvimento Econômico e Social da Bahia e está, obviamente, em Caetité coordenando esse trabalho. E vamos ouvir aqui um trecho, nós estamos também já presentes, também a nossa rádio educadora acompanhando, entrevistamos nesta semana Jonas Paulo e tratamos desse assunto aqui, dada a importância, e ele exatamente respondendo aos questionamentos, fez exposição sobre a nossa região, esses dois territórios de identidade, o que tem aqui, o que poderá ser melhorado e criando assim formas de maneira unida para que possamos ter o desenvolvimento aqui da nossa região. Esse trabalho está sendo feito em vários territórios, está vindo agora da região de Barreiras para tratar aqui em Caetité. Vamos ouvir aqui um trecho da fala de Jonas Paulo.
1: Desta consórcio Codetel Universidade, né? E o SEBRAE, tem alguém do SEBRAE aqui já, né? Tá aí o nosso SEBRAE, que é o grande parceiro nosso nesse processo. A mão na roda que nós temos é o SEBRAE, né? E aí, ó, eventualmente, em alguns lugares aqui tem, e é bom que também participa, que é a FIEB, via o IEL ou FIEB, certo? Então, nós vamos fazer um seminário sobre a questão da ferrovia. Vamos fazer, tanto lá como vamos fazer em Guanambi, em função, ou aqui em Caetité, em função da FIOL. Eu vou falar já da FIOL. Então, aí, essa é uma questão. Se não houvesse mobilização da Bahia, não teria ferrovia, menino. Ia ficar aquela pouca vergonha, me desculpa, ali de Leonardo, porque ia passando de Brumado, que ia passando aquele trenzinho, indo ali levar o minério para tirar a riqueza e não para deixar a riqueza. Bom, aí vamos para a FIOL. A FIOL, a concessão ficou com a Bahia, do trecho Caetité e Ilhéus, para construir o porto de Ilhéus, o primeiro porto offshore, porto do mar, né, que começou, porém, a Bamin ficou fraca das pernas, para mim não ficar falando das empresas. Está fraca das pernas. Vai passar por um processo de substituição de propriedade. As informações é que agora até o fim de maio, início de junho. E é ela que tem a concessão da FIOL. Por que a FIOL parou? Porque a Bamin parou. Simples assim. Então, até nós estamos, o governo federal está empenhado, mas quase que a gente entrega a raposa para tomar conta do galinheiro, porque a Vale queria pegar a Bamin. Se a Vale pega a Bamin, se a Vale tem uma ferrovia aqui na mão dela e ela queria jogar fora, o que ela ia fazer com a FIOL? Você ia entregar? Se os negócios da Vale estão todos em Minas Gerais, Rio de Janeiro e São Paulo, ela não tem o mínimo interesse na Bahia. E quase que ela compra a Bamin. E o nosso governo também estava tentando fazer, nós dizendo ao governo, pelo amor de Jesus, não faça isso, presidente Lula. Mas agora não é. E aí está entrando no jogo uma parceria de uma empresa europeia com uma empresa Xingling, né? Chinesa. Então, e aí eles vão comprar o trecho Caetité e Ilhéus, o trecho Caetité Barreira, São Luís Eduardo, e o trecho, esse que eu queria falar, bota ali naquele trocamento com a Argentina, ali, que é aquela lista ali. O que é aquilo ali? Ali é que nós da Bahia, também batendo na mesa, preciso saber, porque eu estou indo para a sociedade para pegar respaldo, batendo na mesa, nós estamos fazendo o trecho de Correntina a Mara Rosa para entroncar com a FICO. A FICO é a ferrovia do Centro-Oeste, que está vindo lá de Lucas do Rio Verde. Depois, no outro mapa, vocês vão ver mais direitinho, eu explico. Certo? Por quê? Porque, senão, de Caetité a Ilhéus, não é ferrovia. Vai ser apenas uma transportadora da mineração. E não vai ter porto. Vai ser apenas um ancorador da mineração, porque não tem volume. Então, nós temos que trazer o agronegócio para dentro da FIOL. E a trazida do agronegócio da Bahia só não paga. Eu sou de Botirama, então não sou de Caetité. Caetité é rica, mas vou falar como quem é de lugar pobre, certo? E Botirama, Santa Maria até Barreira, de Caetité até Santa Maria, Barreira, Santa Maria da Vitória, não acontece nada. Uma agricultura de subsistência muito frágil, que ainda nós estamos tentando impulsionar a agricultura familiar, mas do ponto de vista econômico não paga nunca uma ferrovia. Então tem que trazer o agronegócio e botar lá o porto com dois berços, um berço de minério e um berço de grãos. E ainda botar um centro industrial em volta do porto para poder agregar valor à produção, não apenas exportar produtos primários. Esse é o plano que nós já discutimos em Ilhéus. Já fui aqui, agora vim aqui discutir com vocês para dizer. A ferrovia, eu digo sempre, disse isso desde que eu estava como representante do governo e fiz um debate com os japoneses. E não pensem vocês que está todo mundo do nosso lado, não. Vocês vão ver aqui na frente e vão mostrar, não está todo mundo do nosso lado. Nós temos que brigar com o grande capital, não é brincadeira, para poder implantar a FIOL. Tem muita gente trabalhando contra a FIOL. E gente poderosa. Para nós entendermos, a gente pensa, ah, porque o governo... Não, o governo não tem recursos, aí vocês já estão fazendo a PPP de iluminação, entende que o governo, hoje o PPP é o caminho, porque o governo não tem recursos para manter uma ferrovia de 10 bilhões, 12 bilhões. Então, veja bem, então essa é a linha de incorretismo e trocamento, aí você vai fazer o ramal para a Barreira Luiz Eduardo, o tramo Barreira Luiz Eduardo e o tramo que vai a Mara Rosa, lá na Norte Sul, entronca com a FICO e traz a produção do agronegócio e vai fazer um entroncamento com a FCA, a turma lá de Brumado, lá em Sussuarana. Lá em Sussuarana, que acho que todos vocês conhecem, vão para Salvador por aqui, lá é um trocamento da FIOL com a FCA. Aí a gente começa a falar em desenvolvimento.
0: Portanto, um trecho da fala de Jonas Paulo, ele que está em Caetité, exatamente tratando do assunto relacionado à nossa região, das bacias, dos territórios de identidade, sertão produtivo e também referente à bacia do Paramirim. Ainda sobre Jonas Paulo, né, ele tratando desse assunto aqui na nossa região, um momento também que ele respondeu a perguntas dos nossos ouvintes, do melhor dizendo, aqueles que estavam participando da plenária e também falando da questão da Coelba, da bacia leiteira aqui na nossa região, assuntos de interesse também nosso. E a Coelba sendo também importante para o desenvolvimento de tudo isso que planeja aqui no Alto Sertão. Vamos ouvir aí outro trecho de Jonas Paulo.
1: É uma figura fantástica, porque de fato está fazendo. Por quê? Porque esse era um dos gargalos maiores nossos, e continua sendo. Agora, como a empresa renovou a concessão por 30 anos, era importante a gente, óbvio, ninguém está dizendo que amanhã vai ter. Até porque são obras de maturação, algumas medianas, mas lentas medianas. Né? Não são obras, como eu falei, mas para fazer a distribuição, a rede de escoamento de lá para até Ibotirama, demorou 3 anos. Para fazer a modernização da subestação, mais 1 ano. Entendeu? Então não é uma coisa simples, isso é obra que você faz, bate o dedo. Mas qual é o nosso sentido aqui? Estamos aqui. Nós estamos trabalhando um plano de longo prazo. Nós não estamos trabalhando aqui, não é o PGP. PGP é domingo lá, a gente faz. Não é, e outra coisa, nós não estamos discutindo aqui com a base do governo. Estamos discutindo aqui com os segmentos da sociedade. Nós vamos fazer um debate que tem um conteúdo técnico. E a gente sabe que o conteúdo técnico você não resolve as coisas nem piscar de olhos. Agora, nós precisamos direcionar os investimentos. Então, a energia, vou falar bem direto para vocês, eu acho que é importante, nessa discussão com a Elba, esse núcleo que está aqui, talvez se aprimorar, conversar um pouco mais com ele, um grupo menor, e até prepararmos um debate mais de fogo, não apenas com a Elba, que aí nós ali vamos nos esforçar para trazer a AB Eólica ou a AB, principalmente a AB Eólica ou a AB Solar, para participar de um seminário de nós aqui sobre energia. Com a Solar, a Eólica e a com a Elba. Certo? Por quê? Agora é uma comissão conversar com eles, aí marcar uma ida lá na comissão, sentar, olhar um pouco quais são as possibilidades, quais são os planos e tal. Mas eu acho que essa questão é uma questão central. Vamos falar direto aqui. Vocês falaram aqui da questão da bacia leiteira. Né? A Bahia precisa de leite. A Bahia importa leite. E se você tem uma bacia leiteira e você não consegue potencializar, certo? A introdução desse produto no, não só no mercado geral, como no mercado cativo. Qual é o mercado cativo? É onde as cooperativas estão organizadas que vão entregar a merenda escolar aos hospitais, no mercado da nossa compra, a partir do PENAI, certo? Por exemplo, que é o que alavancou, nós temos que falar bem, as agroindústrias da agricultura familiar para o PENAI. Isso é um grande ganho, feito pela nossa, pelo nosso governo, pela CAR, pelo Bahia Produtiva, pela Bahia que produz mais alimentos, pela parceria como é que chama, a sua grande empresa privada com o teu nome do programa? Programa, né? Mas o programa tem um nome na CAR. Entendeu? Então, esses programas fizeram a gente dar um salto. Então, esse debate é importante do ponto de vista da agricultura familiar, sindicato, cooperativa, mas fazemos de uma forma mais sistemática. Né? Então, a coordenaçãozinha temporária, mesmo que seja provisória, que nós vamos ter aqui, vamos tentar até o final do ano, porque vai ter eleição e tal, a gente também não parar por causa da eleição, uma hora ou outra, fazer um seminário sobre um assunto ou outro, para a gente ir resolvendo, porque não são problemas de agora. Certo? Elas vão ficar aí. Nós temos que resolver. Então, essa questão eu assumi. Vou conversar na CAR. Eu acho que nós temos que ver, hoje, com a questão dos editais, em função do Mirosque, né? Nós temos que programar e direcionar os editais. É preciso fazer um debate mais de fôlego aqui sobre a questão da bacia leiteira e as outras questões da agricultura familiar. Eu acho que sim. A energia é um outro problema. Eu já tratei aqui que a gente vai ter que dar um andamento nele. Né? E eu acho que dessas falas que estão aqui, há uma coisa que nós não conversamos a fundo e que temos que conversar a fundo. Nós temos que sentar com a Embasa e discutir a estratégia de estabilidade hídrica da região. Como nós que fizemos a Doutora do Algodão. Como nós que construímos a barragem de Poço do Mago. Como nós que trabalhamos Seraíma. Então, somos nós que estamos trabalhando a água de Brumado, tentando resolver o problema de Brumado. Então, nós temos que sentar e ver, de fato, onde que está, para onde caminha, como é que vai se desenvolver. Porque também não tem como ter desenvolvimento. Aí eu vou responder a sua primeira pergunta. Não é verdade que estão saindo porque não tem aonde. Porque essa energia, ela é centralizada. Ela não é de geração distribuída, ela é centralizada. Então, ela está montada já para sair, ela nunca foi montada para ficar. E não é porque não tinha onde ficar, não, porque ela é montada, ela é centralizada. É leilão nacional para levar energia. Nós estamos aqui igual Tucuruí, igual Belo Monte, na Amazônia, que produz energia para os outros, não é para nós. Nós estamos aqui produzindo para os outros, não é para nós. Nós temos que sentar na estratégia da energia e discutir como é que nós vamos produzir também para nós. Certo? Mas não. Então não é Elas estão indo embora porque elas vieram aqui apenas montar a estrutura, certo? Jogar na rede, no momento que jogou na rede, que agora estão vindo os leões, diversos leões chegando, o governo Lula acelerou muito os leões, certo? Os leões chegando, chegam os leões, aquelas guindas altas que estão vendo espalhadas por aí, aquilo ali é tudo para lá para fora, né? Não fica nada aqui. Fica nada, certo?
0: Portanto, tivemos um trecho da fala de Jonas Paulo, ele que é o diretor executivo do Conselho de Desenvolvimento Econômico e Social da Bahia. Ele, como trabalha nessa área, trabalhando agora aqui em Caetité, neste dia de hoje, com os representantes dos territórios de identidade, Sertão Produtivo e Bacia do Paramirim, sobre o desenvolvimento aqui da nossa região. O que tem, o que precisa ser feito para melhorar, o que deverá trazer para a melhoria desta região. Assim, estamos encerrando o nosso informativo. Lembrando que amanhã, neste horário, teremos o programa do Sindicato dos Trabalhadores Rurais de Caetité. Nosso informativo estará de volta na próxima segunda-feira, ao meio-dia. Agora, na sequência, boas músicas aqui na nossa educadora.
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1: Meio-dia e 41.

0: 8:32.
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6: Hora certa.
7: 13 horas e 51 minutos.

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4: Oi, oi, oi, boa tarde, boa tarde.
2: Boa tarde.
4: Chegando com o nosso Conexão pela Educadora FM 100,7, presente em seu coração, com muita alegria, agradecendo ao bom Deus pelo dom da vida, pela saúde, pela esperança. Agradecendo a você, ouvinte, também pelo carinho da sua audiência e a sua sintonia.
5: Boa tarde.

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2: Aqui na nossa Educadora FM 100,7, presente em seu coração. Tá na hora, é só aumentar o som, aumentar o volume. Vamos lá? Com alegria, então, começar a nossa tarde? Só sucesso por aqui, o melhor sucesso pra você que tá ligadinho na melhor frequência.

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1: 14 horas e 52 minutos. A hora certa para você, 14 horas e 52 minutos. Hoje, 21 de maio de 2026. Quinta-feira, sua linda. Hoje é dia de matar a saudade, né? Hoje é dia de dose dupla, dose tripla. Hoje é dia também. Já que não teve hoje a quinta do rei, né? Vou tocar o rei também para vocês aqui. Pro pessoal aí que tá com saudade e tal. Tem gente aí querendo o rei Roberto Carlos? Me fala aqui no WhatsApp. Se tivesse aparecer alguém, aí eu toco.

14h53, tem conexão até às 17h, no oferecimento do Rei do Celular, modelo supermercados Rede 7, Cacau Show, O Boticário, Arte Magistral, Clínica de Olhos, doutora Catarina Portela e Secom. Vou dar só um tempinho, daqui a pouco eu volto com muito mais, segura aí.

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vida. É a mãe do Salvador, é a mãe de todos nós, bem bonito, Aparecida. É a mãe do Salvador, é a mãe de todos nós. Vamos saudar Nossa Senhora nesse tempo pascal. Em nome do Pai, do Filho e do Espírito Santo. Rainha do céu, alegrai-vos, aleluia. Por quem merecestes trazer em vosso puríssimo seio, aleluia. Ressuscitou, como disse, aleluia. Rogai a Deus por nós, aleluia. Exultai e alegrai-vos, ó Virgem Maria, aleluia, porque o Senhor ressuscitou verdadeiramente, aleluia. Oremos. Ó Deus, que vos dignastes alegrar o mundo com a ressurreição de vosso Filho Jesus Cristo, Senhor nosso, concedei-nos, vos suplicamos, que por sua mãe, a Virgem Maria, alcancemos as alegrias da vida eterna. Por Cristo nosso Senhor. Amém.

semana da Páscoa, esse tempo litúrgico de 50 dias que vem lembrar para nós a ressurreição de Jesus. E a ressurreição de Jesus é o centro da nossa fé. O Cristo ressuscitado é o nosso Senhor, aquele que venceu a morte, venceu o poder dominador daqueles que o crucificaram. Porque quem não escutou a palavra dele, o colocou na cruz. Aqueles que ficaram com a inveja da fama de Jesus, procuraram difamá-lo. Aquele que passou fazendo o bem, recebeu dos homens o mal. A morte, a paixão e morte de Jesus na cruz, não foi desígnio divino, foi imposição dos homens. Foi desejo do homem. Aquele que se fez Deus merece morrer na cruz. Como que você pode dizer que você é Deus se você é apenas um homem? Vão dizer para Jesus. Olhe bem, aquele que é Deus se fez homem, mas os homens querem ser Deus ou deuses em nosso mundo. Não só lá naquele tempo, mas hoje também. Quantos querem ser Deus no mundo de hoje? E para sim, serem Deus inventam mentiras, inventam guerras, condenam o outro. E assim continua este mau desejo no coração humano. Portanto, quando rezamos nesse tempo pascal, nós reconhecemos o desejo de Deus para nós, o desejo de Cristo para cada um e todos nós, para toda a humanidade. E se ele venceu a morte com a vida, ele quer que toda a humanidade tenha a vida em plenitude. Quando Jesus vai dizer: eu vim para que todos tenham a vida, dom de Deus, a vida, o maior valor ético. Aliás, a vida é o valor ético acima de qualquer outro valor ético. Então, quando a vida é ameaçada, seja do homem, seja da criação de Deus, nós temos de contestar, temos de tomar consciência, porque se assim não o fizermos, estaremos do lado da morte. E se somos pessoas de fé, acreditamos no ressuscitado, só temos um jeito de ser: estar a favor da vida. Cuidado com aqueles que se dizem salvadores em nosso mundo, mas estão a favor da destruição da natureza, a favor da arma que mata e fere, a favor de tantas outras formas de morte em nosso mundo. Tem cristão que não gosta de escutar isso, que pena. Mas isso é evangelho. Que eu estou falando é evangelho, é palavra de Jesus, que me ensina a enxergar as coisas do jeito dele. Celebrar a Páscoa é enxergar as coisas, fatos, acontecimentos, o meu jeito de ser, mas com o jeito dele. Portanto, a Páscoa me faz mudar de vida, ou me faz também estar sempre ao lado da vida. Por isso a Páscoa tem que mudar o meu coração, tem que mexer profundamente dentro de mim. Sim, tem que mexer dentro de mim. Eu tenho que celebrar o tempo da Páscoa, mesmo que seja já nos últimos dias, domingo de Pentecostes, termina o tempo pascal. Mas eu tenho que celebrar com todo fervor. E às vezes

vivemos a nossa fé na mesma amorosidade, o ano todo, ano após ano, e a gente diz, tá bom assim. Vamos dizer assim, esse chá tá bom, chá do tá bom não serve para quem tem fé. Eu tenho que querer mais, eu tenho que avançar mais, porque assim foi Jesus entre nós. Sem medo, ele anunciou o reino, mesmo com aqueles que se opunham a ele, mas ele não abaixou a cabeça, e por isso abraçou a cruz, e por isso o Pai aprovou, o Pai que o enviou, aprovou tudo o que Jesus fez para que ele fosse a Páscoa de nós. Por isso o Pai ressuscitou Jesus. Por isso, queridos peregrinos, toda vez que eu me reúno em torno do altar para celebrar a Eucaristia, eu estou celebrando a vida em abundância que Cristo nosso Senhor trouxe para nós. Não vamos brincar com aquilo que é de Deus. Vamos levar a sério tudo o que é de Deus, mas com o coração voltado para o Evangelho, para que o Evangelho esteja cá no meu coração para me transformar. Portanto, que Nossa Senhora nos ajude a sermos mais intensos na nossa fé e na fé pascal de Jesus. Que o Espírito Santo nos conduza, o Espírito do ressuscitado nos ilumine para vivermos firmemente a fé nele, hoje, sempre, enquanto aqui eu e você vivermos. Rogai por nós, Santa Mãe de Deus. Vou dar a bênção da água para você que está aqui em casa e você que está aqui no santuário. Ah, não tenho a água, não se preocupe, faça a intenção do seu coração e depois você arruma a sua água, porque Deus sabe da sua intenção de pedir a bênção para esta água, tá bom? Vamos ficar de pé. A nossa proteção está no nome do Senhor. O Senhor esteja convosco. Ó Pai de bondade, que a vossa bênção venha sobre vossos filhos e filhas que têm em suas mãos a água, a boa intenção de tê-la abençoada por vós, aqui no santuário ou em suas casas. Guardai todos esses vossos filhos no vosso amor. Conservai-os na esperança de vosso filho ressuscitado. E que esta água traga saúde e paz aos doentes e a todos que usarem para o bem. E que ela recorde a água do batismo, do nosso batismo, como fonte que jorra para a vida eterna. Em nome do Pai, do Filho, do Espírito Santo. Amém. Olhando para a imagenzinha de Nossa Senhora, vamos rezar todos juntos, viu? Reze com voz forte e bonita a consagração à Mãezinha do Céu. Ó Maria Santíssima, pelos méritos de nosso Senhor Jesus Cristo, em vossa querida imagem de Aparecida, espalhais inúmeros benefícios sobre todo o Brasil. Eu, embora indigno de pertencer ao número de vossos filhos e filhas, mas cheio do desejo de participar dos benefícios de vossa misericórdia, prostrado a vossos pés, consagro-vos o meu entendimento, para que sempre pense no amor que mereceis. Consagro-vos a minha língua, para que sempre vos louve e propague a vossa devoção. Consagro-vos o meu coração, para que depois de Deus vos ame sobre todas as coisas. Recebei-me, ó Rainha incomparável,
Vós que o Cristo crucificado deu-nos por mãe, no ditoso número de vossos filhos e filhas, acolhei-me debaixo de vossa proteção, socorrei-me em todas as minhas necessidades espirituais e temporais, sobretudo na hora de minha morte. Abençoai-me, ó celestial cooperadora, e com vossa poderosa intercessão, fortalecei-me em minha fraqueza, a fim de que, servindo-vos fielmente nesta vida, possa louvar-vos, amar-vos e dar-vos graças no céu por toda a eternidade. Assim seja. Dai-nos a bênção, ó Mãe. Solta a sua voz, Nossa Senhora. Dai-nos a bênção, Nossa Senhora. O Senhor esteja convosco. Por intercessão de Nossa Senhora Aparecida, Mãe, Rainha e Padroeira, venha sobre você e sua família, você que está aqui no santuário, você que está em sua casa, rezando conosco. A bênção de Deus, Todo-Poderoso Pai, Filho e Espírito Santo, desça sobre vós e permaneça para sempre. Saudemos Nossa Senhora. Mais forte, tá fraco, mais bonito. Viva a Senhora Aparecida! Viva a Mãe de Jesus! Obrigado você que rezou aqui no santuário, você que rezou conosco através do rádio. Tenho todos uma tarde abençoada. Vou dar a bênção dos objetos aqui em torno do altar. Cantemos, Mãezinha do céu, eu não sei rezar, eu só...

0: quero. Muito bem, lembrando.
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15h58, a hora certa pra você, é o som de Coldplay. Quero mandar um beijão pra minha amiga Laiane Cristina, beijo Lai, obrigada pelas flores lindas, viu? Deixou meu estúdio muito mais bonito aqui, rosas amarelas, coisa mais linda. Obrigada pelo carinho, pela amizade, pelo seu amor, um beijo bem grandão pra toda a família, que Deus abençoe vocês.

15 horas e 59 minutos, tá muito chique aqui hoje, viu? Teve... é o que, Marlene? Teve até café especial, foi isso. Teve até café especial hoje aqui. Marco Araújo, valeu, viu? Obrigada pelo café, maravilhoso. Deus abençoe.

0: 16 horas e 8 minutos, a hora certa para você que tá ligadinho na melhor frequência, Educador FM 100,7, presente em seu coração. Tem um monte de gente conectado por aqui, um beijo grandão para todo mundo que tá ligadinho na nossa educadora. Um abraço para Lene do Rancho Alegre, boa tarde Lene, tudo bem por aí? Um abraço, obrigado pelo carinho da audiência, pela sintonia. Tem mais ouvinte por aqui? Alô, boa tarde.
1: Boa tarde, Elisete, ouvintes da Educadora. Sou Zenilto, da Fazenda Quilombola, Lagoa do Mato, município de Caetité. Eu quero que você roda para mim, Amado Batista, Quero Você. Ofereço para São Giovanni, João Vitor Carvalho, todos os ouvintes que estão na sintonia e todos que gostaram da música. Elisete, Deus abençoe, tenha uma ótima semana para você e todos os ouvintes. Deus proteja nós todos, na força de Deus, hoje e sempre. Tchau, tchau.
0: Abraço, meu querido. Obrigada, viu? Pelo carinho, pela sintonia. Ela também tá por aqui, olha só, sumida, hein? Alô, boa tarde.
2: Oi, oi, oi, minha Zetinha, meu amor. Beijo, abraço pra todo mundo, tô coladinha. Eu sei que não bota meu áudio aí, não.
0: Pronto, botei. Um beijo, minha querida. Obrigada pelo carinho, pela sintonia. Que Deus abençoe você. Um abração, viu? Obrigada. Tem mais ouvinte conectado por aqui? Cadê, cadê, cadê, cadê, cadê? Alô, boa tarde.
3: Boa tarde, Elisete Andrade. Manda um oi pra nós todos aqui na região de Maria Sul. Manda um oi pra minha tia Dalci, meu tio Pretinho, que tá sempre na audiência, tia Norma, meus parentes aí em Catité, toda a região, beleza? Roda uma música aí pra nós, sem parir. Quero ver se pra todo mundo tiver na escuta, beleza? E gostar da música, eu tô sempre na audiência aqui, beleza? Valeu, uma boa tarde abençoada para nós todos. Fica com Deus e com ele eu fico também, beleza? Valeu, tchau, tchau. Fica com Deus.
0: Valeu, amigo, obrigada. Boa tarde, Elisete. Aqui é Daniel, da Fazenda Brejo Sujo. Quero que você rode uma música com Sandro Santiago, Pinica Eu. Um abraço, valeu, viu? Obrigada pelo carinho, pela sintonia. Tem mais ouvinte conectado por aqui? Alô, boa tarde.
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0: Oi, Lisete, boa tarde. Estou aqui te ouvindo. Pode tocar a música de Roberto Carlos. Estou aqui curtindo, tá
1: pode,
0: bom?
1: Pode tocar, né?
0: Faça as músicas de Roberto Carlos aí.
1: Pronto.
0: É nisso aqui de Pedrinho Biacê. Tá bom, Lisete? Falou, Lisete. Boa tarde. Com Deus. Tchau.
1: Beijo, minha querida.
2: A

0: beijão, viu? Obrigada pelo carinho, pela sintonia. O pessoal de Biacê, tá todo mundo animado pra cavalgada do gatinho? Cadê o povo, hein, gente? Ah, não, tô achando vocês desanimados. Abraço, meu povo. Domingo tem cavalgada do gatinho, lá no Gatinho do Grama. Boa tarde, Elisete. Gostaria de ouvir Amado Batista. Ofereço pra minha esposa Paula e pra todos os ouvintes. Zé Alves, Jarueiras, Caetité. Valeu, Zé. Boa tarde, Elisete. Sou Davi de Lagoinha, Lagoa Real. Quero ouvir uma música de Sérgio Silva. Um abraço, meu querido. Obrigada, viu, pelo carinho, pela sintonia. Olha ele conectado por aqui, Elisete, boa tarde. Passa uma música de Zezo aí pra nós, na escuta aqui. Manda um alô pra Nenê Pinturas e os demais pintores, Júlio, William, André, os pedreiros, tudo gente boa. Valeu, tamo na escuta. Um abração pra vocês, viu? Obrigada, Nenego. 16 horas e 12 minutos, pessoal, trabalhador demais, né? Todo mundo trabalhando e conectado com a gente. Obrigada pelo carinho de vocês. Tem mais ouvinte por aqui? Alô, boa tarde.
1: Padre Lizete, aqui é Dida do Cristo. Manda um alô pra Guinivaldo Bombas, Rogério do Leite, uma música aí, Cintura de Luxo. Viu? Na escuta do seu programa, Lizete.
0: Valeu.
1: Dida do Cristo.
0: Dildor do Cristo tá ligadinho na melhor Educadora FM 100,7. Boa tarde, Elisete. Se possível, queria ouvir uma música com Mulheres Perdidas. É o quê? É o nome da música, esse mesmo? Pronto, vou procurar aqui, viu? Jurandir Eletricista, vou ver se eu acho. Ouvinte conectado por aqui, alô, boa tarde.
2: Boa tarde, Elisete, aqui é Tereza, queria pedir uma música de Guilherme Silva, mas pra toda a minha família e pra vocês.
0: Um beijo, Tereza, obrigada, viu, pelo carinho, pela sintonia. Olha só que é o Jurandir, é eletricista, serviços elétricos. Outro dia quase que eu morro, reviro a cidade procurando eletricista, foi difícil, viu?

0: Que delícia. Valeu demais.
1: João.
0: Obrigado pelo convite. Que Deus abençoe ainda mais sua vida. Você é um cara.
1: Que isso, obrigado, viu?
0: 100%.
1: Ter você no meu DVD, meu irmão. Prazer muito grande, viu?
0: Tamo junto, igualmente.
1: Todo sucesso,
0: sucesso, sucesso, Guilherme. Valeu, moçada.
2: Andrade.

0: 16h21, recebendo visita aqui no estúdio. Visita, olha, gente, ele tá tão sumido. Será possível que hoje vai dar um oi? Será? Será?
1: Boa tarde, Zetinha. Você
0: ah,
1: tá bem?
0: Olha ele. Boa tarde, da saudades.
1: Saudade de você, Zetinha.
0: Saudades também. Fiquei
1: sabendo que você tava comendo bolo ali agora.
0: Foi, bolo
1: o chimão
0: gostoso.
1: Que Marquinhos trouxe.
0: Uhum, bolo
1: e agora
0: delícia, lá do modelo.
1: Pois é, eu fiquei
0: bolo
1: com
0: do
1: vontade.
0: Modelo é gostoso, viu?
1: É bom?
0: Delícia.
1: Eu sei, lá tem tudo bom.
0: Tudo bom.
1: Até o pão.
0: O pão lá é gostoso. Uhum. E olha que pão, tá difícil achar bom, hein?
1: Pois é, né, velho?
0: O pão
1: e
0: de
1: lá.
0: Lá
1: tá... Nossa, o pimpa.
0: Delícia.
1: Pois é.
0: Se você tá bem?
1: Tô ótimo.
0: Quer dizer que ontem você tava visitando os meninos, levando o carro pra arrumar.
1: Foi,
0: e
1: tava
0: arrumou?
1: Lá. Ué, tá lá. Os meninos falaram que ia terminar de arrumar de lá.
0: E os meninos estão com esse problema, um problema desse tamanho lá.
1: Pra você ver como é que é.
0: Coitados.
1: Ué, deixa eles lá, eles que não arrumam, não.
0: Será que vai dar certo?
1: Ué, pra... É pra dar, né? A gente espera.
0: É mesmo, menino? Será que vai dar?
1: Tomara, gente. Tomara, tomara.
0: Tomara, meu Deus do céu. Fazendo promessa.
1: Não vai mais gastar dinheiro.
0: Ai, aí um abraço pros meninos. Então quer dizer que eles escutam a Rádio Educadora.
1: Tá todo mundo ouvindo lá, no, lá, na, lá na Baixada.
0: Baixada.
1: A galera da Baixada.
0: A Baixada, o Grotão.
1: Do Grotão. Lá a gente que mora lá perto.
0: O forró vai ser lá perto?
1: É lá do lado.
0: Ah, pronto.
1: Não tem a mercearia, aquela mercearia lá da... Lá da, do Grotão?
0: Tem.
1: É lá no final da rua, praticamente, que vendia feno ali.
0: Ali parece que é bom, hein, pra dançar
1: lá,
0: forró.
1: O forró lá é bom.
0: É.
1: Eu já fui lá dançar um forró umas vezes.
0: Já?
1: Já.
0: Aí,
1: e você vai?
0: Sucesso, né?
1: Top.
0: Eu tô pensando, menino, será que eu vou?
1: Ué, é bom, né? Eu vou, mas eu também só vou se você for. Se você não for, não vou, não. Quer ir?
0: Né?
1: É, eu
0: quero. Bora, né, então, uai. Bora. Vamos ter que
1: se
0: ir.
1: Se você não for, só você não vai.
0: Vamos ter que ir.
1: Não é não, Zé?
0: Abraço pros meninos, então, pra todo o pessoal lá.
1: Wilson. Os ajudantes que tem lá.
0: Fala os nomes de todo mundo. Tem nome e apelido, né?
1: Nome e apelido.
0: É. Eles vão brigar, mas fala. Você tá longe mesmo?
1: Eu não tô nem aí.
0: Você tá longe?
1: Tem o Wilson, que chama de U.
0: U.
1: Tem Ítalo.
0: Ítalo.
1: Tem Guilherme.
0: De I.
1: De Cid. Tem Guilherme, que a gente chama de... De bola.
0: De bola.
1: Tem. Quem mais, meu Deus? Tem tanta gente lá. Tem bode.
0: O bode,
1: eu não sei. Eu conheço bode por bode. Eu não conheço pelo nome, não.
0: Bode é tão assim, né? Que não tem nem. Ninguém nem lembra mais o nome.
1: Não, não, não, não. É um
0: bode.
1: Como é que eu posso dizer?
0: Coitado de bode.
1: Já. Como é que fala? Já tá no DNA dele.
0: DNA do vaqueiro, né?
1: Sim, mas tá
0: quem mais?
1: Deixa eu ver. Só tem esses lá só. Só tem esses lá só.
0: E pra quem mais vai mandar alô? Você anda muito na cidade, você deve ver muito aí o pessoal ouvindo rádio, né?
1: Pro povo que tá ajudando lá na São Benedito. Hoje o novenário é lá.
0: Hoje o novenário de São Benedito.
1: É,
0: verdade, verdade.
1: Divino, hoje é lá.
0: Muito bom.
1: É às 19h30, né, Zete?
0: 19h30. Então, menino, hoje eu não sei. Hoje eu vou estar na clínica até mais tarde. Hoje é dia de atendimento presencial. Hoje acho que eu não vou, não.
1: Vai bater ponto.
0: Mas
1: ainda.
0: Os outros dias eu vou. Vou.
1: Tem amanhã, depois. Amanhã é sexta
0: depois
1: já, né?
0: A festa, é.
1: E até domingo.
0: Domingo é a festa, dá tempo ainda?
1: Dá. Tem que comparecer, sua presença é ilustre lá.
0: Obrigada, nossa senhora, obrigada.
1: Se você não for, Maria, impossível.
0: Né, capaz que nem vai ter.
1: Nem vai ter a novenada se você não for, até parece.
0: Ai,
1: cadê Marlene? Marlene tá lá embaixo,
0: Marlene,
1: né?
0: Tá lá embaixo com o Cauã, menino. Fica tá todinho os dois tricotando.
1: É, e Cauã comendo...
0: Comendo bolo.
1: Bolo, comendo chimango.
0: Comendo chimango, passando bem.
1: E eu...
0: Na sua época, na época do seu estágio, você não tinha essa regalia, né?
1: Eu comia xirinha.
0: Xirinha não, quando tinha. Pipoca queimada.
1: Bom. Pipoca, murcha.
0: Que Marlene queimava.
1: É, que Marlene queimava.
0: Que leite não queima não, que mas Marlene...
1: Leite, vou dizer uma coisa.
0: Leite capricha na pipoca e no café.
1: É um fenômeno.
0: É.
1: Porque leite faz o tempo tudo bonitinho pra gente, né?
0: Já.
1: E a Marlene... O café era ruim.
0: O dó de Lene, né? Mas ela tem boa vontade.
1: Eu não duvido, daqui a pouco ela
0: sobe. Ela sobe, ela sobe correndo, ela vai subir em dois pés, né?
1: Dois não, um só que ela sobe, um pé lá embaixo e outro voltando.
0: Pra se defender.
1: Deixa ela.
0: Fica brava não, Lene.
1: Ah, se bem descer,
0: é perigoso, o rádio tá baixo pra ela, mas calma, ficar lá um contando coisa pro outro.
1: Eu acho que eles ouviram alguma coisa a gente falar do nome deles, aí eles aumentou.
0: Ah, pode ser.
1: Eu não duvido.
0: Pode ser.
1: Que ali...
0: Verdade. Mas eles, até horas que eu vou lá só assim, só pra a ver. Chego lá, tá os dois conversando. Mas um conta um caso, outro conta uma história, outro fala, outro. É, um mostra produto de outro. É, e atende gente.
1: Coisa da Shopee, que não sei o quê. Que...
0: E chega a gente pra atender e um reveza com o outro. E vai fazendo nota, vai fazendo recibo, vai conversando e mais conversa.
1: Pererê. Nossa senhora. Senhora Santana e São Joaquim. Ah,
0: tem que ser os dois na causa. Um só não dá conta, não.
1: Um só não dá, não. Dá, não. E Nossa Senhora intercedendo pelo meio.
0: Hein, dá, e as novidades?
1: Tem não, Zé. Só tem o novenário, que vai estar muito bonita a igreja.
0: Que bom, hein?
1: Todo mundo aí.
0: Um abração, pessoal, lá. Tá todo mundo trabalhando muito,
1: tá,
0: não é?
1: Tá todo mundo
0: jogando. Festeiros aí.
1: É.
0: Muito bonita a festa.
1: É cansativo, mas eles falam que é muito prazeroso também.
0: Sim, com certeza.
1: Ser do divino, né?
0: Sim.
1: Muito bom, Zetinha.
0: Sim. Vamos oferecer música então, né? Pro povo?
1: Bora.
0: Bora. Né, pessoal que tá ligado aí?
1: Bota essas duas músicas que eu escolhi aí, Zé.
0: Pronto.
1: Pro povo lá do...
0: Vou colocar Sem Pareia, DNA do interior.
1: Sim.
0: Pode ser? Que os ouvintes já tinham pedido. E depois, Cara Véia.
1: É.
0: Casamento de Vaqueiro.
1: Exato.
0: Pronto, você vê na
1: como
0: sequência.
1: É que é o casamento do vaqueiro aí.
0: Pronto. Eita, esse menino só pede moda judiada. Valeu, Dá. Obrigada,
1: tchau,
0: viu?
1: Zé,
0: pela
1: beijo.
0: Visita aqui hoje. Amei.
1: Eu também. Eu te amo, Zé, também. Você não tem ideia. Você é um amor de pessoa.
0: Obrigada, Dá. Eu
1: gosto
0: também.
1: Muito de você, você é uma pessoa muito carismática.
0: Oh, meu
1: não
0: Deus.
1: Vou falar muita coisa, não. Você não, vai chorar
0: não,
1: aqui.
0: Não, é pior.
1: Aí
0: menina,
1: depois quem vai ter que ser seu psicólogo vai ser eu. É. Eu vou cobrar minha consulta é cara. Coloca a música que o povo quer ouvir
0: melhor,
1: música.
0: Melhor. Larga de conversa. Maico, hora dessa, deve estar lá na padaria. Para de converseiro.
1: Pois é.
0: Desliga o rádio.
1: Bota a música boa pra tocar. Até o boneco.

0: hoje.
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2: 16:53.
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1: Já parou pra... 16:58. Olha só, gente, tem ouvinte chique aqui hoje, nessa tarde maravilhosa. Nosso amigo Paulo Aran. Paulo Aran, indiano, na estrada, ouvindo Conexão. Um abraço pra vocês. Que Deus abençoe, viu? Boa viagem, muita paz, muita luz, muita força, muita alegria no coração de vocês. Que Deus abençoe a viagem. Bacana demais, hein? Saudades, viu, Paulo? Tem que aparecer por aqui.
2: Que você hoje tem saúde, tenha paz, felicidade que nem todos podem ter.
1: Tá na hora de ir embora, mas antes de ir, deixa eu mandar beijo também pro pessoal que tá conectadíssimo por aqui. Um abração pra todo mundo. Quem mais? Terezinha, minha amiga querida, um beijo, Tê. Obrigada, viu, pelo carinho, pela sintonia. A Maria também conectada por aqui. Quem mais? Ildete, um abraço, Ildete. Obrigada. Nega também por aqui. Um abração pra todos vocês. Obrigada pelo carinho, pela sintonia. Elisete, minha xará, um abraço também. Calé, um abração. Obrigada, viu? Deus abençoe. Nosso amigo Sim, também da Luz e Cia. Um abraço, meu amigo. Boa tarde pra você. Vou ficar devendo sua música hoje.

0: Bora embora, que tá na hora. Fechando nossa conexão, agradecendo muito ao bom Deus pelo dom da vida, pela saúde, pela esperança. A você, pelo carinho da sua audiência e a sua sintonia. Onde quer que você esteja, aqui na cidade, em outras cidades, na estrada. Que Deus abençoe, viu? Amanhã tem Sua Pele Fala aqui no nosso Conexão com a doutora Catarina Portela. Eu espero você, tá bom? Amanhã começa às 14 horas, se Deus quiser. Todo mundo conectado. 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Vem aí, LJ Rodrigues, eu tô indo nessa. Beijo, beijo. Tchau, tchau.
1: Família, pelos amigos, pela saúde de cada um de vocês aqui nessa noite.
2: Obrigado, obrigado, Deus.
1: Obrigado. Obrigado.
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7: 17:01.
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4: 17 horas e 8 minutos.
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5: Hora certinha na 100,7, 17:14. 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
5: Bacana, vem comigo, tá começando agora mais um Entardecer. Jota Rodrigues, para animar o seu fim de tarde bacana de quinta-feira, 21 de maio de 2026, 17:15. Um abraço muito especial para você que tá ligado em Caetité, toda a região sudoeste da Bahia, norte de Minas Gerais, pelo nosso aplicativo, nos dando prazer da companhia, da audiência. 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Que Deus te abençoe onde quer que esteja. Carinho da audiência, um abraço, nosso querido colega de profissão, Paulo Aran e Diana. Muito obrigado pela carona, pelo carinho da sintonia, viu, Paulinho? Um abraço, meu irmão. 17:15.

querido ouvinte, tô por aqui na 100,7 contigo. 17:29, Leandro e Leonardo, Loucuras de Amor, Alan e Aladim, 2 graus, João Paulo e Daniel, Me Loucura de Amor, Oxi Correio, Paraná, Canarinho Prisioneiro, por aqui tá rolando aquele som bacana no seu fim de tarde, comecinho de noite bacana de quinta-feira.

0: Você tá com a 100,7 de Catité pra todo mundo pelo nosso aplicativo. Salve, salve pra todo mundo, Deus abençoe grandemente. E a turminha do Zap Zap, né? 99907-1007. 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A gente falava de WhatsApp, bora lá chamando a turminha aí. 99907-1007. Vanessa tá ligadinha com a gente. No Santo Antônio, um abraço, Vanessa. Zezé de Camargo e Luciano, já já a gente manda, viu? Muito obrigado à companhia. Josenilda, tudo bem? Tudo joia, né? Rodrigo Silva, oferecendo pra mim e pra todos os ouvintes. Fico com Deus, Jota. Amém, fico com Deus você também, tá bom, minha querida? Paz e sucesso sempre aí pra toda a família. Maria do Carmo, com a gente também na programação, oferecendo música para o esposo Abelardo e pra Edivaldo, né? Pra toda a família, todos os nossos ouvintes. Um abraço, Maria do Carmo, bom demais a sua companhia, a sua audiência. Ritinha, ô Ritinha. De Água Branca, Tanque Novo. Passa pra gente, Jota. Roberto Dantilli, ofereço pra você, para os ouvintes da 100,7. Muito obrigado, hein? Silvana de São Miguel, Santa Luzia. Leandro e Leonardo Rotina, oferecendo pra toda a família, pra todos na escuta do maravilhoso programa. Pra você também, Jota. Tá certinho. Agradeço. Muito obrigado, Silvana. O Titio Idelson lá de Jundiaí, no Estadão de São Paulo, também tá com a gente na 100,7, oferecendo pra toda a família. Na comunidade de Quebra, Baixão, a região de Livramento de Nossa Senhora. Valeu, Jota, Deus te abençoe. Amém, Deus abençoe você, tá? Toda a turma de Jundiaí, aí no estado de São Paulo. Especialmente para vocês aí da Brasibet, pessoal que tá trabalhando, né? Curtindo a gente. Fala, Ronaldão, gente boa. Olha a turminha da comunidade de Bonita, Zona Rural de Espinosa, também com a gente. Ô, dona Orlinda, muito obrigado. A sintonia. Um abraço, viu, Loura? Bom demais poder contar com o seu carinho, com a sua audiência. Cadê o amigo Tuniquinho? Fala aí, meu irmão.
1: Fala, meu amigo Jota. Manda um alô, Tuniquinho, aí na roça, Jota. E pra todos os ouvintes.
0: Beleza,
1: um abraço. De Mato Sada Pedra. E pra todos os ouvintes aí, Jota. Um abraço, meu amigão.
0: Valeu, um abração.
1: Um alô pro nosso amigo Bruno Gabriel também. Tá na escuta aí.
0: Ô, Brunão. Nosso colega de rádio, né? Que dá 100,7 aos sábados. Tem um sábado. E o domingo? Domingo Hits. Isso aí, Bruno. 17h32, para curtir agora aquele forrozinho bacana. Bora lá, Mastruz com Leite. Jota.

0: da sua 100,7. Eu sou bacana demais, transcolente. Dose dupla, moda de caju e minha verdade. 17:38. Eita, forrosa de mão, hein? O aproximado São João, esse clima bacana, forrosinho gostoso. Bom demais. Vai descendo o seu zap pra mim, 999-07-1007, pedindo a sua música preferida. Um abraço, Neia, ligadinho na gente. Ouvinte Teixeira. Bora aqui no zap, você comigo.
1: Fala, Jota, beleza? Boa tarde.
0: Opa.
1: E aí, Jota, manda um alusão aí pra minha namorada Roberta, aqui na Fazenda Cerquinha. E também pra todos que tá na escuta do programa aí, beleza?
0: Beleza.
1: E mandar um alusão aí pra toda a galera do Embuzeiro, de Cerquinha, Igaporã, Jatobá e pra todos aí. Valeu, Jota.
0: Valeu, meu caro Reginaldo, muito obrigado pela companhia e audiência. Terezinha.
2: Oi, Jota, boa tarde, tudo bem, Jota? Passa aí nos quatro cantos da casa aí pra nós e pra todos os ouvintes aqui na cidade, na zona rural, pra você, pra sua família.
0: Obrigadão.
2: Pra todos aí da equipe Educador Nota Mil, locutores, locutoras. Pra todos meus filhos na zona rural e aqui pra toda a minha família, tá, Jota? Deus te abençoe, fica com Deus, um fim de tarde, uma noite abençoada pra você, um abraço.
0: Gratidão.
2: Pra você e toda a sua família e todos que estão na escuta, tá? Deus abençoe a todos, eu e minha família, todos e todas, né? Fica com Deus até amanhã, com a fé em Deus, que o Divino Espírito Santo derrama chuva de bênção nas nossas vidas, nossa vida, amém. Nossas famílias, tá? Fica com Deus, abraço.
0: Valeu, fique com Deus, um abraço. Nossa querida ouvinte, Terezinha do Santo Antônio. Um abraço pra Dona Maria, pra Lucinha, pra todo mundo que curte a gente aí no Santo Antônio. Ela falava aí do Divino Espírito Santo, né? Hoje acontece a 7ª noite de novenário em preparação à festa de Pentecostes neste ano de 2026. Transmissão aqui da 100,7. 17:41. Andressa, muito obrigado, viu, Andressa? Audiência e companhia. Eduardo Costa, a gente manda daqui a pouquinho. Bora de mais música. Agora essa aí, ó. Zezé de Camargo e Luciano, cada volta é um recomeço.

6:07, presente em seu coração, eu sou bacana de Mano Walter, avião de papel. 17:51, falamos ainda Gustavo Lima, desejo imortal. Tem um entardecer, sempre com o melhor da música, aquele forrozinho bacana. 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Valeu, Ismael! 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Um abraço, Gilson Fraga, nosso presidente, por equipe STRC, com a sua sede na rua José Joaquim de Oliveira, número 50, no bairro da Chácara. 17:52, e a gente agradece ainda a Terra Agropecuária, a sua casa agropecuária, com todos os produtos agropecuários que você precisa, né? 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Abraço, amigo André, da Terra, da Tur Frangos, equipe da Tur Frangos, um abraço. 999071007. Um abraço pra Anjinha, tá ligada na gente. Zezé de Camargo e Luciano, a mais louca paixão, oferecendo pra todos que estão na escuta. Valeu, Jota, aqui é Ângela, da Fazenda Umburana. Tenha um ótimo fim de tarde, comecinho de noite. Deus te abençoe. Amém, minha querida. Deus te abençoe também grandemente, tá? Com muita paz, saúde e sucesso. Valeu demais a companhia e audiência, meu caro Ronaldão, lá de São Paulo, tá com a gente na programação. Um abraço, viu, Ronaldo? Ele tá deixando um salve aí pra esposa, pra todos os familiares e para os ouvintes da 100,7. Muito obrigado, viu, Ronaldo? Deus te abençoe, que Jesus te guarde sempre, sempre, com muita paz e sucesso. Todo mundo aí de Jundiaí, Estadão de São Paulo. 17:53. É música que você quer curtir? Então bora aí, curtir. 17 Camargo Luciano, mais uma. A mais louca paixão.

meu querido ouvinte, com você aqui no Som Potente, né? 100,7, 17:56, Zezé de Camargo e Luciano, a mais louca paixão. Um abraço, excelente noite pra você da Mercearia Brito, aí da Praça da Catedral. Um abraço, Edilson Alves de Brito, toda a galera que tá escutando a gente aí. Salve, Ani! Valeu!

0: Sucesso 100,7 FM, Edgar Mão Branca, Puro Mel. 17:59. É uma música sertaneja, aquele forrozinho, né? Tocando aqui no entardecer.
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0: Ora, destacando o seu Minuto News no entardecer. 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Personal Trainer é denunciado por violência doméstica em Caetité.
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0: Uma jovem procurou a Delegacia Territorial de Caetité para denunciar o ex-companheiro, um personal trainer da cidade, após sofrer agressões físicas e violência psicológica na noite do último domingo, dia 17. O caso levou a justiça a aplicar uma medida protetiva de urgência, garantindo que o acusado mantenha a distância e não faça qualquer tipo de contato com a vítima. Segundo o relato da jovem, o relacionamento era marcado por episódios de intimidação, humilhações e ameaças constantes. Ela contou que o personal trainer chegou a afirmar que tiraria a própria vida caso fosse denunciado, numa tentativa de impedir que ela buscasse ajuda e comprometesse o ciclo de violência, interrompesse o ciclo de violência. A chantagem emocional, segundo a vítima, era usada como forma de controle e para manter o silêncio sobre as agressões. Mesmo abalada, a jovem decidiu registrar a ocorrência e pedir proteção. A justiça analisou o caso e determinou medidas imediatas para resguardar a integridade da vítima, reforçando que qualquer descumprimento pode resultar em prisão. Especialistas lembram que a violência doméstica nem sempre começa com agressões físicas. Muitas vezes, o ciclo se instala por meio de manipulação emocional, isolamento, ameaças e controle psicológico.
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0: Um abração pra Lene, tá ligadinha na gente na comunidade de Rio da Faca. Tudo bem, né, Lene? Um abraço, muito obrigado aí, a companhia, a sintonia de sempre, tá? Deus abençoe vocês. Simone, um abraço, Simone. Avenida Santana, ligadinha na gente. Boa noite, Jota. Boa noite, Simone.
2: Me diz como é que você tá.
0: Eu vou ficando por aqui.
2: Se sabe que eu tô
0: faltando amanhã, né? Às 17 com o nosso entardecer. A gente agradece o nosso bom Deus pelo dia de vida, pela oportunidade. Mais uma vez, louvado sejas, né? O nosso Papai Celestial, o nosso Senhor e Salvador Jesus Cristo. E agradecendo aqui o meu caro Márcio André nos transmissores, a direção de Daniel e a gerência de Luiz Alberto, você do WhatsApp. Muito obrigado pelo carinho da companhia, da audiência e da participação aí. Alô, meu amigo Cal, do Ponto da Tiringa Caseira, na Rua Novo Horizonte. Um abraço, Cal. Valeu, a sintonia de sempre aí.

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1: 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Convite missa de 14 dias do falecimento de José Luiz de Brito, Luiz de Avelino, e pela passagem de um mês do falecimento de Janilson de Brito Guedes. Os familiares e amigos agradecem a todos que os confortaram no momento da dor, ao tempo em que convidam para participarem da missa que mandam celebrar em sufrágio às almas de José Luiz de Brito, Luiz de Avelino e de Janilson de Brito Guedes, nesta sexta-feira, dia 22, às 7 horas da manhã, na Catedral Senhora Santana. E desde já, agradecem a todos pelo ato de fé cristã.
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0: Boa noite, caros radio-ouvintes. Com muito carinho, a gente está aqui hoje mais uma vez com vocês. Hoje aqui está recheada de mulheres aqui. É Maria José, Maria Preta, é Lira e nosso colega Zé Neto, que é Bendita Fruto, nosso cara J. Rodrigues ali na sonoplastia, que é a gente tem o prazer de trabalhar com ele. Então, hoje, dia 21 de maio, né? O mês já está acabando. 21 de maio, mês de Maria, mês das mulheres, olha só, né? Mês das mães e Divino Espírito Santo. É isso, né? O tempo está passando e nós temos que ir vendo essas coisas e trabalhando cada vez mais para ser melhor. Hoje a gente vai fazer uma reflexão, inclusive, sobre a questão que está acontecendo e vai continuar acontecendo, porque é uma questão natural, mas também é uma questão do homem, é uma questão nossa. É a questão do clima, né? Tem os cientistas estão aí falando várias coisas que possam vir a acontecer em nosso Brasil e no mundo, e que a gente tem que nos preparar. Tem cientista que fala, não faça pânico, nós temos que deixar acontecer para poder falar. Outros já dizem, não, nós temos que nos preparar para não esperar acontecer e correr atrás do prejuízo. Eu sigo dois agrônomos muito assim, renomados na linha que trabalham na linha da regeneração da natureza. E aí eles falam, nós temos que nos preparar, não é que a gente vai evitar totalmente. Mas se a gente não preparar, a gente desmata, a gente não pensa na água, não pensa em nada que está aí. Deus deu para a gente zelar, mas muitas vezes a gente não zela. Só dando essa introdução aqui, eu vou passar para a Zezé, ela vai falar depois, a Maria Teresa vai dar boa noite dela.
1: Boa noite, caros ouvintes da Rádio Educadora Santana de Caixeté, 45 anos no ar com você e toda a nossa galera aqui sempre levando informações, né, Jota? Daqui a pouco mesmo vai ter aí a novena do Divino Espírito Santo, que ele nos abençoe, nos proteja, nos dando força, fé, coragem, para que possamos encarar tudo que vem aí no mundo para a gente, né? Diz que tudo que Deus manda é bom. Então, para isso, a gente tem que estar preparado, né, Lê? Como você falou aí, né? Vai ter um fenômeno daqui até o final do ano aí, que vai atingir muitos lugares com seca. Então, como você disse, a gente tem que se preparar. Quando você fala assim, Lê, eu quero só lembrar aqui aos caros ouvintes que nossa querida amiga, irmã Ida, quando veio aqui para Caetité para trabalhar aqui, ela sempre ia nas comunidades, você ia com ela muito, eu ia também, às vezes a gente ficava até 3 dias fora fazendo esse trabalho, e ela já levava semente de mamão, incentivava o pessoal a plantar palma, forrageira, incentivava as pessoas a plantar as frutas. Então, a gente tem muita fruta aqui na região, muita coisa aqui, devido a esse trabalho de conscientização da irmã Ida. Então, que nós tenhamos essa conscientização de que a gente precisa cuidar do planeta Terra, porque é a nossa casa, enquanto estivermos aqui, enquanto a gente não for por andar de cima, que eu não sei por onde é que vai mesmo, mas enquanto a gente não for, que a gente faça parte da gente. Então, a gente tem que ter essa consciência de agronegócio, de agroecologia, de agricultura familiar, de você ter os seus canteiros em casa, de tudo isso, porque isso faz parte. É? Se você não pode ter 200 hectares para você plantar, se você tiver um e você cuidar, pelo menos com a horta caseira, né? Tomate, pimentão, cebola, essas coisinhas que você usa já está de grande tamanho. A gente discutiu, se foi ano passado, o movimento de mulher, né? Esse novo jeito de fazer, né? Esses canteiros, né? Essa nova forma de você cuidar, porque a gente sabe que as pessoas ao longo aí desse tempo foram largando de plantar suas hortas, né, de seus quintais. Então a gente precisa voltar, precisa resgatar. Então as companheiras, todos que estão nos ouvindo aí, que a gente comece a resgatar, plantar frutos nos nossos quintais, né, coisas que realmente têm serventia para a gente, para nosso solo e para o mundo.
0: Eu vou passar aqui, Maria da Boa Noite, ela, a presidenta do Movimento de Mulheres.
2: Boa noite, pessoal. Boa noite a todos, de todos os lugares do Brasil. Então, eu quero dar o meu boa noite aqui e um agradecimento a todas as pessoas das comunidades, de todos os lugares que nos ajudou na festa da nossa padroeira, que não teve festa, mas a gente celebrou a missa no dia 16 às 18 horas. Então, realizemos a festa da padroeira Nossa Senhora de Fátima, que são nossa mãe verdadeira do mês de maio, né? Então, boa noite aqui, só para agradecer a todos. E boa noite a todos.
0: Então, nós vamos ouvir, como o Zezé falou aí, dessa questão do agronegócio. É, eu tenho, assim, eu venho participando de uma discussão, tem uma live, é todo dia, quarta-feira. É um jovem, é um casal jovem ainda, que faz esse trabalho da agroecologia. E ele agora está, assim, cada vez mais se especializando, ele está fazendo doutorado agora. É um agrônomo e ele chama Marcelo Machado. Ele é de Minas Gerais e toda quarta-feira eu assisto, ontem eu assisti, e hoje ele está numa entrevista, né? Com duas jovens. Então, assim, a gente vai passar essa entrevista dele com a jovem, onde ele coloca essa visão dele da questão da agroecologia, da produção regenerativa, essa da biodiversidade, toda essa questão do cuidado com a terra e cuidado com a vida, do cuidado com a alimentação, todo esse conjunto com a água, principalmente. Então, bora ouvir aí ele falar.

0: Bom dia, sejam todos muito bem-vindos. Bom dia, Bruna Elisa.
1: Bom dia, Cláudia. Bom dia a todos. Estejam muito bem, assim que esperamos. Ó, mudei. Só para não ficar todo dia falando a mesma coisa, né? Espero que estejam muito bem. Aí mudei. Já deixa aqui nos comentários o nome de vocês, a cidade que vocês falam, país, estado, para a gente trazer ao final, porque a gente gosta de saber dessa dinamização do nosso público aqui de Dacla News, né? Como foi o final de semana de vocês, espero que muito bom. E hoje vamos trazer o que vocês já pediam, né? Parte 2. De quem, Cláudia? E de que tema?
0: É, na verdade vai ser a parte 1 de novo, né? Porque naquela primeira parte a gente infelizmente não conseguiu uma conexão muito boa, né? E a gente hoje vai dar início novamente ao tema do agrofloresta, né? Que o Lucas Machado tem aí a perícia para estar tá falando. Então seja muito bem-vindo, Lucas.
2: Bom dia, tudo jóia, pessoal? Mais uma vez, muito obrigado aí pelo convite. E dessa vez, hoje vai rolar, hein? Hoje vai dar certo aí a nossa
0: Hoje
2: live.
0: vai, hoje
1: Hoje
0: está.
1: conectado acaba, hoje
2: Hoje eu
1: vai.
2: tô conectado na internet a cabo aqui. Na semana retrasada, nós fizemos uma tentativa, né? Mas a internet não colaborou. Tava falando com as meninas ali que faltando uma meia hora para a live de hoje, a energia do meu sítio caiu toda. Eu tive que vir para a cidade, mas aqui é onde eu tô, a internet está boa, tá funcionando legal. Hoje vai
0: Conspiração
2: rolar esse
0: contra a nossa live, gente, que horror. Mas
2: Vamos
0: é
2: lá,
0: isso.
2: então?
0: Vamos, Lucas, vamos dar início. Bom, quem vai fazer agora? A iniciativa vai ser eu. Fala um pouquinho de você, Lucas, como que você chegou à Dacla e por que agrofloresta na sua vida, né? Como é que você chegou? Só dá um resuminho aí para o pessoal te conhecer e aí a gente já entra na temática principal.
2: Bom, ixi, será que
0: Não, gente, tava tudo certo até agora.
1: Pessoal, já veio com as vossas orações, com tudo que vocês tiverem para dar certo. Positividade.
0: Gente, tava tudo. Aí, voltou.
2: não é possível, será?
0: Mas será?
2: Conspirações, estão conspirando.
1: Temos que benzer o Dacla News. Meu Deus do céu. Não,
2: Mas
0: vamos.
2: é nesse horário, na hora do almoço aqui, não sei se está todo mundo almoçando conectado, vendo o vídeo do YouTube, ou todo mundo conectado aí no Dacla News, está pesando a internet aqui. Mas vamos lá, pessoal. É, só me apresentando rapidamente, né? Eu sou Lucas Machado, sou agrônomo e agricultor, e eu trabalho há uns 15 anos, mais ou menos, com uma agricultura que é um sistema de agricultura regenerativo, né? Modelos de produção que conseguem juntar a produção de alimento com a conservação do solo, a conservação da biodiversidade, a regeneração de áreas degradadas, que é o futuro nosso da agricultura, né? Então é uma agricultura que ela hoje se tornou uma tecnologia para a gente poder lidar com essas questões que é o desafio do agronegócio no geral, que a gente conseguir produzir alimento para o futuro sem expandir a degradação de novas áreas, né? Então a gente conseguiu utilizar o que nós temos de área, recuperar as áreas que já foram degradadas, podendo recuperar a fertilidade do solo e produzir alimento de qualidade. Então esse é meu objeto de estudo e pesquisa, e eu tenho trabalhado com isso na minha propriedade. Eu tenho uma pequena propriedade aqui no interior de Minas, onde nós somos produtores já há uns 13 anos, mais ou menos, que nós estamos produzindo hortaliças, grãos, tubérculos, uma diversidade bem grande de alimentos, usando esses princípios, esses fundamentos da agricultura regenerativa. E também agora nós estamos iniciando a produção de café, para produzir um café especial aqui na propriedade, associado com frutíferas, com espécies nativas. Então aqui eu falo que a minha propriedade hoje, ela é o meu laboratório, é o meu lugar de experimento, é onde eu consigo experimentar muita coisa. Mas a gente tem levado isso para o Brasil todo, né? Então a gente tem trabalhado com consultorias, com diversos projetos aí em todos os lugares do Brasil, fora do Brasil também. A gente estamos com experiências aí na França, na Austrália, nos Estados Unidos, lá no Havaí. Tem vários alunos, né, espalhados no mundo todo, com esse objetivo de desenvolver esses sistemas. A gente conseguir trazer alternativas, né, para a agricultura, para que a gente possa realmente produzir alimento de qualidade, saudável para a humanidade, em escala, né? Mas dentro de um modelo que a gente deixa a terra e o lugar melhor do que antes. Então, essa que é a nossa proposta de trabalho.
1: Maravilha. E, Lucão, você quer trazer uma apresentação para a gente? Ou você quer que eu já traga alguns comentários?
2: Maravilha. O que eu pensei? Eu acho que se o pessoal quiser depois conhecer um pouco mais o meu trabalho aqui no sítio, nós temos o da semana retrasada, que foi a parte 1, a gente não conseguiu concluir, mas tem a primeira vinda aqui, né, que eu vim aqui no canal, tem uma live aqui, se o pessoal quiser procurar. Nessa live eu fiquei mostrando o meu trabalho aqui no sítio, então eu mostrei minhas áreas, o antes e depois, eu até deixei aqui mais ou menos separado, mas hoje o que, que eu separei para a gente aqui? As meninas me mandaram várias perguntas, então eu acho legal a gente ir trabalhando em cima das dúvidas do pessoal, até para poder interagir mais com o pessoal que estiver ao vivo. E eu separei várias experiências de agricultura regenerativa no Brasil, em várias escalas diferentes, que eu acho que fica legal para poder ilustrar o trabalho, né? Mostrar que isso está sendo expandido para o mundo todo e complementar aí para ajudar nas respostas, né? Das perguntas que o pessoal tiver. Pode ser?
0: Perfeito. Eu
2: acho que fica uma dinâmica legal.
1: Você vai ler as perguntas por aí? Você quer que eu leia? Está em alguma ordem de apresentação?
2: Não, se você quiser ler, você pode seguir a ordem, mais ou menos, que você tinha me mandado ali, eu vou respondendo.
1: Perfeito. Então, vamos lá. A primeira pergunta aqui é do Developer Delphi. Lucas, é possível realizar uma produção de grande escala utilizando a agrofloresta?
2: Show, essa pergunta é muito boa e que é um grande desafio, né? A gente conseguir trabalhar com um modelo regenerativo, com um modelo agroflorestal em escala, num sistema em que a gente tem que mecanizar, temos que fazer de uma forma mais organizada. Então, assim, quando esse trabalho da agrofloresta surgiu, ele surgiu trabalhando em pequenas propriedades, em pequenas áreas. Então, para o agricultor, dentro do modelo de agricultura familiar, pequenas propriedades que têm uma característica de agricultura e de manejo diferente da grande escala, né? Então, a propriedade familiar normalmente é mais a família da pessoa que está trabalhando. A mão de obra é mais humana, é mais manual, né? Então tem o uso de tecnologias, de maquinário, mas é menos. E o que é interessante dentro da agricultura familiar? Que possibilita você trabalhar com um sistema mais biodiverso, né? Com a consorciação de mais espécies, porque o manejo é manual. Quando a gente leva isso para a escala, tem o desafio da mecanização. Então como que eu trabalho com uma diversidade de plantas, de árvores, muito grande numa escala maior? E isso foi se desenvolvendo ao longo dos anos, então tem vários projetos de pesquisa, várias fazendas que estão trabalhando com modelos regenerativos para grande escala para adaptar o arranjo produtivo, né, que é a organização das linhas, as espécies que vão entrar, a estratificação, organizar isso para que possa entrar as máquinas. Então, tanto adaptando máquinas, desenvolvendo novas máquinas e tecnologias, e organizando o arranjo produtivo para essas máquinas poderem entrar para trabalhar. Então, tem muitas experiências bem legais. Eu até preparei, eu separei algumas aqui. Deixa eu mostrar para vocês. Deixa eu compartilhar minha tela aqui.
1: Quem estiver chegando agora, já deixe seu nome, a cidade que você fala e também as suas perguntas, que além das dúvidas passadas, vamos trazer a de vocês também, tá, pessoal? Lembrando também que os links das redes sociais do convidado e as da Dacla News estão aqui na descrição do YouTube.
2: Maravilha. Você consegue colocar minha tela na aí?
1: Prontinho.
2: Aí, maravilha. Eu vou mostrar até pelo próprio Instagram, tá? Do trabalho do pessoal aqui, que fica legal, que quem quiser depois buscar no Instagram cada experiência dessa que eu mostrar aqui, para vocês poderem seguir, acompanhar, sabe? Eu acho que é legal para vocês se aprofundarem na experiência, mas acompanhar esse tipo de iniciativa, pessoal, é muito importante, porque é uma forma de vocês conhecerem e terem mais consciência de como é produzido o alimento, né? Porque às vezes a gente fala muito da questão de saúde, de alimentação, mas a gente esquece de tentar entender mais a fundo como aquele alimento é produzido, que forma.
3: Então, nós estamos vendo aí a fala do nosso companheiro Lucas, que está aí na Lucas Machado, né? Ele é numa live que ele está falando e, assim, É muito bom. Quem quiser depois assistir todo, é só me procurar e eu mando. Entre em contato comigo que eu mando o vídeo todo. É muito bom. Tá? E ele está toda quarta-feira trabalhando essa questão da mudança climática também. Ele chama gente para dar palestra e tal na live dele. Muito boa essa discussão. Nós não dá tempo a gente passar tudo, nosso programa é só meia hora. E aí a gente hoje ainda tem, ainda daqui a pouco, o Luiz está chamando aí da festa do Divino, né? E aí a gente, só assim, falando que nós precisamos estar atentos a essa questão das mudanças climáticas, porque tem gente que diz que esse ano vai ter um super El Niño, que em muitos locais vai ter muita chuva, muita enchente, e em outros locais vai ter muita seca. É muito sol quente, fora até da média que vem acontecendo. Tem gente que fala que vai ser pior do que todas as secas que já aconteceu, por exemplo, para nós aqui no Nordeste e também Centro-Oeste. Mas isso é uma questão previsão. Previsão não quer dizer que vai acontecer, está prevendo. Mas o melhor é a gente se prevenir dentro das possibilidades da gente. Inclusive, ele fala, no final da live dele, ele fala aí que a gente deve ter as coberturas mortas, também nos preparar para guardar água, que é uma das coisas que nós desaprendemos. Que eu falo que meu avô fazia aqueles barreiros, eles falavam no lombo de boi, botavam um couro e botavam o boi para puxar. E as crianças pegavam até os pedaços de barro para limpar, para juntar água. Hoje a gente tem máquinas excelentes aí, não faz isso. Mas a gente precisa começar a fazer essa discussão já e logo. Então, a gente já está quase encerrando, mas eu vou aqui, da minha parte, mandar um alô para meu irmão, que está completando o ano de hoje para amanhã, Reinaldo, e seu filho, Rubenilto, também, que é meu afilhado. Então, está completando o ano nesse mês. Que Deus dê muita sorte, saúde e paz para ele e para a família dele. Né? E nós vamos agora mandar a música aí para todo mundo que está ouvindo o programa.

0: Fala da natureza, né? É uma música muito boa que já tá ali arrumando e ela fala da natureza.
1: Cada tendente da
0: um número diferente. Vamos, daqui a pouco a gente vai ouvir aí.

0: Então, nós vamos já encerrando o nosso programa, agradecendo a Deus por tudo e a todos que estavam assistindo. Quero mandar um alô para Lili, mais os dois filhotinhos dela, Davi e Nicole, Vera, que está também nos assistindo, e todo mundo, né? Eu já vou me despedindo aqui, vou passar para Zezé, Maria também. Então, assim, uma boa noite a todos vocês e que Deus me permitir, nós vamos estar de volta aí quinta-feira de novo.
1: Pois é, gente. Diz que o que é bom dura pouco e nosso programa, infelizmente, está chegando ao fim aí. Mas, se Deus quiser, quinta-feira estaremos aqui novamente. Quero mandar um abraço para meu amigo aí que eu encontrei, viu, Jota? Falou comigo que eu falasse mais alto, que eu estou falando muito baixinho. E outra aí falou comigo: ei, mas eu... Ei, mas falou que gosta da minha risada. Vê que você ri mais. É alegria, graças a Deus, né? Que a gente tem que agradecer a Deus por tudo que temos e até pelo que não temos, porque o pai sabe o que é bom para o filho, né, Lira? Então, quando a gente fala aí de água, de agroecologia, de tudo isso, gente, a gente tem que guardar. Eu falo assim porque... preservar, porque eu falo que eu trabalhei muitos anos aí junto com a igreja, representando o movimento de mulher por P1 mais 2, né, Lira? Por 1 milhão de cisterna, e foram feitas muitas experiências exitosas, que hoje tem muito, que a gente tem água aí, graças ao P1 mais 2. Então, a gente precisa voltar a ter aquele cuidado que a gente tem com a terra, aquele cuidado que a gente tem com a água, não desperdiçar água sem precisão. Porque tem gente que, infelizmente, Lira, vai lavar a casa, a água vai sair daqui, desce o Morro do Piolho e vai passar lá para a praça. Então, a gente precisa começar, mas a gente precisa começar a cuidar. Porque você joga fora hoje, amanhã lhe falta. Você joga fora hoje, amanhã lhe falta. Então, nós vamos terminando aqui, agradecendo a Deus. São 45 anos lá de Rádio Educadora. Nosso abraço a Jota aqui, obrigado aqui aos companheiros aqui. E quinta-feira, se Deus quiser, estaremos aqui de novo. Abraço a todos.
2: Boa noite, pessoal. Então, aqui nós vamos despedir, né? Porque o programa já acabou. Então, a gente quer agradecer a todos, mandar um alô também para todas as mulheres e os homens também, né? Meus irmãos lá em Paramirim, que sempre escuta. E todas as companheiras de Paramirim, de todos os lugares que estão nos escutando. Uma boa noite e fica com Deus. Até a próxima.
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4: 18:56.
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2: Ouvinte 100,7, 19h08, na sua Educadora Santana, festa de Pentecostes 2026, todas as noites, novenários e as nossas transmissões acontecendo com as nossas celebrações, não é? Nosso caro Luiz Benevides, meu querido Marquinho Araújo, da Unidade Móvel, já chamando, acionando a gente, então entra lá que a gente vai. Boa noite, Luiz.
3: Boa noite, meu caro Jota Rodrigues, boa noite. Marquinhos Araújo, prezados ouvintes da 100,7 FM Educadora Santana de Caetité, vocês que estão nos acompanhando pela nossa rádio e também pelo nosso aplicativo, onde quer que você esteja, sinta-se cumprimentados por todos nós aqui de Caetité. Estamos saindo aqui da rua Professor Francisco Hélio Negreiros, em direção a Igreja de São Benedito, hoje o sétimo dia do novenário em preparação à festa do Divino Espírito Santo, que será na Igreja de São Benedito. O subtema de hoje, anunciar hoje o Evangelho da Família. O cortejo já foi organizado, os acólitos já estão de saída e uma grande multidão aqui presente, né? Além dos integrantes do cortejo, crianças, adolescentes, jovens, movimentos que estão participando de hoje, como a comunidade São Benedito, comunidade do Terço das Mulheres, pastoral familiar, associação dos moradores da Feira Velha, a PAI, Anjo Azul, escola Carrossel, colégio Leonardo da Vice, Escola Monsenhor Bastos, né? Escola Valdir Cardoso, também a Escola Ouvido Teixeira e ex-festeiros dos anos 2020 e 2021. O casal festeiro desta noite é Wagner e Juscelia. E o presidente da celebração hoje é o Padre Nilson Rocha Santana. Nós vamos dando início à caminhada em direção à Igreja de São Benedito. Saindo aqui da rua Professor Hélio Negreiros, vamos em direção à rua Dom José III. A rua Dom José III. E vamos pegar daqui a pouquinho a rua Paramirim, só um pedacinho da rua Paramirim e sair na rua Barão. Na rua Barão, então, a gente desce direto até a Igreja de São Benedito.
2: Muito bem, meu querido Luiz Benevides, aqui em Araújo com a nossa Unidade Móvel, já trazendo pra gente as primeiras informações desta sétima noite de novenário da festa de Pentecostes. Como o Luiz relatou, né? Muitas pessoas, muitos fiéis participando desta noite em que a gente louva, né, e glorifica o Divino Espírito Santo. Muito obrigado você de Caetité da região, que vem acompanhando todas as noites, né, as nossas transmissões, muito se manifestando, né, através do nosso WhatsApp 999071007. Muito obrigado a todos aí, né, pelo carinho enorme da companhia. Que o Divino Espírito Santo abençoe grandemente a todos nós, né, Luiz?
3: Pois é, meu caro Jota Rodrigues, esta é a fé, né? Esta é a participação do povo católico, da comunidade católica, das duas paróquias de Senhora Santana e Nossa Senhora da Conceição Aparecida. Como nós podemos observar, vocês que de casa nos acompanham, além

0: dos que fazem presentes, que é muita gente que vem acompanhar de perto, ao vivo, as celebrações das novenas. Tem também um grande público, uma grande multidão que nos acompanha aí pelo rádio e também pelas redes sociais, pelo nosso YouTube da paróquia Senhora Santana, com a Freire Imagens, a Pascom da Catedral e também da paróquia Senhora Santana. É um grande trabalho e também uma grande preocupação, sobretudo dos meios de comunicação. Quer dizer, é uma coisa que exige mesmo. A tecnologia, se ela existe, é para ela ser usada. E os meios de comunicação, a gente sabe que ele vem cada vez mais evoluindo. A gente, até certo tempo, não tínhamos imagens, só tínhamos o som, as transmissões via rádio. Hoje, você pode assistir de sua casa mesmo, na frente, com o celular ou na televisão. Você assiste tudo ao vivo. Isso é a tecnologia, como estou dizendo. Se Deus deu essa inteligência ao homem para aperfeiçoar a tecnologia das comunicações, ela é para ser usada. Então, o nosso grande abraço, pessoal da Pascom e também da Freire Imagens. Isso sem contar, meu caro J. Rodrigues, que 80, 90% das pessoas que estão aqui, cada uma tem um celularzinho. Cada uma tem um celular, seja ele...
1: Todo mundo registrando aí os momentos,
0: registrando, né? Tudo, registrando, né? Tudo. Seja ele moderno ou não, todo celular hoje, ele tira uma fotografia, ele faz chamada de vídeo e tudo. E quem está aqui, às vezes, está mandando para um amigo que está em casa, para a esposa, ou para o esposo, ou para os filhos. Então, é dessa forma. É a evolução nos meios de comunicação. Isso é muito bom, porque tem muita gente em casa, muita gente idosa, pessoas que não podem sair de casa, mas que participam através das redes sociais, através dos meios de comunicação. É isso, meu caro J. Rodrigues?
1: Exatamente, né, Luiz? Você falava aí... você está lembrado, meu caro Luiz, da divulgadora Guarani?
0: Sim.
1: Guarani, né? Foi um projeto que existiu em Catité há muito tempo atrás, mas que marcou época, né, Luiz?
0: A divulgadora Guarani foi nos anos 70, por volta de 1974, por aí, 74, 75... E a divulgadora Guarani, antes a gente só conhecia mesmo com os serviços de alto-falante que só tinha na igreja ou em alguns lugares, alguns pontos da cidade. E eu, a não ser quando chegava um circo na cidade, né? O circo que tinha o serviço de alto-falante potente saía. Ou então na época da política sempre, a gente só conhecia assim. Aí depois veio a divulgadora Guarani, fixou alto-falantes aí em vários pontos da cidade, né? Tinha uma central. E aí, algumas horas do dia...
1: Divulgava-se alguma coisa, né?
0: Divulgava nota de falecimento, passava música, parabenizava aniversariantes, etc, né? E aí, você vê... Aí foi evoluindo.
1: Veio a rádio educadora também.
0: No rádio, e hoje nós estamos dessa forma. Veio a televisão, hoje tem várias formas diferenciadas de você fazer transmissões, né? Então, é dessa forma. A evolução, a gente tem que acompanhar a tecnologia.
1: Na verdade, a tecnologia não para.
0: Dos meios de comunicação, não é verdade, Jota?
1: É verdade, a tecnologia não para. A cada momento surge, né? Uma nova plataforma, uma nova tecnologia.
0: Sim.
1: E por aí vai, né?
0: Que é bom. Eu dizia ontem, tudo isso partiu do rádio. Não existiria nada disso se não tivesse existido primeiro o rádio, as ondas magnéticas do rádio, que há alguns séculos... Há praticamente dois séculos ou mais que surgiu as ondas magnéticas. E daí veio o rádio, veio o telefone, veio
1: a internet, né?
0: Outros meios de comunicação.
1: A internet que também
0: exatamente.
1: Trouxe, né, para todos nós, muitos meios de comunicações também.
0: Vamos ver aqui a criançada, olha aí, que beleza. Viva o Divino Espírito Santo! Olha, Jota, a criançada, que você precisa ver que beleza que tá aqui, viu? Tá lindo as crianças dando viva ao Divino Espírito Santo.
1: Aí, glória a Deus, hein?
0: E os casais, os festeiros, as casas enfeitadas, olha aí para a passagem do cortejo. Nós estamos aqui na rua Dom José III, aqui na rua Dom José III, já estamos chegando na rua Paramirim, vamos descer um pedacinho da rua Paramirim, chegar na rua Barão e pegar a direção da igreja de São Benedito.
1: Meu caro Luiz, eu quero aproveitar e deixar um abraço para o pessoal aqui do WhatsApp já se manifestando. Meu caro Anderson, lá de Guarambi, né, tá acompanhando a nossa rádio, nosso caro Dema. Muito obrigado, viu, Dema, aí pelo carinho, acompanhando a transmissão do Novenário. Boa noite, Jota, na escuta aqui na Fazenda Pinga, Maílde. Um abraço para você, Maílde. O pessoal de Maniaçu, toda a região com a gente também. Muito obrigado por esse carinho enorme aí da companhia. Nossa amiga Dalva, do bairro Santo Antônio. Boa noite, Jota. Boa noite, Luiz. Acompanhando também a transmissão da Rádio Educadora Santana.
0: Pois muito bem, meu caro Jota Rodrigues, já estamos aqui chegando na Rua Barão, início do cortejo. Cortejo um pouco grande, nós estamos observando aqui, ocupando toda essa rua Dom José III. Esse pedacinho aqui, a rua Dom José III, é uma rua pequena. Mas aqui há o início, pegando aqui um pedacinho da rua Paramirim e já chegando na rua Barão de Caetité, onde de lá nos aguarda o padre Nilson. Ele será o celebrante dessa sétima noite de novena. Como nós podemos observar agora à tarde, já foi interrompida ali a rua Barão para colocar as cadeiras ali, todo aquele espaço para as pessoas presenciarem melhor e participar. A gente sabe que a igreja São Benedito, ela tem as escadarias, mas a escadaria da igreja São Benedito ali é praticamente impossível colocar cadeira, porque as cadeiras ficam todas no meio da rua. E o interior, a igreja São Benedito também, ela é pequena, ela é uma igreja pequena. Lá no interior da igreja São Benedito também vai ser somente para os casais festeiros e os familiares, casais festeiros, ex-festeiros e familiares, né? E a comunidade, a assembleia, do lado de fora também tem um telão, tem um serviço de telão muito bom, pela Freire Imagens, que condiciona a todos participarem melhor e bem mais bonito. Às vezes quem está do lado de fora participa até melhor, porque até o clima também, né? É fresco do lado de cá, do lado de fora.
1: Verdade.
0: E não é abafado, às vezes, como lá dentro da igreja. Às vezes costuma, não tem um ventilador, a pessoa fica com um certo incômodo, e aqui do lado de fora, ao ar livre, é bem melhor.
1: Isso.
0: Nossos agradecimentos também aos agentes de trânsito, né? Departamento de trânsito da Prefeitura Municipal de Caetité, sempre colaborando. Eles estão aqui agora, nós estamos entrando na Rua Barão, eles fazendo esse trabalho todas as noites, que eles vão à frente como batedores, desobstruindo as ruas para dar facilidade, né, à passagem do cortejo. Vamos ver os acólitos e acólitas aqui, ó. Acólitos e acólitas, são muitos. Eu acho que deve ter mais ou menos quase 100 acólitos ou acólitas aqui. Vamos ver, vamos dar um viva para eles aqui. Vamos ver como é que eles estão ali, né? Atenção! Viva o Divino Espírito Santo! Viva o Divino Espírito Santo! Tá muito animado aqui, viu, Jota?
1: Pois é, graças a Deus, viu, Luiz? Todo mundo participando e deixando a nossa festa cada vez mais bonita, né? Nossa festa, os nossos novenários, né? Começaram no dia 15 e prosseguindo até o próximo dia 24, onde acontece o grande dia da festa. E todas as noites, né, os nossos fiéis participando de Catité da região. Eu quero deixar aqui um abraço para o pessoal de Serra Linda, Guajeru. Quem está ouvindo a gente de lá, Luiz, é Custódia Santos. Alô, Custódia. Um abraço. Guajeru, tá com a gente.
0: Muito bem. Descendo a criançada. Viva o Divino Espírito Santo! Que beleza, que animação.
1: A criançada,
0: rapaz,
1: aí.
0: Olha só. Viva o Divino Espírito Santo! Olha os casais aqui na frente. Esse é o de amanhã, não é? Você é de amanhã. Muito bem, boa noite. Preparado para amanhã?
2: Boa noite, preparado.
0: Você é o casal?
2: Lucas e Daniela.
0: Lucas e Daniela, na catedral amanhã, né?
2: Isso.
0: Preparado aí, Daniela?
3: Muito, muito animada. Estamos esperando todos vocês lá para acompanhar com a gente.
0: Precisa tomar remédio para pressão, não, né?
3: Não, 100%. Só animação.
0: Só um calmantezinho. Aparecida depois de amanhã, Aparecida Suzete. Preparado aí, Aparecida?
4: Preparado, sim.
0: E você, Suzete, Aparecida, tá preparado mesmo, Suzete?
5: Eu estou preparadíssima, né?
0: Agora, e Aparecida,
5: aí eu não garanto, né?
0: Tá bom. Olha o outro casal aqui. Esse aqui foi a primeira. Foi a primeira, não?
6: Primeira noite, Luiz. Foi a primeira noite.
0: Pois e... é, rapaz.
6: E só maravilha, viu, Luiz? Cada noite mais linda do que a outra, viu?
0: Só alegria.
6: Só alegria.
0: E você?
7: Muito feliz, muito satisfeito de estar participando da festa do Espírito Santo.
0: É.
7: Experiência única.
0: Uma só vez festeiro, festeiro para sempre. Né? Olha aí, que beleza. Mas aqui, olha o Marcos Prata aqui. Muita alegria aí, Marcos.
8: Muita alegria, viu, Luiz? Está chegando, infelizmente, né, para nossa festa, está chegando o dia, né? Acabando. Está chegando a festa de Pentecoste, né? E aí já está nesse clima já de saudade já.
0: E Liliane aí?
9: Verdade, viu, Luiz? Muito coração bem. Bate forte a cada noite, a cada
0: e vocês
9: novena.
0: Três aí participando da novena todas as noites.
9: Estamos três, José está participando de todas as novenas.
0: É, muito bem, muito obrigado. Olha o outro casal aqui é a Leca, tá? Tudo bem aí?
10: Graças a Deus.
0: Tomou um remédio pra pressão não, né? Tá tudo
10: não,
0: bem.
10: Não, hoje, graças a Deus, a gente tá
0: mais... Graças a Deus, tá bom. Tá
10: 100%.
0: Não tem mais só... queda de pressão, não.
10: Não. Graças a Deus, então, só alegria.
0: Deixa eu ver, dá um vivo o Divino Espírito Santo pra ver.
10: Viva o Divino Espírito Santo!
0: Tá bom. Muito bem. E a senhora aí tá preparada pra... Se fosse pra ser festeiro novamente, seria?
7: Iria sim, já tô sentindo muita saudade.
0: Mas festeiro uma vez, festeiro para sempre, né?
7: É, isso mesmo.
0: Pra frente, todo ano vocês sempre festeiros.
7: Muito bom.
0: Dá um vivo Divino Espírito Santo.
7: Viva o Espírito Santo!
0: Viva! Mais outro aqui. Esse aqui já foi festeiro também, né? Foi uma festa bonita a sua, viu? Parabéns. Qual é o casal?
11: Lucinó.
0: Dá. Fala aí como é que você tá sentindo aí, Horta.
11: Ô, Luiz, o que é bom dura pouco, né? Já tá chegando... praticamente o final. E viva o Divino Espírito Santo!
0: Viva o Divino Espírito Santo! Não, vai? Era isso que não quer falar, não. Passa as portas. Esse aqui também não gosta de falar. Vambora, você tá preparado aí já pra... Você já passou a sua. Foi a primeira, não foi?
12: Não, a minha foi a quinta.
0: A sua foi a quinta. Onde foi a sua?
12: Na igreja Nossa Senhora de Guadalupe.
0: Ah, foi a
12: Nossa Senhora. Marcos e Soraya.
0: Foi anteontem.
12: Anteontem.
0: Foi bom, foi muito bonito.
12: Muito
0: bonito.
12: Graças a Deus, só bênçãos.
0: Dá um vivo aí pro Divino Espírito Santo, então.
12: Viva o Divino Espírito Santo!
0: Viva! Ó, esse aqui foi o de ontem. Como é que foi sua festa aí? Tá muito animado pra festa? Aí aquele já vai correndo, ele não gosta, tem medo de microfone. Não morde não, rapaz!
13: Boa noite, Luiz. A experiência que nós vivemos ontem foi uma experiência inexplicável. Eu falo para as pessoas assim, que quem for convidado e não aceitar, não sabe a gafe que está cometido. É
0: com
13: uma
0: certeza.
13: Emoção inexplicável. O
0: Verdade.
13: Espírito Santo ontem agiu não só em nós, como em muitas pessoas que estavam presentes na noite de ontem. Foi maravilhoso.
0: Muita alegria.
13: Muita
0: que
13: alegria.
0: Deus nos abençoe, o Espírito Santo nos ilumine, as nossas famílias. Dá Amém. Um vivo Divino Espírito Santo aí. Viva o Divino Espírito Santo! Viva! Estamos chegando aqui quase, viu, Jota? Então,
1: muito bem,
0: estamos
1: Luiz.
0: Aqui no meio, da Rua Barão, passando em frente à secretaria da paróquia, mas o início do cortejo já está bem próximo à igreja de São Benedito.
1: Muito bem, é o nosso percurso já chegando ao fim, né? Com mais uma noite de novenário, né? A festa de Pentecostes, né? Muita gente participando aí, né? Muita gente animada e os a gente acabou de observar, né? Os casais festeiros, né? Se manifestando, né? Falando da alegria em poder estar participando, né? Da festa de Pentecostes deste ano de 2026. E a Rádio Educadora segue, né, com esse papel super importante na evangelização, transmitindo os novenários todas as noites, né, com Marquinho Araújo, aí na Unidade Móvel, e Luiz Brevides.
0: Eu que estou aqui acompanhando todas as noites, a gente vê a alegria, a satisfação dos casais festeiros, de cada uma, não somente dos casais festeiros, mas também de todos os participantes do cortejo, os ex-festeiros, né? Enfim, toda a comunidade aqui no cortejo participam, crianças, adolescentes, jovens, pessoas de todas as idades, cada um com aquela animação, né? Uhum. Com aquela alegria, com aquele fervor total, tudo isso para o Divino Espírito Santo, que é a terceira pessoa da Santíssima Trindade. É Ele que nos orienta, que nos aquece, que nos ilumina, que nos une, né? Que nos traz o amor do Pai, nos cobre com o amor do Pai e do Filho. É o Divino Espírito Santo. É para Ele que nós fazemos tudo com mais amor, com muita boa vontade e com muita alegria. E viva o Divino Espírito Santo.
1: Viva, viva, viva. E a gente fica muito feliz em saber, em ver tantas crianças participando, né? Os futuros, né, fiéis, né?
0: Do nosso Divino Espírito Santo. Eles são os agentes do futuro. Nós somos de agora. Mas eles que vêm por aí. O Padre Danilo chegando por aqui também, Padre Danilo. Muito boa noite, Padre Danilo, uma alegria voltar a falar com o senhor, cumprimentando os nossos ouvintes e falando da expectativa para essa noite, Padre Danilo.
4: Boa noite, Luiz, boa noite, Jota.
1: Boa noite.
4: Está lá nos estúdios, né? Eu vinha de casa e vi que era Jota lá hoje. Então, uma alegria muito grande participar dessa sétima noite do nosso novenário, hoje presidido pelo Padre Nilson, que é lá de Presidente Jânio Quadro, e ele é rogacionista. E hoje nós refletimos anunciar hoje o Evangelho da Família, né? O Evangelho como proposta de salvação para as nossas famílias, né?
0: Exatamente.
4: É urgente essa necessidade de firmarmos as nossas famílias na palavra de Deus, no Evangelho. Então, a expectativa é das melhores, Luiz.
0: Muito bem, Padre Danilo. Continuando ainda a nossa catequese familiar, hoje o nosso subtema, anunciar hoje o Evangelho da Família. O senhor vê assim desafios para esse subtema hoje, anunciar hoje o Evangelho em família?
4: Ah, no mundo em que nós vivemos, como eu dizia ontem, um mundo imediatista, relativista, em que para a família vale tudo, né? E um pouco mais, negar a família desde um ponto de vista de que constitui-se a família de um modo muito relativista, no sentido de se der certo, com certeza, muitos desafios. Nós temos desafios tanto para a constituição familiar, porque muitas pessoas não querem ter responsabilidade para com as famílias, e pensando nas famílias já constituídas, o grande desafio da educação dos filhos, né? Infelizmente, isso é muito. Eu escutava o senhor Luiz conversando com o Jota sobre as novas tecnologias, né? E o prejuízo é muito grande, porque não se querem mais se responsabilizar pela família. Cada um quer viver no seu mundo, né? Então, as famílias aos poucos vão se tornando pequenas ilhas, cada um cuidando do seu. Então, são desafios para a proposta do Evangelho. Mas, se ontem nós falamos da família enquanto desígnio de Deus, hoje nós precisamos falar que seja com uma ou duas pessoas, ou mesmo que a única instituição que valorize, que promova, ainda que esta única instituição seja a igreja, nós não podemos abandonar a barca de Cristo, nós não podemos abandonar a proposta de Jesus para a família. Desafios inúmeros, mas mesmo assim a proposta continua sendo a do Evangelho.
0: Muito obrigado, Padre Danilo. Vamos entrando aqui, vamos pegando aqui a escadaria da Igreja de São Benedito. Daqui a pouquinho já vamos estar lá dentro, usando serviço de som local e devolvendo o nosso som para os nossos estúdios. Agradecendo ali já o Marquinhos Araújo, ele está sempre por aqui. Nós vamos lá, nós vamos entrando aqui na Igreja de São Benedito. A gente não importa todo a parte que estão

0: Monsenhor Bastos, Valdir Cardoso, Ouvido Teixeira e ex-festeiros 2020 e 2021. Pronto aí, Jota? Conectado. Aguardando então, viu? Dá um sinal pra mim aí. Sim, agora sim. Prezados ouvintes da 100,7, mais uma vez os nossos cumprimentos. Vocês que nos acompanham de casa ou através do nosso aplicativo FM 100,7, Educadora Santana de Caetité. Vocês que nos acompanham pelo aplicativo, não somente aqui onde a nossa rádio ela pega através da nossa da FM, mas também o aplicativo ele nos dá condições da gente, onde quer que você esteja, qualquer parte do mundo, você entre em contato conosco. Bem, nesses últimos instantes, então, vamos dar um viva bem forte, vocês que estão do lado de fora, já nos aquecendo. Ali, doutor Eduardo já está aqui, padre Itamar também, não é? Viva o Divino Espírito Santo!
1: Viva!
0: Viva a terceira pessoa da Santíssima Trindade!
1: Viva!
0: Viva Jesus Cristo!
1: Viva!
0: A Freire Imagens e o Departamento de Comunicação da Catedral, né? A Pascom, os nossos cumprimentos a vocês e vamos fazer bonito para que quem estiver lá fora veja bonito a nossa festa. Passamos para a comentarista.

0: Caríssimos irmãos e irmãs, presentes aqui na Igreja de São Benedito e os que nos acompanham pelas ondas da Rádio Educadora Santana 100,7 FM e pelas redes sociais das paróquias Senhora Santana e Nossa Senhora da Conceição Aparecida. Boa noite.
1: Boa noite.
0: Sejam todos bem-vindos à sétima noite em preparação à festa de Pentecostes. De modo muito especial, acolhemos com alegria este momento tão significativo, pois é a primeira vez que a nossa comunidade recebe uma noite dessa preparação para Pentecostes. Graça que muito nos alegra e fortalece na fé. Alegres e agraciados por estarmos na casa do Pai, vamos pedir ao Espírito Santo, o Paráclito, que venha agir sobre nós, em nossas famílias e em nossa comunidade. Nesta alegria emanada de nossos corações, coloquemo-nos de pé para o início da nossa celebração, que será presidida pelo padre Nilson Rocha Santos.

Celebramos a festa de Pentecostes 2026 com um tema que ilumina e fortalece a nossa caminhada. Família, promessa de um novo Pentecostes. E como lema, escolhemos com fé as palavras do Papa Francisco: vós, famílias, sois a esperança da Igreja e do mundo. A família é o primeiro lugar onde o amor de Deus se manifesta, onde aprendemos a viver a fé, o perdão, a partilha e a comunhão. É no seio familiar que o Espírito Santo continua a agir, renovando os corações e fazendo nascer um novo Pentecostes em nossas vidas. Com alegria, acolhamos o tema e o lema da nossa festa, juntamente com os casais festeiros deste ano de 2026, que com generosidade assumem essa missão de fé e serviço.

Em um mundo marcado por tantos desafios, somos chamados a redescobrir a beleza e a missão da família, como lugar onde o Evangelho é vivido e testemunhado no dia a dia. Através do amor, do diálogo, do perdão e da fé. Anunciar o Evangelho da família é, antes de tudo, viver esse amor em nossas casas e levá-lo ao mundo como sinal de esperança. Recebamos neste momento o tema da nossa reflexão de hoje. Anunciar hoje o Evangelho da família, juntamente com os festeiros de 2020 e 2021 e os colaboradores da noite. Comunidade São Benedito, Comunidade São João, Terço das Mulheres, Pastoral Familiar, Associação dos Moradores da Feira Velha, APAI, Anjo Azul, Escola Carrossel, Colégio Leonardo da Vinci, Escolas Municipais, Monsenhor Bastos, Valdir Cardoso e Ovídio Teixeira, que, com generosidade e espírito de serviço, nos ajudam a celebrar este momento de fé.

com alegria e espírito de fé, acolhamos neste momento o casal festeiro desta noite, Wagner e Juscelia, juntamente com seus filhos e familiares. Eles, com devoção e generosidade, assumem a missão de manter viva esta bonita tradição, sinal da presença do Espírito Santo em nossa comunidade. Ao conduzirem a bandeira do Divino, expressam a fé do nosso povo e a esperança de um novo Pentecostes em nossas famílias. Recebamos-los com carinho, enquanto entronizam a bandeira do Divino entre nós, pedindo que o Espírito Santo derrame suas bênçãos sobre suas famílias, suas vidas e toda a nossa comunidade.

0: Passemos para a página 3 do livrinho Oração Inicial.
1: Querida comunidade aqui presente e também a todos aqueles que nos acompanham nesse momento, saudação que vem de Deus, uma saudação especial a todos aqui reunidos, que Deus siga nos conduzindo, nos iluminando nesta celebração. E para bem viver esse nosso encontro de fé, de esperança, vamos saudar a Santíssima Trindade. E podemos fazê-la

0: O Senhor que nos encaminha os nossos corações para o amor de Deus e a constância de Cristo esteja convosco.
1: Bendito seja Deus que nos reuniu no amor de Cristo.

queridos irmãos e irmãs, em comunhão com toda a nossa Igreja Diocesana, celebramos o ano da família, um ano muito especial, muito caro para todos nós. Por isso quero convidá-los e convidá-las para que possamos

0: Vamos. Derrame a tua graça sobre nós e nossas famílias.
1: Jesus, filho amado, vem hoje ficar em nossa casa. Faz a nossa casa a tua casa, do nosso coração tua morada.
0: Espírito Consolador, console as famílias que sofrem. Santifique e ilumine a cada membro da nossa família. Concede-nos a coragem para testemunhar com alegria o teu amor.
1: Maria, Mãe da Igreja, São José, patrono das famílias, inspirem-nos à escuta e à obediência à palavra do Senhor.
0: Amém.

0: Oremos. No instante de oração, de silêncio pessoal, vamos apresentar a Deus as nossas necessidades familiares, aquelas necessidades mais urgentes que gostaríamos de pedir ao Pai que em sua bondade possa nos conceder. Lembremos também de tantas outras pessoas que recomendam as nossas orações, tantas outras famílias que pedem de nós também essa experiência de fé, de ânimo para viver esse grande sacramento, a vida conjugal, matrimonial. Que Deus possa acolher-nos em todas as nossas necessidades. Deus onipotente, nós os pedimos que a vossa família permaneça como povo santo, congregado na unidade do Pai e do Filho e do Espírito Santo, e se manifeste ao mundo como sacramento da vossa santidade e unidade, conduzindo à perfeição do vosso amor. Por Cristo nosso Senhor.
1: Amém. Voltemos para a página 27 do livrinho, motivando o tema. A família é o lugar onde o Espírito Santo deseja habitar e agir, fortalecendo a fé, renovando os corações e animando cada um na missão de anunciar o amor de Deus. É no cotidiano da vida familiar que somos chamados a escutar a voz do Senhor e a testemunhar com gestos concretos a presença viva do Espírito em nossas vidas. Recordando a palavra que nos mostra o anúncio corajoso feito por aquele que, cheio do Espírito, se levanta

0: junta para proclamar as maravilhas de Deus, somos convidados a reconhecer que essa mesma força continua presente hoje em nosso meio. O Espírito é derramado sobre todos, renovando vidas, despertando a fé e reunindo-nos na mesma missão.
1: Assim também, nossas famílias são chamadas a assumir esse compromisso de anunciar, com a própria vida, o amor de Deus no mundo. É no seio da família que essa graça se torna concreta, quando vivemos a união, o perdão e a esperança, permitindo que o Espírito Santo conduza nossos passos e faça de nossos lares sinais de um novo Pentecostes. Como nos recorda a exortação Catissima Sane de São João II, a família é o caminho da igreja, pois é nela que a pessoa aprende a amar e a ser amada. E ainda nos ensina que o futuro da humanidade passa pela família, reafirmando a grande missão que cada lar possui na construção de um mundo mais justo, fraterno e cheio de presença de Deus.

O Espírito Santo continua a agir no meio de nós, renovando a vida e fortalecendo a missão de cada família. Ele nos reúne na unidade, nos dá coragem para anunciar e nos ensina a viver o amor no dia a dia, mesmo nas dificuldades, diante das dificuldades. Hoje, somos chamados a abrir o coração para essa ação transformadora, permitindo que o Espírito conduza nossos pensamentos, palavras e atitudes. Assim, nossas famílias se tornam sinal vivo da presença de Deus, anunciando com a própria vida a alegria do Evangelho e a esperança de um novo Pentecostes.

escutando a palavra de Deus. Irmãos e irmãs, ao acolhermos a palavra de Deus, renovamos o compromisso de anunciar hoje o Evangelho da família, como nos ensina São João Paulo II. A família é o caminho da igreja e o lugar onde aprendemos a viver a fé. Pela oração em família, especialmente a leitura e reflexão da palavra e o Santo Rosário, meditado em famílias, fortalecemos nossos laços de amor e nos aproximamos de Deus. Com fé, acolhamos a palavra de Deus que nos ilumina e

0: Leitura dos Atos dos Apóstolos. No dia de Pentecostes, Pedro, de pé, junto com os 11 apóstolos, levantou a voz e falou à multidão: Homens de Israel, escutai essas palavras. Jesus de Nazaré foi um homem aprovado por Deus, junto de vós, pelos milagres, prodígios e sinais que Deus realizou por meio dele entre vós. Tudo isso vós bem o sabeis. Deus, em seu desígnio e previsão, determinou que Jesus fosse entregue pelas mãos dos ímpios e vós o matastes pregando numa cruz. Mas Deus ressuscitou a Jesus, libertando-o das angústias da morte, porque não era possível que ela o dominasse. Pois Davi dele diz: Eu via sempre o Senhor diante de mim, pois está à minha direita para eu não vacilar. Alegrou-se por isso meu coração e exultou minha língua, e até minha carne repousará na esperança. Por que não deixarás minha alma na região dos mortos, nem permitirás que teu santo experimente corrupção? Deste-me a conhecer os caminhos da vida, e a tua presença me encherá de alegria. Irmãos, seja-me permitido dizer com franqueza que o patriarca Davi morreu e foi sepultado, e seu sepulcro está entre nós até hoje. Mas, sendo profeta, sabia que Deus lhe jurara solenemente que um dos seus descendentes ocuparia o trono. É, portanto, a ressurreição de Cristo que previu e anunciou com as palavras: Ele não foi abandonado na região dos mortos, e sua carne não conheceu a corrupção. Com efeito, Deus ressuscitou este mesmo Jesus, e disto todos nós somos testemunhas. Palavra do Senhor.
1: Graças a Deus.
2: Estimado Padre Ademar, nesses anos já, 60 anos, quantos anos já, Ademar, aqui festejando o divino?
3: A vida inteira.
2: A vida inteira, né? Que alegria poder estar aqui hoje, pela segunda vez junto com o Senhor. Padre Danilo também, né? Já menos tempo, né, Padre Danilo? Eu acho que o nosso patriarca Ademar aqui, né, traz muita alegria, entusiasmo para nós quando celebramos esta grande festa. Eu já estive por aqui em outras ocasiões, mas já se faz um tempinho. Permitam-me deixar-vos aí e me aproximar um pouco mais aqui de vocês para uma breve expressão de um pensamento, uma mensagem para todos vós nesta noite, em especial a cada um que se encontra aqui, como também a todos e todas que nos ouvem, nos acompanham, por onde estiverem. Este ano, celebrar e fazer sempre esta experiência do celebrar a família, sobretudo celebrar em família e com a família. São várias as expressões que nos motivam a celebrar e viver essa experiência do nosso momento de fé. Antes de tudo, para falar um pouquinho a vocês, a gente precisa compreender sempre bem algo quando estamos nos preparando para viver a nossa vocação, o chamado à vida matrimonial, o chamado à vida familiar. Antes de tudo, quando eu realizo, vivo um momento junto às famílias e em determinados momentos assistindo a novos matrimônios, sempre uma palavra é preciso ter presente na nossa vida: é a capacidade que cada pessoa humana é chamada a sentir, primeiramente o amor que Deus tem por cada um dos seus. Não ama só a mim, mas ama a todos. Então, primeiro pensamento para nós hoje: não é possível viver o sacramento, né, escolhido, seja ele qual for, se nós não tivermos esse entendimento. Nós somos pessoas humanas, queridos e queridas, amados e amadas por Deus, primeiramente. Para quê? Deus nos ama para dizer a todos nós: sejais também capazes de amar uns aos outros. O grande caminho e o grande desafio hoje passa nesta experiência: sentir o amor que Deus tem por nós, com nossas imperfeições, com nossas qualidades, com todas as nossas realidades humanas, mas lembrando que o outro também, que condivide comigo a vida, também é este amado, é esta amada por Deus. Ora, se cada um de nós é amado inicialmente por Deus, nós somos chamados na vida dois a experimentar esse amor, como também ser instrumento desse amor para o outro. Nós amamos verdadeiramente aquilo que nós não conhecemos? Vocês casais, né, que quando começam a namorar-se, né, antigamente os mais velhos assim de idade, pode dizer, eram as cartinhas de amor, né? O senhor escreveu cartinha de amor, mandou presentes, chocolates, escrevia mensagens, colocava o batonzinho, o cheiro lá, né? Hoje, às vezes não é por aí. Manda uma mensagem no WhatsApp, né? Faz outras coisas. Mas tem um grande desafio. A gente, quando começa a gostar de alguém, coração bate forte, né? Quando sente o cheiro, quando vê, nossa, aquela emoção toma conta. E aí depois namora, noiva, né? Faz todas aquelas festas bonitas, casa. Depois que casa, vai viver o matrimônio. E aí eu lhe pergunto: quantas cartinhas de amor você fez depois de casada? Algumas. Depois de casado, quantas mensagens de amor de WhatsApp vocês mandaram para os parceiros, os cônjuges de vocês? Quantos batonzinhos, né, numa cartinha, uma florzinha? Ora, precisava cultivar o amor só enquanto namorava? Não? Era suficiente? O amor, ele precisa ser cultivado, regado a cada dia. Então, o primeiro caminho para um casamento feliz, uma vida a dois feliz, é a capacidade que nós vamos tendo de a cada dia cultivar aquela semente do amor que trilhamos, que conquistamos ao longo da nossa vida familiar. Não basta, olha, eu sinto que sou amado por Deus. Quando eu estou namorando, eu digo que amo, né? Que estou com saudade e mando um monte de coisa. Casou, pronto, não precisa mais. Ora, aí que precisa, porque o amor, ele cresce, ele dá frutos na medida que nós o regamos. Quantos elogios vocês disseram, as coisas boas que a família lhes trouxe, né? Quantos agradecimentos vocês fizeram dentro de casa, ou o esposo fez, né? A esposa, por exemplo, quantos elogios, quantos agradecimentos, olha, muito obrigado por tanto que você me fez. Ou às vezes também para a mulher é mais fácil dizer, né? Oh, bem, obrigado por isso. O homem não, né? Ele é fechado, né? Não precisa. Veja, meus irmãos, o primeiro conselho hoje a vocês, famílias: reguem os vossos relacionamentos, demonstrem que amam um ao outro. E aqui é um grande caminho para que a nossa família seja este evangelho vivo, como diz o tema, como Amores Letícia nos propõe. Cada família, cada casal que regar o amor que tem um para com o outro, esse amor tende a quê? A crescer, evoluir cada vez mais. Pois bem, dito isto, nós também encontramos na vida dois desafios, não é verdade? Situações que podem nos acontecer. E aí, recordem no dia do vosso matrimônio, que vocês disseram assim: eu te prometo, não foi? Eu não te prometi, não diz a fórmula? Eu te prometo ser fiel, te prometo amar, te prometo respeitar, na alegria, na tristeza, na saúde, na doença, todos os dias da nossa vida. Não da minha ou da sua, mas da nossa vida. Veja, você mesmo diz o pronunciamento, né? A sua promessa. Você não pede para o outro: você vai me prometer amar? Você vai me prometer todas as coisas? Não. Então, primeiro compromisso nosso também, junto à família, é lembrar disso. Você propõe-se a viver um sacramento. Eu me proponho a ser para o outro. E aí, quando situações podem acontecer, que isso não venha a ser como nós prometemos, às vezes a gente costuma jogar a culpa para o outro, né? É mais fácil. Não deu certo isso na minha vida com a minha esposa, tá, né? Porque ela agia assim ou ele agia assim. Não. Lembremos que você promete amor. Já falamos do amor. Mas, sobretudo, prometem também a fidelidade. Deus é fiel. Tem a frase famosa, não é? Para com todos nós. A fidelidade de Deus. Quando lá trocamos as alianças no momento do matrimônio, ali estabelece a fidelidade plena de Deus para com a humanidade, para com você mesmo. E também deve ser o primeiro sinal, né, da vida da família, viver esta fidelidade. Hoje, um dos grandes desafios, sobretudo na vida familiar, é essa experiência da fidelidade. Porque aparecem muitas promessas fáceis, aparecem muitas coisas fáceis aí dentro deste mundo em que vivemos. Mas é preciso recordar: eu te prometi ser fiel. E como nós vamos conseguir viver essa fidelidade? Como nós vamos cultivar essa fidelidade? E há um elemento muito importante para essa experiência, que passa pela escuta um do outro. Não basta a gente fala muito em diálogo, não é? Muitas vezes as nossas conversas são monólogos em casa. Um fala e o outro escuta. Mas quando o outro está falando, eu estou escutando de fato o que ele está me dizendo? Porque a gente já trabalha com a defensiva. Antes, já fizeram essa experiência? Eu estou falando aqui, não é? A mente nossa já está: onde é que esse padre vai chegar com isso, né? Porque às vezes a gente não tem essa experiência plena da escuta. Escutar um ao outro. Quantas vezes nós paramos para ouvir o desejo, a vontade, a experiência, né, do outro, da outra pessoa que condividimos a vida? Meus irmãos, escutar, dialogar, é sempre um caminho que nos ajuda a vencer os desafios da nossa vida familiar. Pois bem, dito isto, o que que eu proponho a vocês hoje, nesse tema em que nos é proposto, né, nos convida a ser em casa um instrumento da fé, um instrumento da palavra de Deus, um instrumento do próprio Cristo em nossa vida. Que possamos compreender que a fé, ela é uma adesão sempre pessoal, passa pela nossa experiência pessoal. E na nossa casa, na nossa família, mesmo com os nossos desafios, mesmo com as nossas dificuldades. Hoje a gente passa por problemas financeiros, a gente passa por dificuldades de trabalho, a gente passa por dificuldades de saúde, nós passamos por ansiedades, problemas emocionais em nossas famílias. Tem tantas situações que às vezes dificulta a vida familiar, não dificulta o amor, não dificulta o perdão, não dificulta a misericórdia, o diálogo, mas às vezes nos coloca numa pressão de como resolver e como viver isso em nosso dia a dia. Aqui vem essa experiência do ressuscitado, vem essa experiência do Cristo que recentemente nos diz: olha, vou para a casa do meu Pai, mas ei que deixarei-vos um defensor. Não é assim? Eis que vos enviarei aquele que não dorme, que estará o tempo todo convosco, todos os momentos da sua vida. Não fala-se só na alegria, mas diz todos os momentos. Veja, Deus, ele quer fazer morada entre nós, todos os momentos da nossa vida, seja eles os bons, os menos bons. E este momento de viver esta palavra, de viver este evangelho dentro de casa, na nossa história, no nosso dia a dia, como nos propõe os textos, os comentários já ditos, não é? A respeito da encíclica de Papa Francisco, que vocês estão refletindo, Amores Letícia, lembrar sempre o que é ser na nossa casa a presença de um evangelho vivo em nosso dia a dia, na medida que nós nos abrimos para a graça de Deus fazer morada entre nós. Se nós nos abrimos para acolher diante da alegria, da tristeza, da dificuldade, a presença de Deus como ação concreta em nosso dia a dia, ele vai nos ajudar a enfrentar todas as fragilidades da vida, recordando sempre a necessidade de sentir-se amado, cultivar esse amor, regar esse amor, ser instrumento de fidelidade, de escuta, de diálogo para com aqueles e aquelas que estão na nossa casa. E aqui, meus irmãos e irmãs, não falei dos filhos ainda. Não falei ainda das graças que são os filhos atuais, né? A gente dizia assim: no passado era mais fácil criar menino, né? A gente falava, eles obedeciam. A gente dizia, eles também obedeciam. Hoje o menino já nasce querendo ser adulto. Mas aqui falta-nos talvez algo muito simples, que é a capacidade de parar, sentar, olhar olho no olho e dizer: o que está acontecendo contigo? O que que houve? Né? Porque eles vão dizer, vão partilhar. Famílias que cultivam relações com filhos, a relação de amizade, não de um autoritarismo ou de uma autoridade, dizer: você vai fazer ou não vai fazer, para ele não significa muito. Mas se você transforma num papel de quê? De escuta, de amigo. Como que fazem dois amigos? Senta na Praça das Árvores, vai tomar um sorvete, vai bater um papo, não é? Como é que fazem as famílias hoje, né, vocês? Como é que fazem com os filhos? Tiram tempo para essa escuta e essa conversa? Ou dá logo um celular chique, moderno, né? Porque aí não trava, né? Pode ver todos os joguinhos que quiser, né? Ou vocês dizem assim: ah, não, vai para natação, vai para o futebol, vai para a escola, vai para o inglês, vai para o espanhol, vai para o karatê, vai para o projeto X. Pronto, preencheu toda a vida dos filhos. E aí ele pode perguntar: quanto custa a hora do senhor, meu pai? Que é para eu pagar e tê-lo comigo por meia hora, uma hora? Porque às vezes nós achamos que o bom para os filhos é preencher de muitas coisas. Talvez eles não estão preparados para muitas coisas.
1: Talvez esteja esperando, olha, venha cá, vamos sentar aqui. O que é que você está fazendo hoje? O que é que você fez? Ah, meu pai, deixa de caretice. Mas ele está doidinho querendo isso. Mas ao mesmo tempo a gente transfere, não é, para o outro aquilo que nós podemos fazer bem. A gente transfere para a escola, a educação, que lá deveria ser ensino. A educação é aquele berço inicial de casa. Vejam, as nossas famílias hoje, talvez a gente precise encontrar não uma fórmula mágica ou uma receita para lidar com as crises do adolescente, né? Se até os 10 anos é muito fácil dominar uma criança, né? Porque ela sabe bem o que ela é, que ela é uma criança. Quando ela começa a passar dos 10 aos 13, pronto, muda tudo. Tipo assim, eu vou para a escola sozinho. Não, eu vou levar você. Mas eu não sou mais criança. Tem coisa que a gente fala assim, olha, você não faça isso porque você ainda é criança. Quando ele quer agir como adulto, a gente diz é criança. Quando eles aprontam lá, quebram a xícara, oh menino, não sei o quê. A gente quer infantilizá-lo novamente. Então essa fase da adolescência é uma fase que a gente não entende, né? Eu sou adulto ou eu sou criança? Imagine que para vocês como pais e mães passam assim. E para a criança naquela idade? Hormônios mudando tudo, né? Emoções mudam, sentimentos mudam. Ao mesmo tempo, está ali, vem as paixões, os sentimentos. E aí não sabe lidar com tudo isso. E aí a gente transfere sempre para o outro, né? As nossas angústias. Então, às vezes a gente dificulta a nossa relação com os filhos quando a gente não entende os processos dos filhos. Cada mudança de época, de idade, de comportamento, né, é diferente. Então, como é que nossas famílias em casa, ó, os pais entre si, depois com filhos, vamos fazer com que este evangelho de Cristo seja real e constante? E nas relações familiares, aprendamos, sobretudo, a estar presente. O que significa estar presente? Às vezes nós estamos em casa, mas não estamos. Eu quero que os filhos, eles passem a usar menos celular. Mas o que eu faço quando eu chego em casa? Eu vou usar o quê? Eu vou ler uma Bíblia ou vou usar o celular? Ah, eu quero que os filhos vá mais à igreja, participe mais. Tudo bem, quantas vezes eu falei de Deus e da fé da igreja com os filhos dentro de casa? Ou eu só mando eles irem, vai, que lá tem um padre lá hoje, diz que vai ser bom. Às vezes a gente precisa parar, pensar, e aí e construir uma narrativa diferente. Quando tudo isto estiver acontecendo, o evangelho está acontecendo. O que Jesus fazia com os discípulos? Vamos à montanha. Lá sentava, conversava, e dizia, vamos descer à planície. Ah, Senhor, é tão bom ficar aqui, vamos fazer 3 tendas. Não, vamos voltar. Ser famílias hoje que vivem esta palavra de Deus é passar por essas angústias todas da vida. É passar pelas angústias das tristezas, das dúvidas, eu não sei lidar com tudo aquilo que está acontecendo em casa. Passa por tudo isso, mas passa também pela alegria, pelo entusiasmo. Vocês são entusiasmados com a vida familiar? São felizes? Anunciam esta felicidade? Ou a gente tem vergonha de ir lá em tal lugar com a esposa da gente? Ou eu tenho vergonha de sair com meu esposo em algum lugar? Porque aonde não cabe um, não vai caber o outro. E aí, onde está a alegria de estarmos juntos? Porque a vida de um casal não é para ficar separado. Não é para um ir numa festa de despedida de solteiro de um amigo e a esposa ficar em casa, não. Aonde não cabe um, também não vai caber o outro. A vida familiar tem que ter o entusiasmo, tem que ter alegria. Se nós não cultivamos a alegria, olha, eu sou feliz com este meu filho, com esta minha filha, mesmo que dá muito trabalho, eu tenho que puxar a orelha, tenho que fazer isso, daquilo, mas eu me alegro, porque sei que é expressão do meu amor, da minha vivência familiar. Portanto, finalizo já, para não delongar muito, que possamos aprender a ser felizes na vocação que escolhemos. Qual é a vocação que vocês escolhem hoje? Viver o sacramento do matrimônio. Se é escolhido por nós, por vocês, né, que vivem este sacramento, uma vocação acertada, uma escolha vocacional acertada, é uma vida feliz. Por isso, para vocês não tem mais volta. Já escolheram, já casou, né? Está ótimo assim. Vamos viver aqui felizes. Para aqueles que estão se preparando ainda, ou os mais jovens que ainda vão se decidir por este sacramento, escolham acertadamente para que sejam felizes. Sejam felizes nos vossos lares. Parem tempo para ouvir um ao outro. Escolham o tempo para estar juntos. Escolham momentos para viver juntos. Deixe o celular às vezes de lado. Vamos sentar aqui agora. Vamos fazer um filme. Vamos fazer uma pipoca. Vamos limpar um jardim. Vamos fazer um passeio. Vamos na roça. E vamos desligar a Wi-Fi de vez em quando, para que estejamos inteiros naquilo que nos propomos a viver. Tem muito pai, muita mãe por aí que quer ser adolescente. Não são mais adolescentes, já são adultos.

Não é que a fase adolescência é ruim, não. É ótimo, é bom demais. A gente, quando eu quero ser adulto, eu quero ir para a escola sozinho. Eu quero ser adulto. Não, não vai, porque aí dá criança. Quando eu quero ser criança, bagunça a casa toda, né? Tu já não é mais criança, menino. E agora? Ele é criança ou ele não é criança? Não é assim que acontece? Então, veja, as nossas famílias são estas realidades. Não vamos ficar imaginando uma família, aquela coisa lá fora da realidade. Passa por aí. Passa pelo simples. Passa pelo cotidiano. Passa pela escuta. Passa pelo abraço. Passa pelo afeto. Passa pelo perdão. Passa pelo puxão de orelha. Passa pelo não. Passa pelo sim. Mas, sobretudo, passa pela capacidade que nós temos de viver felizes a nossa escolha vocacional. Demonstrem que amem a vocês mesmo. Então, agora vai olhar nos esposos aí, olho no olho. Quem é? Cadê os esposos aí? Olha aí, olho no olho. Tem que pedir perdão hoje ou tem que dizer que ama hoje? Para ele, né? Para mim, não. Cadê os esposos aí? Olha aí no olho. Vamos pensar que você está lá no primeiro encontro, né? Aquele olhar. Vai ter que pedir desculpa ou vai ter que dizer que ama hoje? Tá tudo bem? Então, se tiver que pedir desculpa, peça desculpa. Se tiver que dizer que... Para dizer que te ama, diz eu te amo. Vai, forte. Ih, acho que eles não estão casados felizes não, viu? Eu nem escutei. Se no padre pedindo para falar não está falando, imagina dentro de casa. Como é que não está sendo esse negócio? Diz que ama ou não ama? Vamos escutar só as vozes dos homens agora, dizendo para as esposas: eu te amo, forte, vai. Pareceu uns grilos voando, né? Vamos ouvir as esposas agora, como é que fala? 40 anos, o quê? Falando assim, eu te amo assim, fraco? Tem que ser firme, forte. É. A gente, você chegou até aqui, né? Graças a Deus. Veja, o que passa pelo simples, ainda a gente tem dificuldade, não tem? De olhar no olho assim, ó, lá no fundo. Se chegou aqui é até bom sinal, né? Mas quantos carros parou no barranco? Misericórdia, não é bom nem falar, né? Muito bem, é isso. Viver a família é o simples do cotidiano. Não vamos ficar caçando receita para longe, não. É aqui. Quantas vezes vocês dizem que amam os filhos? Quantas vezes disseram? Muitas. Só quando era pequeno, e quando cresce não precisa mais, né? Aí o amor já calcificou e pronto, né? E vocês, filhos, quantas vezes dizem que amam o pai e a mãe? Bastante, mas quando quer uma coisinha, não. Ah, não, sempre, né? Sempre. É isso, viver o evangelho da vida. Do dia a dia, da palavra, do entusiasmo, da alegria. Porque senão a gente vai pensar assim: quem no mundo vai querer casar? Olha para aqueles dois lá, né? Quem no mundo vai querer ser um padre? Ah, melhor que padre ruim, né? Barulhento, perverso. Quem é que vai querer ser viver uma vocação assim? Nós também precisamos compreender e viver, né? Todo esse nosso dia a dia. Meus irmãos, desejo que vocês, neste tempo de família... Não entramos aqui em outros cenários de famílias, de segundas uniões ou outras realidades familiares. Então, outras possibilidades de reflexão. Mas não deixem faltar em vossa casa a experiência do amor de Deus por vocês. Nunca deixem de demonstrar que amam um ao outro. E assim terás a alegria do vosso matrimônio. Uma família feliz, vivendo essa experiência do Espírito Santo como defensor, como a ação de Jesus, né? Voltando ao Pai.

0: para o Pai, mas lhe deixarei um defensor para conduzi-lo todos os momentos de vossas vidas. Louvado seja nosso Senhor Jesus Cristo. O casal escolhido, né? Vocês dois, Wagner, esqueci o nome da senhora. Vocês querem dizer alguma coisa, não? Do casamento de vocês, tá? Ou não gostariam? Vamos perguntar ao Wagner? Pronto. Wagner, você é feliz no seu casamento?
1: Sim.
0: Batou firme, né? E a senhora está feliz no casamento?
2: Sim.
0: Casaria de novo?
2: Caso.
0: Mesmo marido?
2: O mesmo marido.
0: Graças a Deus. Já pensou se ela falasse que ia escolher outro? Meu Jesus. E tu, Wagner, casaria de novo com a mesma esposa?
1: Sim.
0: Ai, graças a Deus, né? Salva de palmas aqui pro casal da noite, escolhido. Imagine que são seus filhos, são todos? Os três? Trindade, né? Diz que filho é igual cristal, é verdade? Encosta, tine. Mas se tira de perto um do outro, não tem nem beleza, é assim? Vocês são unidos entre vocês? Tem certeza? É. Vocês acham que é isso mesmo? Pronto, tu é corintiano? Você é que times tu torce? Ih, por isso que não tem juízo. Salva de palmas aqui para a família, para os filhos, né? Elas estão o tempo todo aqui, eles bem assim, né? Confirmando, ó, olhando, né? Que Deus abençoe a vocês nesse momento. Continuemos então nosso dia de hoje, vivendo esse encontro, né, de esperança.